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1: 9:01.
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0: Agora em Frei Paulo são 21h14, 9h14. A partir de agora, programa Momentos de Amor. Quinta-feira, dia 27 de agosto de 2026. Estamos na estação inverno e o frio tá daquele. Parabéns hoje a minha cunhada Viviane, né? A esposa do nosso amigo aí, irmão, o Fábio Leite, né? Parabéns para você, muitos anos de vida, muitas felicidades, tá bom? É isso aí, meus amigos, vai trabalhar comigo da direção artística Dilma Oliveira. A geral é de José Arinaldo de Oliveira e Dona Dulcelina. A sonoplastia, apresentação e produção, Carlos Alberto Popular Cacaia. Adjuvante de hoje, José de Ribeirão e John Harrison. A partir de agora, liga pra gente para os telefones 998-43-4109 e 998-280577. Você também pode acessar a internet www.radioeducadoradefreipaulo.com.br. Você acessa o aplicativo da Rádio Educadora. As mensagens e os áudios você vai enviar para 99401691. Oi, meus amigos, lembrando que a partir das 23h, ou seja, às 11h, programa O Melhor da Nostalgia, tudo isso é nome do supermercado Barreto, na cidade de Ribeirópolis, com muitas promoções. E depois de meia-noite, você já tá sabendo, tem música sem parar, é uma atrás da outra. É isso aí, meus amigos, já vamos diretamente ao telefone, já tem gente na linha, quer falar com a gente. Alô, boa noite.
1: Boa noite.
0: Valdo Wilson, ô, rapaz, como é que você tá, rapaz?
1: Rapaz, eu tô me recuperando de uma gripe, tô fedendo.
0: Recuperando uma gripe, rapaz, fala a verdade, eu já tô quase bom, mas essa semana ela me derrubou, viu, danada, né, rapaz? Não me derrubou bem assim, porque eu segurei forte, tomei muito mel... Mel de abelha.
1: Também é mel com limão, mas não tem jeito.
0: Tem jeito. Rapaz, essa virose é coisa braba, viu?
1: É, juntar virose e dar essa limporta, o cara se vê velho.
0: É verdade, Valdo Wilson. Rapaz, olha. Aí o pessoal, tome isso. Você toma remédio, toma pra lá e pra cá, mas o sofrimento é grande, viu?
1: É, não é por falta de remédio, é porque ela bota pra judiar o cara mesmo.
0: É verdade, rapaz.
1: Aí ofereça a programação aí, Cacá, e seu nome vai pra todos os amigos e amigos. Uma ótima noite, tchau e obrigado.
0: Valeu, Valdo, obrigado, tchau e obrigado e melhoras, viu?
1: Amém pra todos nós.
0: Com fé em Deus você vai ficar bom ligeirinho.
1: Com fé em Deus.
0: Pra gente dizer assim, tchau e obrigado.
1: Tchau e obrigado. E dá atenção aos amigos.
0: Valeu, Valdo Wilson. Vou pra outra linha agora, gente da outra linha. Alô do telefone, boa noite.
2: Boa noite, Cacaia.
0: Tá vendo, Giovanni, aí que o negócio é ruim mesmo? Eu lhe falei, negócio é complicado, Giovanni.
2: Gripe é doença de rico, né?
0: Oi?
2: Gripe é doença de rico, né?
0: E por que os pobres ficam doentes?
2: Porque os pobres mais tolos.
0: É, não, porque o pobre é ousado, ele vai em tudo que é coisa no mundo, viu?
2: Ah, pois é, Cacaia, tô brincando, né?
0: É.
2: Aí não vale não, é. Quando tem que pegar, pega qualquer um, né, Cacai?
0: Pois, é um sofrimento, rapaz.
2: É a música que eu quero, Cacai. A primeira música que eu tocar aí, viu?
0: Pronto, pra quem vai?
2: Vou oferecer pra você e sua família, pra minha família, pra Valdo Wilson aí.
0: Uhum.
2: Todo mundo ali ouvindo nesse momento,
0: né,
2: viu?
0: Isso,
2: eu também tô meia rouca já, eu acho que vou gripar de novo, viu?
0: Você tá meia rouca ou tá toda rouca?
2: Tô meio, que é só da garganta pra, do pescoço pra cima.
0: Pô, valeu-me, Nossa Senhora, o sofrimento é esse. Do pescoço pra baixo, cima.
2: Não tá rouca não, Gagá.
0: Hein?
2: Do pescoço pra baixo, não tá rouca não, viu?
0: Com certeza, né, Giovanni?
2: É só do pescoço pra cima, entra que você, fica meia rouca, viu?
0: Aí você pode dizer assim, tô meia rouca não, tô rouca toda, rouca e meia. É coisa braba, viu, Gilvânia? Essa virosezinha é enjoadinha, viu?
2: É, mas é a miséria.
0: A pessoa toma remédio, toma de remédio de mato, remédio de farmácia, toma e faz repouso, mas ela sempre castigando as pessoas, né?
2: É, judiando, essa miséria só presta pra judiar, viu? Aí você diz assim, se for pra judiar, né?
0: Valei-me Nossa Senhora. Aí judeia tudo, Gilvânia.
2: É, judeia tudo, que é judia.
0: Tá certo, tá Ivan, então.
2: Tá bom, Cacá. Boa noite, saúde pra nós, viu?
0: Melhoras, viu?
2: É, obrigado.
0: Eu já tô quase bom já, mas eu sou desconfiado, sabe? Você, a gente tem uma melhorazinha, daqui que eu dei uma recaída, mas eu já tô quase bom.
2: Então, eu
0: já tô em 95%. Olha só, falta assim.
2: Eu tô aqui no negócio de uma pintura do Antado, sabe? Acho que é por causa da tinta, sabe?
0: Ah, então é o cheiro da tinta.
2: É o cheiro da tinta, é.
0: É verdade. Quando eu mexo em poeira lá, às vezes eu lá no sítio fico mexendo em poeira lá e dou uma recaídazinha.
2: É, então, é isso mesmo. Aí eu vou gargarejar água com sal daqui a pouco, sabe?
0: Gargareja, mulher.
2: Quando eu for dormir e vai ficar boa, fez Deus. Amanhã é minha esposinha. De qualquer coisa, eu vou tomar um alcatrão com limão.
0: Verdade. Amanhã eu não vou mexer em poeira, não, porque quando eu mexo em poeira no sítio lá e dou uma recaídazinha, hoje, graças a Deus, eu tô melhor. Mas amanhã eu não vou mexer em poeira de jeito nenhum. Amanhã eu vou ficar só sentadinho, escutando um sonzinho, lá calado, só de boa. Eu e Deus
2: muito
0: lá.
2: Bom, muito bom. Tá certo mesmo, Cacá. Já chega de trabalhar, viu?
0: Chega de trabalhar, Giovânia.
2: Valeu, Cacá.
0: Valeu, Giovânia. Tchau, obrigado. Melhoras aí, viu? Melhoras, eu vou dando sequência aqui à nossa programação. Daqui a pouquinho tem áudios e tem as mensagens aqui no programa Momento.

Simplesmente demais, você ouviu aí, Peninha, que pena. Ouviu também, Johnny, em nome do nosso amor. Não, rapaz, sempre te amarei, tá certo? Fui eu com José Augusto, só que o Paulista. São 9h34, eu volto daqui a pouquinho depois dos comerciais.

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0: Agora são 21 horas e 34 minutos aqui na cidade de Frei Paulo e já estamos de volta com o Momentos de Amor da sua rádio educadora aqui da cidade de Frei Paulo, Sergipe. E vamos seguindo nesta quinta-feira, 27 de agosto de 2026. Abraçando aí os nossos queridos ouvintes, né? Vamos mais uma vez aí dar uma olhadinha no WhatsApp, né? Vamos dar uma olhadinha aqui pra gente olhar quem está nos ouvindo nesse momento. É a Salete, lá de Nossa Senhora da Glória. Boa noite, Salete.
1: Boa noite, Carlos Alberto. Boa noite a todos os seus ouvintes. Carlos Alberto, se for possível, passe para mim com Cláudia Barroso. Ah, se eu fosse você, oferecer para você, com sua família, para toda a minha família, para todos os meus amigos e amigas, não esquecendo. Gilvânia com a família, Valdo Wilson, Valda Barraque com a esposa, Olavo com a esposa, Ailton com a esposa. E todos que estão ligados ouvindo esse maravilhoso programa, um abraço, uma boa noite. Ofereço também para Hilda Fernandes em Carinha.
0: Ok, valeu, Salete, obrigado pela sintonia. Tem mais um áudio aqui, boa noite.
2: Oi, amigo locutor Carlos Alberto, boa noite. Aqui quem está falando é Aronildes de São Domingo. Eu gostaria de ouvi a música do Biafra, Te Amo, foi especialmente para meu namorado Carlos, em Aquidaban. Quero dizer para ele que eu o amo muito, que estou com muita saudade. Um abraço para você, amigo locutor. Uma boa noite, um bom trabalho e fica com Deus.
0: Ok, o amor é lindo e vamos seguindo. Tem mais um aqui, alô Newton.
3: Boa noite, Cacá, querido da rua Napoleão Milha Costa. Por favor, tope a música de Rosana, meia-noite.

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1: Valeu, muito obrigado pela sintonia. Vamos com a Maúdo lá no povoado Mucambo. Boa noite, Maúdo.
2: Cacá, boa noite. É mais do povoado Mucambo. Hoje eu dei a música de Pablo Júnior, Sem Limites para Sonhar. A todos minha família, seguro seu bem, afilhado para o Mucambo, filme educadora. A programação é top. Carlos, Cacaia, meu irmão, eu cochilo tanto que quando eu vou ligo pro programa, passa as músicas, eu não vejo dormindo. Aí eu peço para Josinha de Carmo, Cecília de Doco, Bia Quimpinhão, Luzia, minha irmã, Carminha, minha irmã, Seuzinho, meu irmão, Valda, minha prima, Luzinha Macambira, viu? Ana de Silveiriço, Gil de Dona Cessa e Lígia. Tchau, Carlos André. Ô, Cacaia.
1: Eita, que mal, tá dormindo mesmo, tá dormindo de verdade. Vou com mais um áudio aqui, vamos lá. Tá fazendo download ainda, né? É Bernadette. Do Espinheiro, alô Bernadette, muito boa noite.
3: Oi, Cacaia, boa noite, aqui é Bernadette, ouvinte. Ô, Cacaia, não liguei mais, estou ligado. Cacaia, ô, qual que era a música? Minha sereia. Andirá, uma dor piscina, um paniçado sara, deixar o sol bater no meu rosto, aqui gosto me dá. Viu, Cacaia, preferecer pra você. Cacá é pra Givânia, pra Bandido Tabaiana, é meia-noite, é uma atrás da outra, em música separar. Pra Jocela na Portelinha, pra Renata também lá, na Portelinha. Cacá é pra Jorge das Terras Pretas, pra Goreta de Paulo, pra todos os seus ouvintes, Cacá, Cacá, e que é música boa.
1: Eita, Bernadette, que tá animada, quer ouvir Minha Sereia, né? Daqui a pouco, vamos procurar essa música aí pra ela. Inclusive, no Azul Piscina, é essa mesmo. Essa música é bonita, viu? É muito bonita essa música lá. Aí fala nas praias lá do Maceió, né? As praias lagoanas. Obrigado aí. Vou procurar daqui a pouquinho a sua música, tá bom, Bernadette? Eu vou com mais um áudio aqui. Vamos lá. Boa noite.
4: Boa noite, Cacaia. Aqui é Selma, Andrei Frei Paulo.
1: Sou Selma.
4: Gostaria de pedir a música de Paula Fernanda. Qualquer uma. Para oferecer a meu esposo Carlinho Motac, oferecer a Joséia da Portelinha, oferecer a meu primo do Angico José, barra esposa Suzy, a minha cunhada Aline, e a todos que estão ouvindo o programa e a você. Tenha uma boa noite, Cacaia.
1: Valeu, valeu, obrigado, boa noite. É isso aí, meus amigos, e vamos seguindo aqui com o programa Momentos de Amor, destacando a primeira de hoje aí. Belíssima música em seu receptor, eu destaco aí a música Eu Te Amo.

0: Minha Sereia, música de 1983 para nossa amiga Maria Bernadette no Espinheiro, ouvindo a gente. Agora são exatamente 10 horas e 1 minuto. Eu volto daqui a pouquinho depois dos comerciais. Aguardem.
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2: 10 horas e 1 minuto.

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0: Agora em Frepolo são 22 horas e 6 minutos, já estamos de volta, é o momento de amor da sua rádio educadora de Frepolo. Destacando muita música boa para você curtir aqui em seu rádio. Vamos dar uma olhadinha aqui mais uma vez aqui no nosso WhatsApp, é o Guilherme, o Guigui. Vai falar com a gente. Alô, Guigui, boa noite.
1: Boa noite.
0: Valeu, amigão, um abraço. Vamos com ele, é de Jânio, no bairro Marenga, Itabaiana.
2: Boa noite, meu grande amigo Carlos Alberto. Boa noite também para todos os ouvintes que estão curtindo o Carlos Alberto. Nesse momento que está falando aqui, é de Jânio, no bairro Marenga, Itabaiana, Sergipe. Hoje eu gostaria de ouvir a música de Fagner, Deserto. Para oferecer minha grande amiga Marlene, meu irmão Walter, minha mãe Valdir, minha irmã Adriana e também para todos os ouvintes que estão curtindo Carlos Alberto nesse momento. Uma boa noite, um bom descanso para todos.
0: Valeu, Igor, um abraço aí, vou atender aqui o... tem gente aqui esperando aqui na porta da rádio aqui, vamos lá dar uma olhadinha para ver quem é. Daqui a pouco eu volto com mais músicas para vocês aqui em seu rádio. Rosana canta.

0: Lá, Fernandes, eu sem você e Rosana, nenhum tom. Qual a música de Dinho aí, rapaz? Eu não entendi ainda. A música de Dinho, ele pediu Wagner Deserto. Eu não conheço essa música, rapaz. Que música é essa, Dinho aí? Deve ter algum título, porque eu tô procurando aqui, não tô encontrando essa música. Deserto. Será que é Romance no Deserto? Deve ser, né, não? Acho que sim. Vamos ao telefone. Alô, boa noite.
1: Boa noite, meu grande amigo Carlos Alberto, o Cacaio.
0: Alô, Val da Barranca. Tudo Val bem, Val? Barranca,
1: Cacaio. Como é que está você? Tudo bem? Eu,
0: graças a Deus, bem. Falando com você, melhor ainda, né, rapaz?
1: Viva Deus. E a esposa, minha irmã, que
0: tá? Tá tudo, tá só lhe escutando lá.
1: Viva Deus.
0: Tá tudo lhe escutando lá, você falando agora. Diga aí o negócio desse.
1: Logo, logo, Val da Barranca chega aí, na sua casa.
0: Eita, com fé em Deus, rapaz.
1: Vou fazer outra visita aí, viu?
0: Tá ouvindo lá, a gente tá lá. A televisão, acho que já desligou. Que era essa? 10h25. Já desligou a televisão. Estão batendo um papinho lá, né? Tinha dormindo.
1: Com certeza.
0: Faz parte, né, Val?
1: Faz parte, cara. Isso é bom, né?
0: E você quer ouvir que música, Val?
1: Cara, vou ouvir todas as músicas aí até meia-noite do seu programa aí.
0: Você oferece pra quem?
1: Vou oferecer pra você, sua esposinha, sua filha, sua netinha. Pra nossa amiga daí do Saco Todo, pra Giovânia, pra Raquelzinha Vaz do Gama, pra Zé da Festa, Maria Bernadette Carlos Daniel, Riquinha da Silva, Mãe das Ações, Augusta aqui em Ribeirópolis, pra nossa amiga da Vaqueira, José Vaqueiro, Augusto Galilão na Rua Nova, que é ligado ao seu programa também, Elivan Boiador, Naldinho Almeida, Carlinho Almeida, Adriana Almeida, pra José, pra Gilmara, pra Salete, pra Ida Fernandes Vicareira, para nosso amigo o Fernando na Baixa Grande, para o nosso amigo Bizungo, para aí o pai de Matheus, Olavo com a esposa Maria Odete, os três filhos dele, e para todos os ouvintes, nosso amigo José Arinaldão de Salina, para a Jara Oliveira, para Simone, para a Chiara, para não esquecer, nosso amigo Chico, o homem do bigode.
0: Tá lhe ouvindo, viu?
1: Na Rádio Educador, ele tá ouvindo nós.
0: Tá, ele tá o rádio ligado. Atendi aqui, a gente pensa que ele não tá ouvindo, tá deixado lá o radião ligado.
1: Eita! É pra lá e pra cá, com o rádio na mão, tá ouvindo a Educadora.
0: Esse Chico é danado, rapaz.
1: Chico, é. E nosso amigo Paulo Nunes, tá aí?
0: Ainda não, chegou não. Eu acho que hoje só vem amanhã.
1: Às vezes não é toda quinta-feira que ele dorme aí não, né?
0: Não, a maioria das vezes é, mas eu acho que ele... Às vezes ele chega aqui 11h30 da noite. Mas eu, às vezes chega aqui 5 da manhã, 5h30, já acorda aqui. Acorda não, Carlos André já tá no ar, né?
1: Isso.
0: Aí Carlos André, abre a porta aí, Carlos André, abre a porta.
1: Carlos André parece que não tava no programa hoje, não, eu tava ouvindo e ele parece, botou uma gravação, né? Sobre a coisa, o negócio da capelazinha ali das missas que tá tendo agora, né?
0: Eu acho que ele vê, eu não sei lhe informar direito, porque às vezes eu ouço, às vezes eu cochilo, tô dormindo, né? Quando eu dormi assim...
1: Às vezes ele também tá viajando, ninguém sabe o que é.
0: Às vezes deve ser alguma gravação, mas às vezes ele bota depois e senta ele aqui mesmo na rádio, ele pode botar.
1: Com certeza. Aí, Cacá, vou oferecer pra mim aqui, ó, em São Paulo também, a Ades. E pra todos os ouvintes, Cacá, muita gente nessas horas, que Deus abençoe, uma boa noite, viu?
0: Amém,
1: boa noite. Semana e até amanhã.
0: Boa noite, lembrança pra todo mundo aí em sua casa aí, viu?
1: Valeu, que Deus abençoe.
0: A nós todos. Agora são exatamente em Frei Paulo 21h28. E cadê, rapaz? Aqui. Oi, boa noite, Zé de Itabaiana, do Vermelho, de Vilma, de João, do Finado, de Banguelo, do Querrechinho. Esse cara é o Zé de Querrechinho. Tá vendo aí como é as coisas? Você pensa que eu não sei não quem é, hein? Diga aí. E o Pedro Namorador? Diga aí, Pedro.
2: Boa noite, Cacá. Aqui é Pedro pro Rádio Mucambo, Namorador. Quero a música de Eduardo Costa para oferecer a meu pai Givaldo, a de Delcio, a dona Ana e a amiga da mercearia Dias. Estou aqui na sintonia, na Rádio Boa.
0: Valeu, é o Pedro Namorador, o rapaz, ligado com a gente. Daqui a pouquinho tem mais, porque, ó, o mais importante é o verdadeiro amor.

volto daqui a pouquinho depois dos comerciais com muito mais música. Aí foi o mais importante, é o Verdadeiro Amor com Márcio Greik. Aguardem.

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agora em Frei Paulo são 2:39, 10:39. Lembrando que daqui a pouquinho, a partir das 23 horas, tem para vocês programa O Melhor da Nostalgia, em nome do Supermercado Barreto, na cidade de Ribeirópolis, com muitas promoções. Lembrando mais uma vez também que depois de meia-noite tem muita música bonita para você curtir. Tem música sem parar, é uma atrás da outra. Nossa amiga Dijânio aí, ouvindo a gente do bairro Maringá, Itabaiana. Olha se a música é Romance no Deserto, né? Você falou deserto, eu não sei se a música de Fagner é só deserto, é porque ele tem uma música chamada Romance no Deserto, viu, Dijânio? A gente toca aí a sua música. Olha, se encontra nos estúdios da educadora, cédula de identidade de Anne Vitória Souza Santana. Ela que é da cidade de Itabaiana, natural de Itabaiana, nasceu no dia 21 de maio de 2017. Se encontra aqui na Rádio Educadora de Frei Paulo, tá bom? Pode vir pegar aqui, tá bom? É isso aí, meus amigos, um abraço pra galera também ouvindo a gente, o povoado Serra Redonda, o vereador Ivo Lima, sempre nos ouvindo aí, um abraço pra vocês, galera também de Pinhão, de Pedra Mole, vocês de Mucambo, Alagadiço, vocês do Coito do Selão, Pé de Serra, Catuabo, Coité dos Borges, vocês também sabem de onde, não? Da Lagoa Nova, né? É isso aí, meus amigos. Pediram aqui uma música, rapaz. Vai para uma pessoa muito especial, é a música. Não é, rapaz? Jânio e Júnior. Nome da música, rapaz. Eu e a Lua. Música bonita em seu rádio. Eu e a Lua, na Educadora de Frei Paulo.

Bonnie Tyler, Total Eclipse of the High. Música bonita, hein? Seu receptor foi a última do Momentos de Amor, que estará de volta das 9h30. Continue ligado com a gente, eu volto daqui a pouco depois de começar com o melhor da nostalgia.

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Agora são 23 horas e 16 minutos em Frei Paulo. A partir de agora, programa O Melhor da Nostalgia, em nome do Supermercado Barreto, na cidade de Ribeirópolis. Já estamos em sua última hora desta quinta-feira, dia 27 de agosto de 2026. Estamos na estação inverno e o frio tá daqueles. Hoje até que não tá muito frio não, mas se você sair um pouquinho, dentro de casa tá quentinho. Agora, você sai na rua, pense no frio que tá, né? E deu uma esquentadinha a mais, não foi? Ainda continua trabalhando comigo da direção artística, é Dilma Oliveira, a geral é de José Arinaldo de Oliveira e Dona Dulcelina. A sonoplastia, a apresentação, a produção é desse amigo de vocês, Carlos Alberto Popular Cacaia. E vamos até a meia-noite, lembrando que depois de meia-noite tem música sem parar, é uma atrás da outra. Às 11 horas 17 minutos eu começo com Você Decide, Carmen Silva, Espinho na Cama.

Isso aí, meus amigos, estamos de volta aí, curtiu Espinho na Câmara com a Carmen Silva, ouviu também Você Decide. Vamos tocar já a música da nossa amiga Salete, ela pediu, foi com Cláudia Barroso, Ah, Se Eu Fosse Você, né? Já botei aqui na ponta da agulha, né? A nossa amiga também é a Carmen, alô Carmen, ligado conosco. Pessoal de Mucambo, de Alagadiço, você de Serra Preta, Serra Redonda. Pessoal também do Pau Ferro, né? Alô Antônio e a Rosimeire. Galera também da Marias Pretas, vocês da Lagoa das Espera. Areias do Celão, né? O pessoal do Coito. Um abraço também pra vocês lá do Descoberto, lá na cidade de Carira. Galera também da Divisa, vocês do Santa Maria. Pessoal também ligado com a gente aí nos Macacos, Altos Verdes e também Bonfim. Vamos tocar logo a música da nossa amiga aí, a Salete. Ah, mas tem uns áudios ali, vamos dar uma olhadinha aqui nos nossos, os áudios aqui no programa, rapaz, tem áudio pra gente aí, tá bom? Cadê? Boa noite, quero oferecer as músicas da programação para o cantor Sérgio Lucas, também para doutora Mônica, Ronaldo da Ambulância, Vadinho Motopeças e para todos os buraqueiros, assim na Clécio Transportes. Buraqueiro é lá quem é, de Porto da Folha, não é isso aí? Tem mais outro aqui, boa noite, tio Cacaia, passando aqui para te pedir uma música de Valdir Soriano, Tortura de Amor, pra tomar uma que amanhã é folga e hoje tomando uma cerveja curtindo o melhor da nostalgia. Valeu, é o Fabrício ligado com a gente, tá bom? Que é isso aqui, rapaz, é Grande Carmen Silva, Espinho na Cama, O Sofrimento. E a cidade dorme, e uns dormindo e outros cochilando, né? Mas eu continuo acordada, ouvindo as mais belas canções. Boa noite, até amanhã, se Deus quiser. Fica com Deus. É a nossa amiga aí, a Salete, lá na cidade de Nossa Senhora da Glória, ouvindo a gente. Então vamos tocar a música dela logo, vamos lá? Cláudia Barroso, Ah, Se Eu Fosse Você.

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0: certo.
1: Agora são 23h44. Estamos na última meia hora para meia-noite, né? Para encerrar o programa. Mas que isso é que tem, quando eu sair, tem música sem parar, viu? É um atrás da outra, muita música bonita em seu rádio. É isso aí, abraçando também o nosso amigo aí, o vereador Miguel da Loja, na cidade de Ribeirópolis, ouvindo a gente, a Lorita da Silva, sempre de rádio ligado. Um abraço aí para o nosso amigo Ayrton, José Augusto, a Márcia Portela, Valdineide, alô Dion Bila, também de sintonia com a gente, né? Galera da Rua Itabaiana, aqui em Frei Paulo, além da Rua Gra Cardoso, vocês da Almirante Barroso, também de Josias Souza Macedo, pessoal da Praça Capitão João Tavares, Praça São Paulo, Praça Jonas Matos, além da Praça da Juventude, né? Que é a Praça João Teles da Costa, ali são duas praças, sabia não? É, ali é Praça João Teles da Costa e Praça Daniel Paixão dos Santos, sabia? Que é aquela praça do clube ali. São divididas em duas praças. Pode olhar aí que tem duas estátuas, viu? Tem a de João Teles da Costa e tem a de Daniel Paixão dos Santos. Fabrício, meu sobrinho, pediu pra ouvir a música de Valdir Soriano, Torturas de Amor. Eu chuto pareia na sequência.

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0: aberto.
1: Agora são 23 horas e 55 minutos aqui na cidade de Frei Paulo, né? Isso mesmo, finalzinho de programa, mas eu vou deixar duas belíssimas canções pra vocês aí, tá bom? Vou deixar aí, cadê, rapaz? Vou deixar aí Orlando Dias, Sinfonia da Mata, né? E Tina Ramos, Desilusão. E o programa O Melhor da Nostalgia estará de volta amanhã a partir das 23 horas. Mas continue com a gente aqui, porque daí vou deixar a música sem parar, é uma atrás da outra. Aquelas músicas que você gosta de curtir e se apaixonar, tá bom? Boa noite, galera. Até amanhã, se Deus quiser.

0: Carlos Alberto.
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1: Ei, sertanejo, bom dia. Bom dia, meu sertão. Bom dia, meu agreste. Bom dia, meu nordeste. Bom dia pra você acordando nessa madrugada de sexta-feira. Hoje, 28 de agosto do ano 2026, né? É, meu amigo, já aí chegando ao finalzinho do mês de agosto. E aqui estamos nós para fazer a festa. Programa Desperte Sertão nessa madrugada, nesse novo dia, nesse novo amanhecer. Bom dia! Vamos juntos fazendo a nossa oração da madrugada, a nossa oração da manhã. A você ligado, sintonizado na melhor educadora.

0: E o sertão inteiro irá cantar e com você irei ficar sertanejo. Bom dia, Dona Maria. Bom dia, seu José. Bom dia. Aumenta o volume do seu rádio, porque a partir de agora tem. Tem a sua moda de viola, tem a música sertaneja, tem o seu forró pé de serra. Telefones liberados, liga pra mim, 98-43-4109. Liga também pro 98-28-0577.
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0: Manda sua mensagem através do WhatsApp aqui da Educadora, 9940-1691. 9940-1691. 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

em nome do seu filhão, em nome dos seus pais, dos seus irmãos, de todos os amigos. Parabéns é pro Rafael lá de Itabi, hoje completando idade nova. Também quero aqui parabenizar meu afilhado, o Wellington. Parabéns aí, meu afilhado Wellington. Feliz aniversário. Que essa data se repita por muitos e muitos.

0: 416, também quero aqui parabenizar hoje meu amigo Helenilson do Quiabo Duro. É, nosso amigo Helenilson dos Arreios. Helenilson hoje também completando idade nova. Parabéns, feliz aniversário, meu amigo. Que essa data se repita por muitos, muitos anos, valeu? Que papai do céu continue dando saúde. Parabéns, Helenilson. Vamos falar com os primeiros ouvintes. Alô, você do telefone, bom dia.
1: Bom dia,
0: Sérgio. Bom dia, seu Valdo Wilson. Quem é que manda aqui nosso programa?
1: Sendo possível tocar a tua 10 em Paulo Laboiador e o professor Joaquim, que fez homenagem à Casa 10.
0: Pra quem se oferece a toada, sertanejo?
1: Ofereço pra você e sua família, pra meu filho e minha família. E desejar aí um ótimo fim de semana com paz, saúde, felicidade pra todos os amigos e amigas, do primeiro ao último. Isso
0: é muita
1: gente nessas horas,
0: sertanejo. Valeu, sertanejo. Um ótimo dia, saúde, muita paz para você. Deus abençoe sempre, tá bom?
1: Amém, para todos nós.
0: Vamos que vamos a outra linha. Alô do telefone, bom dia.
2: Bom dia, sertanejo.
0: Bom dia, eu falo com quem?
2: Zé de Moisés,
0: quem é que manda aqui nosso programa, sertanejo?
2: Vou ficar com a toada que nosso amigo Davi pediu.
0: Pronto, para quem se oferece a toada?
2: Oferecer para você.

0: Valdo, muita paz pra você, obrigado pela sintonia, muito obrigado mesmo e bom final de semana. Vamos a outra linha, alô do telefone, bom dia.
1: Bom dia, Carlos André.
0: Bom dia, Bizungo do Cajueiro, quem é que manda aqui nosso programa, Bizungo?
1: Vou ficar catuado aí de nosso amigo Valdo Espidinho.
0: Pra quem se oferece, sertanejo? Caiu a ligação do Bizungo, rapaz. Pode retornar a ligação, sertanejo, não tem problema não. Valeu, sertanejo. Olha a hora certa, Dona Maria, 4:19. Eu, nessa madrugada, neste amanhecer do dia, abrindo as porteiras desse sertão, a

0: Ei, sertanejo, grande caravéia cantando pra gente. Aqui na programação da Educadora FM da sua 89.5. Bom dia, dona Maria, bom dia. Vamos falar com os primeiros ouvintes aqui através do WhatsApp. 4 horas 27 minutos, 4h27, bom dia.
1: Bom dia, Carlos André. Carlos André, aqui é o Fabinho aqui do Uricuri, estamos por cá na escuta do programa, Carlos André. Um toque na Branca Chavão aqui, Carlos André, para nós ouvir. A oferecer o nosso amigo Sula nas Três Barras. Dona Wanda, o Reginaldo dos Tratores, aí na região de Graça Cardoso. Nosso amigo Flank, seu Erivan Aboiador, Valduí, Val da Barraca, Raquel Bandida. Tá? Nosso amigo Celso aqui na Lagoa Rasa. Marcelo aqui na Lagoa Rasa. Essa turma que sintoniza, essa turma aqui de Porto da Folha, que sempre seu guri. Essa turma aí de Porto da Folha. É... A Delma, aqui do assentamento Moana, município de Porto da Folha, também está sempre na escuta. E para todos, bom final de semana, abençoado e até segunda. Viu?
2: Bom dia, sertanejo. Sertanejo aqui é José do Povoado Olhos d'Água, município de Lagarto. Gostaria que você me passasse uma música de Barreirito. Gostaria de oferecer Vaqueiro Termo da Fazenda Taboquinha, seu filho Nanã, seu filho Tito. Vaqueiro Romualdo da Fazenda Taboquinha, seu filho. Nego de Orino, Zé Gonçalo, seu sobrinho, sua esposa, Vaz Divina, Cláudio Tratorista, Fernando, para todos aqui do Povoado Olhos d'Água, principalmente para vocês aí da rádio.
3: Bom dia, Carlos André, aqui é Lucas, mais conhecido como Xerém. Falo também do Povoado Lobrador, município de Carira, da Fazenda Rancho Alegre, proprietário João do Caçula. Passa aí a atuada de Alanzoa, Elas da Vida, para oferecer a minha esposa Eve, minha filha Melissa, meu pai do Bito e minha irmã Fita, meus irmãos Adiliano, Graziele, compadre
4: Leandro. Aproveite o 9 do 9 do Mercado Livre.
3: A todos meus compadres, meus afilhados, minhas comadres, e a todos que ligaram no seu programa. E ao senhor, e tenham um bom dia, fique com Deus.
0: Valeu, sertanejo, valeu. Daqui a pouquinho tem relatos da vida pra você. 4h29, alô, você do telefone, bom dia.
5: Bom dia, meu compadre Carlos André.
0: Liguei, meu compadre José, que é que manda aqui nosso programa.
5: Meu compadre, passa aí Nossa Senhora Aparecida aí, viu?
0: Nossa Senhora Aparecida pra quem se oferece?
5: Isso pra minha esposa Gilberta, Adelvan, Josão, Gisele, pra minha 9 anos, Luciano, pra você, pra sua mamãe, pra todos os seus irmãos também, pra até aí o Cana Neto também ouvindo você, pra seu Nanciel, Atenido Luiz Pinheiro, Cana Luzinho, seu Ozia, nosso amigo Erivan, apoiador em família também, Dona Marta em Freipaldo, Dona Marta fazendo nosso cheirãozinho em família também, nosso amigo Bora Barraca em família, Raquel, papai dela também, o Bruno também ligadinho com você, nosso amigo professor Josinaldo, Timito Tinha, o povo de Mandacaru, Zé Alves, Zé Peixe lá em Caire também, é o João de Barro, vindo você, São José de Orteio, nosso amigo Léo, aqui no povoado do Vermelho, vindo você também, o Tempeiro também. Meu compadre hoje tem competitividade nova também, viu?
0: Tem, então fala aí.
5: Oi, Adelvan, Adelvan tá competitividade nova de hoje, viu?
0: Certo.
5: Então, pedir a Deus, que Deus abençoe ele cada vez mais. E que Nossa Senhora Aparecida, que vai pro Divino Santo Manto dela, e que dê muitos anos de vida a ele. E a Nossa Senhora Aparecida, que essa data se repita muito, muito.
0: Valeu, sertanejo, um ótimo dia, bom final de semana, Deus abençoe vocês aí da cidade de Itabaiana, Povoado Flechas, aí foi meu compadre José. Vamos de música, sertaneja, você acordando, levantando nesta madrugada, neste amanhecer.

professor vaqueiro e Paula Boiador cantaram essa linda toada. Essa toada aí foi feita, né, lá nos anos de 2014, né, quando eu precisei me ausentar por questão de problema de saúde. Um abraço aí, professor vaqueiro, lá de Carira. E para o meu amigo Paulo Aboiador, que próximo domingo agora, dia 30, estará completando idade nova, né? É, sim. Parabéns aí para o meu amigo Paulo Aboiador, lá de Carira. Domingo tem bolo de cuscuz, bolinho...

Olha, amanhã, dia 29, como amanhã nós não temos programa, quero aqui parabenizar o meu amigo Orlando, lá de Altos Verdes, né? Alô, Orlando, que é o grande ouvinte aqui do nosso programa. Parabéns, meu irmão.

0: domingo nós estaremos aí do Alan e do Aislan, né? Os filhos aí da minha comadre Maria de Fátima, lá do Catuabo. Vamos falar com o ouvinte. Alô, você do telefone, bom dia.
1: Bom dia, Carlos André.
0: Bom dia, guri. Quem é que manda aqui nosso programa, sertanejo?
1: Bom dia pro senhor e todos os ouvintes que estão participando do seu programa.
0: Certo, bom dia.
1: Sexta-feira, né?
0: Isso.
1: Eu conversei com Deus, renovei a minha fé, liguei na educadora para escutar Carlos André.
0: Muito bem, que bom que você conversou com Deus, viu? E depois ligou na educadora, porque o senhor é inteligente, viu?
1: Graças a Deus, né?
0: Muito bem, sertanejo.
1: Joguei pedra de mão, estiquei, foi a peteca. Mando um bom dia para o seu José da Flecha.
0: Que bom, alô meu compadre José das Flechas. Ele hoje perdeu aqui, um cafezinho aqui com canela, tá uma delícia hoje, viu?
1: Morreu e perdeu.
0: Muito bem, sertanejo. Qual a música que quer ouvir aqui no nosso programa e para quem se oferece?
1: Se puder passar aí o Milagre da Flecha, pode ser?
0: Pode ser, mas eu tô devendo a música ao senhor. Não sei se foi ontem que o senhor pediu uma música aqui.
1: Não, não foi ontem não, que ontem nós não se conversamos não.
0: Ah, ontem também não tive aqui não.
1: Foi na
0: verdade, quarta-feira, né? Foi quarta-feira. Qual foi a música que o senhor pediu aqui?
1: Rapaz, eu não tô mais nem lembrado, viu?
0: Não, se o senhor não tá, imagine eu, viu? Mas é uma das bens antigas. Eu puxei aqui na internet, eu lembro aqui, puxei na internet aqui, mas não deu tempo de tocar, mas é uma das bem antigas mesmo, viu?
1: Foi, eu pedi, mas não tô mais nem lembrado. Estamos todos dois esquecidos, né?
0: Isso, é, não tem problema não. Durante a semana o senhor lembra e a gente toca aqui, tá bom?
1: Não tem problema. Aqui passar nós escuta, né?
0: Pronto,
1: que
0: tá.
1: Não passou porque não deu para passar.
0: Tá certo, então.
1: E
0: é pra
1: que se conformar, né?
0: Isso, e pra quem se oferece a de hoje, hein?
1: Pra o senhor, pra dona Givanei, pra dona Gilvânia, dona Fátima, Zé da Flecha, Dedo do Belo Monte, Erizão com a esposa, paizão Zé da Fazenda de Família, sua família, né?
0: Obrigado.
1: Breto com a família dele, Zé de Preto, o Maceda Santo, o Reginaldo aqui em Ingararu, o Marcelo do Rancho Quatro Irmãos, seu sul nas Tempas, Zé de Armando no Sapo da Terra, e é muito, graças a Deus, o povo do Caibeiro, Lagoa Grande de Zé, São Domingos, que são os seus ouvintes também, e todos, que é muita gente, se for falar no nome demais, toma muito espaço. Camisa Almeida, Naldinha Almeida com a esposa, e o pequenininho aí da Zé. Eu sempre me esqueço o nome dele, aquele apoiadorzinho que tinha 5 anos de Monte Alegre, rapaz.
0: É o Chiquinho Boiador?
1: Não, aquele que estava no enterro do Pai de Arizona, que eu sempre me esqueço o nome dele, Dezinho, né?
0: Ah, nosso amigo Dezinho das Anigas.
1: Seu Dezinho.
0: Isso.
1: E o Paulo Nunes, né?
0: Isso, também.
1: Tava por aí, não?
0: Tava também.
1: Futuca ele, que é
0: perfeito. É, mas não chegou por aqui não. Ele hoje chegou, chega daqui a pouquinho, viu?
1: Ah, eu pensei que ele ainda tava dormindo.
0: Não. Daqui a pouquinho tu chega.
1: Quando o cara dorme demais, o outro faz cosca com um pedacinho de pau.
0: Valeu, sertanejo. Saúde e paz pro senhor. Obrigado pela sintonia.
1: Saúde e felicidade pra todos nós.
0: A nós todos, meu amigo. Obrigado aí, viu? Muito obrigado aí, sertanejo. Vamos à linha 2, 4h54. Alô do telefone, bom dia. Caiu a ligação, liga novamente.
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0: Olha pessoal, lembrando que esse telefone aqui, ó, esse telefone 9940-1691, a gente não recebe ligações, é somente mensagem, viu? É, tem alguém aqui tentando ligar aqui pra gente, ó, e não consegue, viu? Esse telefone aqui é de, você não consegue falar com a gente no ar. O 9940-1691, né, é somente para mensagem. Quer falar comigo no ar? Liga para o 9843-4109 ou para o 9828-0577. Vamos que vamos, sertanejo, falar com mais ouvinte aqui através do WhatsApp aqui da Educadora. Alô, você do WhatsApp, bom dia. Fala, sertanejo.
3: Carlos André, que Deus te abençoe a você e a toda a Rádio Educadora. Carlos André, gostaria que você mandasse a música de Caravéia para oferecer para Safia de Alagadiço, a Machinho, o irmão Emílio, a Busa, a Bel, a Benilza, a Yolanda do final do Gildo e a todos de Alagadiço, o Carlos André, que está falando aqui é Sadu de Alagadiço, mas nesse momento eu estou aqui em São Paulo, trabalho aqui em São Paulo, tá? Todos os dias escuto o seu programa, tá?
0: Valeu, Sadu, muito obrigado.

Sertanejo aqui é a sua grande ouvinte Janete de Ribeirópolis, passando para desejar um feliz dia. Alô, dona Janete, bom dia para a senhora também, sertaneja. Obrigado pela sintonia do Rádio Ligado.

0: Ouvinte, alô do telefone, bom dia.
1: Bom dia, sertanejo.
0: Bom dia, eu falo com quem?
1: Com o Sulo.
0: Sulo, o que é que manda aqui no nosso programa?
1: Rapaz, se encontra aí pão com mortandela.
0: Pão com mortandela, pra quem se oferece?
1: Pra você e toda a sua família, meus filhos Vitor, Clésio, Vinícius, minha esposa Iracema, Tiracema, tia Cotinha, Irmã, Paulo do Gado, Bizum, Tonhão, a Fátima, Corrozinha, tia Nenha, Cavanda, a Raquelzinha, Gervânia, Bandida, sou de Vale do Canto de Búzios, Zé Guilherme, Paquerinho, Valdeirinho, Valdomiro, Bequinha Santa Maria, seu Guri, seu Roda Barraca, seu Naldinho Almeida, seu Armando, Reginaldo aqui, seu Fernando da Lagoa Grande e todos os ouvintes, que são muitos, um abraço e um bom dia para todos.
0: Muito obrigado, amigo. Bom final de semana pro senhor, tá bom? Valeu, sertanejo. Olha, lembrando a vocês, eu quero aqui lembrar e convidar todos vocês para o leilão que vai acontecer próximo domingo, viu? É lá no povoado Pé de Serra. Quero aqui convidar os meus amigos para que possam prestigiar, se fazer presente, ajudar aí nesse leilão em prol de uma senhora, né, que vai passar pela cirurgia e precisa urgentemente aí arrecadar esse dinheiro aí, viu? Para esse leilão que vai acontecer domingo agora. Lá no povoado Pé de Serra, você é nosso convidado a partir das 10 horas da manhã. Vamos a outra linha. Alô do telefone, bom dia. Caiu a ligação, liga novamente. Vamos à linha 2. Alô, bom dia. Caiu também. Vamos de WhatsApp. Alô, você do WhatsApp, bom dia, sertanejo.
2: Bom dia, sertanejo. Aqui quem fala é o Osho da cidade de Pinhão, aqui na Lida dos Pães. Sertanejo, eu sei que é um pouco demorado, mas se der tempo, passa aí pra mim um poema de Marcos Brasil, Os Três Conselhos. Quero oferecer a você, quero oferecer a todos os ouvintes. Manda um alô aí pro meu compadre Ivanzinho na Baixa Larga, minha comadre Dio, Vanderlei na Fazenda Japão, meu amigo Neném Boiadeiro no Rancho R.A., meu tio Neguinho do Juvenço, Ninho da Oficina de Motos aqui na cidade de Pinhão, sua grande ouvinte Beca aqui em Pinhão. Oferecer ao meu amigo Naninho de Dona Marielza na Lida do Leite. Bora, Naninho Cujá. Oferecer a todos os ouvintes. Valeu, sertanejo. Um abraço e tudo de bom.
0: Valeu, meu amigo. Valeu, valeu. Um grande abraço. Só domingo, Nossa Senhora da Glória, tem bolo de cuscuz, viu? Domingo tem bolo de cuscuz.

0: Bom dia, Carlos André, aqui é Vanderlei do Japão. Tô passando para oferecer a música do programa para João de Zé Faquinha, o Austin Pinhão, Alec Motorista da Prefeitura, Pacó Rosinho do Pinhão, para Dadinho na Cabeça da Vaca, Regina Lagoa da Sede, para minha família, para sua, para todo o pessoal aqui do povoado Lagoa. Cuida, para cuidar que eu tô por cá, sertanejo.
1: Bom dia, sertanejo, aqui é Marta Barazá, nós fomos vocês, passamos o filho de Goiás, Maria de Fato, para oferecer a vocês, sua família, para minha família, para ontem com a família, ainda com a família, para Franco de João do Vale, para o Vinha Lagadice com a família, o senhor Ivar Boiador, Naldinho Almeida, Reginaldo na Fazenda Mamoeiro, Júnior na Fazenda Mão Esquerda, Valdez do Riachão, e a todos que estão vindo, fique com Deus, um bom dia, um bom trabalho, sertanejo.
2: Bom dia, Guri, bom dia, Carlos André, bom dia, Padre Ivan Boador, Joãozinho de Isaac, Tom de Isaac, Joãozinho da Onça, Cláudio do Banco, Macedo, Macedo começa amanhã, né, Macedo, cedo, e bom dia a toda a Vaqueirama, bom dia, tio Negro, vamos partir pra luta.
3: Bom dia, meu amigo Carlos André. Bom dia a todos os ouvintes da Rádio Educadora. Estou passando aqui para lhe pedir as músicas do programa para oferecer ao nosso amigo Zé Pequeno, lá na Serra do Vitorinho, Macambira, seu ouvinte todos os dias, viu? Dê um abraço aí, um alô para nosso amigo Zé Pequeno aí na Serra do Vitorinho, Macambira. Valeu, Carlos André, vereador Estourado, Zé Caro. Obrigado aí pela atenção.
4: Valeu, sertanejo, aí é o Pedro, viu? Forte abraço é para o Pedro aí, obrigado aí pela sintonia do Rádio Ligado, obrigado de coração, valeu, meu amigo, Deus abençoe sempre. Vamos falar com os ouvintes aqui na Educadora FM, agora em Frei Paulo, 5:11, 5:11. Alô do telefone, bom dia, caiu a ligação, vamos valer a dois, alô, bom dia.
5: Bom dia, sertanejo.
4: Bom dia, falo com quem?
5: Com Fátima.
4: Fátima, nossa da glória, que é que manda aqui nosso programa, Fátima.
5: Eu quero que você passe aí parabéns com Palmeirinha e as demais músicas, especialmente para meu pai, que está completando idade nova hoje.
4: Muito bem.
5: Curte lá em Descoberto Carira.
4: Muito bem, parabéns é para o papai, feliz aniversário para ele, Deus abençoe sempre, viu, sertaneja?
5: E também para meu sobrinho Davi, que completa dia 30 também, domingo.
4: Domingo, dia 30, muito bem.
5: Desejo a eles e aos demais aniversariantes, desejo a eles toda a felicidade do mundo, muita saúde, muitos anos de vida e paz, o resto eles corram atrás.
4: Valeu, sertaneja, Deus abençoe sempre cada vez mais vocês aí, tá bom, minha querida?
5: E pra todos nós, eu digo pra você também e pra todos que estão te ouvindo, em nome de Lael, da Fazenda Pouca Terra, né, da Fazenda Pouca Terra aí, né, Lael?
4: Isso, é, Pouca Terra, lá no Riachinho.
5: É, que eu conheci, domingo, eu abraço a todos que estão te ouvindo, de homem, mulher e menino.
4: Valeu, sertaneja, grande abraço, saúde e paz pra todos vocês, tá bom, minha querida?
5: Pra você também, tchau, tchau, meu querido.
4: Tchau, minha querida, vamos que vamos, aí foi a Fátima lá do Nosso Senhor da Glória. 5:12, olha, sertanejo,

o Rancho Quatro Irmãos. A galera estão aí prontos e preparados e querendo aí pra grande cavalgada que vai acontecer domingo. E queremos aqui, ó, dizer pra você, sertanejo, que esse ano teve uma mudança, viu? Esse ano teve uma mudança, lembrando que esse ano a concentração será às 10 horas da manhã lá na casa de Nozinho, viu? A concentração às 10 horas da manhã na casa de Nozinho e a saída será às 3 da tarde lá para o Adão Preto, né? É. Então, ó, você domingo vai direto.

0: Lembrando você que haverá premiação para todos os destaques da festa. E teremos aí, rapaz, muitas atrações. Marcos Vinícius, Enzo Lima, teremos aí o Devaldo Santos, teremos aí o Ramon Forrozeiro e claro, a participação de todos os apoiadores. Vamos curtir essa festa porque é domingo, viu, meu amigo? Você é o nosso convidado.
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0: Educador FM, sua 89.5, nessa madrugada bonita, você hoje completando, dado novo, parabéns. Feliz aniversário, Museu de Vida Sertanejo. Lembrando que setembro também tem, viu? Setembro tem festa e a gente faz o convite pra você, ó. Setembro, anota aí no seu calendário, anota aí na sua agenda, sertanejo.
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0: fenômeno das vaquejadas nos últimos tempos. Túlio Duarte.
1: Ei, sertanejo, essa é a programação da grande cavalgada aí, é, das irmãs, né? As filhas do nosso amigo Zé de Heráclito, viu? Dia 20 de setembro, anota aí, porque o bicho vai pegar sertanejo. É a vaquejada. E vamos que vamos, dando continuidade com o programa Desperte Sertão nessa madrugada bonita, 5 horas e 17 minutos, 5 e 17. Vamos que vamos. Alô, meu amigo Zé de Heráclito, bom dia pra você, sertanejo. Tem gente que quer falar com a gente, vamos que vamos aqui com a galera aqui do WhatsApp sertanejo. Tem gente que quer falar com a gente, vamos que vamos. É a galera lá do Rancho Quatro Irmãos também se preparando aí, porque domingo tem. Bom dia, sertanejo.
2: Bom dia, Carlos André, aqui é Marcelo do Rancho Quatro Irmãos, povoado Riachão Glória. Ô Carlos André, eu ouvi aqui você falando sobre a cavalgada. Não, a concentração vai ser no Adão Preto. Aí sai às 3 horas do Adão Preto para a casa de Nozinho, onde será a festa. Certo?
1: Valeu, sertanejo, que é aqui no cartaz, aqui no primeiro cartaz aqui que mandaram pra mim, é a concentração, você mandou outro cartaz aqui, viu? Meu primeiro cartaz aqui, a concentração tava lá, rapaz, né? Mas vamos corrigir aqui, valeu, sertanejo, vamos corrigir aqui pra divulgar mais vezes aqui, valeu, meu amigo.
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1: Vamos que vamos, 5 horas e 18 minutos, 5 e 18 aqui na sua Educadora FM, na sua 89.5. Bom dia, Carlos André, manda um alô aí pra toda a galera aqui no curral lhe ouvindo. Porto da Folha, sempre ligado no seu programa. Não ligo, mas estou sempre ligado. Parabéns pela condução do programa. Seu programa é recheado de cultura. Aderaldo, João, Paulo e Maninho Vaqueiro. Estamos aqui no curral, lhe ouvindo. Valeu, galera. Alô do telefone, bom dia.
4: Bom dia,
1: eu falo com quem?
4: Cebão da Baixa Lá,
1: que é que manda aqui no nosso programa, Cebão?
4: Você puder, de repente, sertanejo, passa aí os brincos de Bela.
1: Os brincos de Bela, pra quem se oferece?
4: Pra minha esposa, pra minha mãe, pra meus irmãos, pra Vãozinho da Baixa Lá, pra Luciano do Povoado Raja, pra Bahia, pra José Nicolinho de Pinheiro, Beca de Pinhão, Foguinho de Pinhão, José Guilherme de Simondia, pra Alex de Pinhão também, o Orson, pra... Pra todos que estiver ouvindo, sertanejo. Que deu uma sexta-feira, com paz e saúde, final de semana com alegria.
1: Valeu, meu amigo. Muito obrigado. Um ótimo dia pra você, viu, sertanejo? Valeu, meu amigo. Obrigado aí. Pois é, rapaz. Obrigado aí, Marcelo. Viu, Marcelo, que mandou aqui o cartaz aqui pra gente, né? Que o primeiro cartaz.

0: pro grupo Rancho Quatro Irmãos, né? E a saída, a concentração será lá do Adão Preto, viu? Esse ano aí com essa mudança aí, viu? Então todo mundo ligado, sintonizado. Domingo você vai direto lá pro Adão Preto, a partir das 10 horas da manhã. A concentração é lá. Valeu, sertanejo! E todo mundo convidado aí pra essa grande festa aí dos nossos amigos aí. A galera aí, os quatro irmãos, o Grupo União. Valeu, sertanejo! É a quarta cavalgada, sertanejo. Tem mais ouvindo que quer falar com a gente? Alô do telefone, bom dia. Caiu a ligação. Liga novamente, vamos à linha 2. Alô, bom dia.
1: Bom dia, meu amigo.
0: Bom dia, falo com quem?
1: Messias de Carreira.
0: Diga, seu Messias, o que é que manda aqui no nosso programa?
1: Eu quero que você passe a música Nossa Senhora Aparecida.
0: Nossa Senhora Aparecida, pra quem se oferece?
1: Pra vocês aí da rádio, Zé Dalmo das Cotias, no Rio Tem Cobra da Fortuna, lá aquele baú, Beto da Caterina, Beto da Pedra Grande, Senhor de Luizinho, Bandido da Baiana, Zé Martinho do Bairro do Vaqueiro, o Corre aqui no Barro Vila Nova, liderança aqui no Alto da Boa Vista, Arnaldinho Almeida, Chico das Pulgas, Tripe Picaçu, Ivan Bastos, e a todos os ouvintes da Rádio Educadora. Eu e o amigo Arnaldo Sapateiro também, aqui em Carilha.
0: Valeu, sertanejo. Muito obrigado. Um ótimo dia, saúde e paz pra você, tá bom, sertanejo? Valeu, meu amigo. Deus abençoe.

Olha, eu estava aguardando, né, o tempo amanhecer, as pessoas se acordarem, se despertarem, preparassem para um novo dia, para poder passar para vocês uma nota de falecimento. E a família Oliveira hoje, nessa madrugada, amanheceu de luto, né? Lamentavelmente, a família Oliveira, nessa madrugada, amanheceu de luto em virtude do falecimento do nosso amigo Edilson, popular Barão, né? O Edilson, irmão do diretor aqui da emissora, irmão do Cascudo, irmão da nossa, da professora Edilma, do nosso amigo Enio, enfim, em nome de tantos irmãos, né? E a família Oliveira, com pesar, comunica aí o falecimento do nosso amigo Edilson, né? Popular Barão, uma das mãos direitas de seu José Arinaldo, de seu Nadinho, né? Todo mundo conhece Barão, era tipo o responsável, né? O gerente de seu Nadinho, não é isso? E o Barão estava aí ultrapassando um momento difícil, né? Um problema de saúde, e lamentavelmente hoje, por volta das 2 da manhã, recebemos essa notícia aí do falecimento aí do nosso amigo Edilson, o popular conhecido carinhosamente por todos nós, o grande Barão, funcionário aí, né? Ex-funcionário da escola Professor Gentil Tavares da Mota, funcionário também aí, ex-funcionário da Câmara Municipal de Frei Paulo. Os nossos sentimentos aí a toda a família Oliveira, que na madrugada de hoje perdeu mais um ente querido. 5:23. Vamos que vamos, dando continuidade com o programa Desperte Sertão, nessa manhã bonita, para você que está acordando, levantando, você aí chegando, você viajando. Bom dia para você, sertanejo. Vamos de música bonita. Alguém pediu aqui, Pena Branca e Chaventinha. Vamos trazer.

0: Bom dia, Messias Santo, Carlinhos Almeida aqui na Lagoa das Pias, Messias. Gostaria de ouvir aí, Coração do Brasil, homenagem a Tony Tinoco aí, se encontrar. Nós agradecemos passar essa música aí, sertaneja. Ofereço para todos os seus ouvintes, ofereço para a minha tia Marinova, que é grande ouvinte aí do seu programa. Ofereço para Naldinho Almeida, meu tio, ofereço para todos que estão na escuta, né, dessa rádio boa aí. Um bom dia para todos os seus ouvintes aí.
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2: Oi, Carlos André, bom dia. Carlos André, se for possível, passa aí a música Velhinho da Estrada, para oferecer seu Ivan Boiador, este grande poeta de glória, para oferecer a João lá na Onça, seu de Bailua nas Areia, para Bilu, Mocinha e Bernadette no Espinheiro, Tonho e Valda na Ustiga, Carlinho das Pia, meu tio Zé Pequeno, Nega e Bibi, para nós aqui, para você e sua mãe, um abraço, estou na escuta, lindo.
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4: É Pedro Cabo de Cana, cara. Eu quero, se for possível, passar uma música. Saracura Três Potes. Para oferecer minha esposa Carminha, meus sete filhos, Luiz de Bala, Charlita Padeiro, Zé Padeiro, aí do pai de Mateus, Luca da Mercearia, Luca da Laria, a boi de Avangelho Prema, Carlos André, toca aí, Carlos André, sem moral, para você também, sua família.
5: Bom dia, meu amigo sertanejo, aqui é Tinho do Povoado do Tias, se for possível, toca aí a toada Agrestina.
6: Mas André, aqui é Zé Guilherme, sim, um dia eu quero ver Teixeirinha, Coração de Luto, para oferecer a Silvana Bacharada, a Divã do Posto de Gasolina, da minha irmã, com a Patrícia Pituca, Demito, meu primo, com a família, essa de Ajaça, Renalda, Sr. Jabador, Paulo do Gado, Bizudo, Neca da Bandeira, Mãe de Gabucador, Fazer Tavim, Bandita, Baiana, Sul da Três Barras, Raquel, Pato, tudo de volta do Correio do Bolo, pra tudo pra ouvir.
7: Ei, sertanejo, 5 horas 29 minutos, 5:29. Alô, você do telefone, bom dia.
8: Bom dia, sertanejo.
7: Bom dia, Giovânia de Ribeirópolis, que aqui manda aqui nossa programação, Giovânia.
8: Em primeiro lugar, sertanejo, quero parabenizar o cara de Fátima, né? Está aniversariando hoje. Todos os aniversariantes, Deus dê muita saúde, muita paz. E desejar meus sentimentos, né, para a família Oliveira aí, né? Que perdi o seu ente querido, que Deus conforte toda a família e coloque ele no bom lugar. E oferecer a música do programa para meus pais, para meus filhos, para meus irmãos, para você, sertanejo, para sua família e todos que estiverem ouvindo nesse momento, ok?
7: Ok, sertanejo, muito obrigado, um bom final de semana para você, tá bom? Bom dia. Alô do telefone, bom dia. Caiu a ligação. Professor Vaqueiro lá de Carida mandou aqui mensagem aqui pra gente, né? Deixa eu ver aqui o áudio aqui do professor Vaqueiro. Bom dia, professor. Fala, sertanejo.
9: Bom dia, Carlos André. Bom dia a todos os ouvintes. Carlos André, quero oferecer as músicas do programa para todos os ouvintes, especialmente para Duvando da Fazenda, Edinho Descoberto, Salvador Wilson, Alex da Fazenda Antas. Também para seu Arnaldo e Dona Nira aqui no povoado de Saco Torto, em Carira. Seu Arnaldo teve um acidente, ontem foi fazer uma visita, mas está bem recuperado já, graças a Deus. E se possível, toca aí a música. Quero agradecer a Deus, que é José Ademir, professor Vaqueiro.
7: Grande abraço para você, professor Vaqueiro. Obrigado aí pela sintonia do Rádio Ligado. Olha, a JR Atacadista em Itabaiana informa para você a hora certa em Frei Paulo, 5 horas e 30 minutos, 5:31.

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0: Agora em Frei Paulo, 5 horas e 37 minutos. Tivemos aqui um pequeno probleminha, né? Aqui no computador aqui, mas já foi resolvido. Mas estamos de volta. Estamos de volta até as 6 da manhã, tocando o que é de melhor na música sertaneja, na música caipira. E assim vamos que vamos, tá bom, sertanejo? Olha, mais uma vez quero aqui fazer um convite especial para vocês. Olha, próximo domingo agora aqui em Frei Paulo, lá no povoado Pé de Serra, né? A partir das 10 horas da manhã, haverá um leilão beneficente em pro aí de uma cirurgia da senhora Hilde Jesus Santos Almeida. Então nós queremos aqui convidar todos os amigos, né? Para que possa aí ajudar aí essa senhora que precisa fazer uma cirurgia no valor de R$20 mil a cirurgia. E o bingo, o leilão beneficente será realizado esse domingo agora, tá bom? Dia 30, a partir das 10 horas da manhã, lá no povoado Pé de Serra, ali vizinho povoado Aragadiço. Você é o nosso convidado sertanejo. Mais uma vez quero aqui parabenizar meu afilhado Quequel, que no próximo domingo estará completando idade nova. Que Deus abençoe. Parabenizar o Quequel, parabenizar o Paulo Aboiador, lá de Caíra, também completando idade nova próximo domingo.
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0: E hoje, dia 28 de agosto, parabéns aí, nosso amigo Elenilson do Quiabo Duro, também completando idade nova. Meu afilhado Hélito, parabéns, meu afilhado Hélito, que papai do Senhor abençoe, em nome aí do seu pai, da sua mamãe, né? Aí dos meus compadres, parabéns. Muitos anos de vida. E o Orlando lá de Altos Verde, o Orlando que no próximo domingo, aliás, amanhã, sábado, estará completando idade nova. Né, meu amigo Neguinho da Santa Maria? Chegou aqui agora, veio a segurança aí do presidente da Câmara, nosso amigo Zé de Heráclito, ele que juntamente com as suas filhas aqui, vai dar um bom dia daqui a pouquinho e vai passar pra nós a programação aí da festa aí, é dia 20 de setembro, viu, sertanejo? Pois é, segurança tá chegando por aqui, viu? Chapéu preto, de camisa e manga comprida e na cintura um cinto pra segurar as calças, viu? Bom dia, pessoal, fica à vontade, senta aí, vamos que vamos, sertanejo!
2: Horas e 39 minutos.
0: Rapaz, foi o Neguinho da Santa Maria quem pediu a hora certa. 5 horas e 39 minutos, rapaz. Tá chegando por aqui, viu? Tá chegando por aqui e daqui a pouquinho nós vamos ouvir eles aqui pra passar a programação aí da grande festa que está programada dia 20 de setembro agora. Você é o nosso convidado. Vamos de música bonita, daqui a pouquinho nós estamos de volta. Neguinho da Santa Maria pediu essa música aqui, ó. O boi que ninguém pegava, rapaz, né? Quem pegou foi o Neguinho da Santa Maria, viu? Vamos ouvir, sertanejo. Bom dia pra você aqui, ligadinho aqui na Educadora FM, na sua

Sertanejo, vamos que vamos, Educador FM, ó. Vou trazer agora a programação. Nós vamos bater um papo aqui com a galera que estão organizando aqui a terceira cavalgada das irmãs, viu? Já estão por aqui. E uma das atrações é essa aqui, Sertanejo, ó.

0: Eu tudo pronto, tudo preparado aí para a grande cavalgada que vem aí, dia 20 de setembro. Coloque na sua agenda, anote na sua agenda, viu? E dessa vez, meu amigo, dessa vez tem coisa boa, viu? Uma das atrações aí, esse cabra aí, viu? Que tá estourado aí. E você, claro, nosso convidado sertanejo é o Túlio Duarte. Deixa eu cumprimentar aqui primeiro os mais velhos, né? Meu amigo Zé de Heráclito, que é amigo nosso, vereador, colega e presidente da Câmara, lá do estado de Carira. E por falar em Carira, eu quero aqui dar os parabéns a Carira, viu? Tiro o chapéu. É, segunda-feira passada estive lá em Carira, na Feira de Carira. Fui convidado a visitar o prédio, não, rapaz, a mansão. Tá parecendo mais a Assembleia Legislativa, viu? A Câmara de Vereadores de Carira, viu, meu amigo? Ó. Deu na cara pra muita gente, viu? Deu na cara muita gente aí, um prédio não. Todo equipado, tudo bem organizado. Quero aqui parabenizar aqui o vereador Zé de Heráclito, né? Ele que realmente foi responsável aí por ter essa mudança. E a gente prova, né, que ele tá fazendo seu papel e bem feito lá na cidade de Carira. Mas ele hoje não ouviu falar de política, né? Eu apenas aproveitei a carona, viu? Ele veio falar de festa, de cultura, de coisa boa, né? Ele que tá com suas duas filhas aí, que está organizando aí, uma das grandes cavalgadas que Carira já tem lá no povoado de Santa Maria. Vereador Zé de Heráclito, bom dia, meu amigo. Tudo bem? Satisfação com a sua presença aqui com a gente.
1: Bom dia, meu amigo Carlos André. Bom dia, ouvinte desse programa do Sertanejo. Aqui estou acompanhado da minha filha Alfa, Neguinho da Santa Maria, né? E a gente estamos aqui hoje para divulgar a festa que é organizada pelas duas irmãs, Alda e Alfa, que são todas duas minhas filhas. E aí a gente está aqui hoje para divulgar essa programação.
0: Muito bem, meu querido. Quer dizer que você colocou as mulheres de frente, né? Disse, ó, já tô ficando velho, que vai organizar agora são vocês, né? Muito bem, rapaz.
1: O tempo vai chegando, né? A idade também, e a gente. Agora eu vou só dar um toquezinho. A gente é político, assim, a gente deixa para elas duas, né? Pra elas organizar a programação, a gente dá o apoio.
0: Muito bem, você hoje veio bem com segurança, né, rapaz? Como sempre, né? Neguinho da Santa Maria, que é um dos grandes ouvintes aqui do nosso programa, né, Neguinho? Pois é, deixa eu bater um papo aqui com a nossa amiga Alfa, ela que vai estar aqui, passar pra gente aí, vai dizer onde é que vai acontecer a concentração, né? Onde é que as pessoas vão estar, pessoal de Frepal, pessoal de Itabaiana, pessoal de Peão, né? Saindo da sua cidade, pra onde é que vai, onde é que nós vamos se encontrar, depois, onde é que vai acontecer a festa, o local da festa, tá certo? Fique ligado, porque, ó, é a sua assina embaixo, viu? Dia 20 agora de setembro. Minha amiga Alva, bom dia, satisfação ter você aqui com a gente.
2: Bom dia, Carlos André. Bom dia a todos os ouvintes, né, do seu programa. Bom dia a toda a minha família que estão ouvindo.
0: E a família é grande, viu? Bastante. Minha querida, tudo pronto, tudo preparado aí para essa grande cavalgada?
2: Tudo pronto, sim, graças a Deus, né, a gente estamos... Falta algumas coisinhas ainda, mas com fé em Deus daqui lá a gente vai
0: terminar aos pouquinhos, resolver, né? Aos pouquinhos chegando lá, né? Isso. Ô, minha querida, me diga aí, a concentração será da onde é que vai ser a cavalgada, da onde é que vai acontecer realmente o início da cavalgada, para onde é que vai a cavalgada, aonde é que vai acontecer o local lá da cavalgada?
2: O início da cavalgada, que é a concentração, vai ser na fazenda do nosso amigo Nascimento da Farmácia.
0: Certo, a partir de que horas?
2: De meio-dia.
0: A partir do meio-dia, a galera pode descer pra lá, né?
2: Isso.
0: Muito bem. E aí, então, ali, o pessoal fica por ali mais ou menos, a partir de que hora vai sair a cavalgada?
2: Às 3 da tarde.
0: Às 3 da tarde, né? Com destino a?
2: Destino à casa do meu pai, né, Zé de Heráclito, que lá a festa vai ser lá no campo, lá.
0: Lá no campo, como sempre, né? Isso. Concentração, que tem espaço pra todo mundo, tem, né? Espaço, pra carro. Sim. E esse ano aí vocês estão, como sempre, com a equipe de segurança, né, Alfa?
2: Estamos, sim, tem segurança particular, né? Outra segurança que a gente já fez o pedido já.
0: Muito bem.
2: Ok, já.
0: Pois é, me diga aí algumas atrações aí, né? A galera que vai pra... Lá na concentração, as pessoas vão estar chegando. Vai ter alguma banda, algum grupo musical vai estar cantando? Ou somente lá na cavalgada?
2: Lá na concentração a gente vai ter os vaqueiros abolhando, né?
0: Certo.
2: E também o rapaz que vai puxar, que é advogado, vai cantar lá um pouco, que é Zé Domingos, né?
0: Zé Domingos, né?
2: Nascer do Sol.
0: O Nascer do Sol, isso. Muito bem, é. O nome do grupo dele, Nascer do Sol, isso. Vai estar aí puxando a cavalgada e antes aí vai fazer aí um forrozinho, pé de serra, vaquejada pra galera, né? Isso. Mas lá na Santa Maria, no campo, nós teremos aí algumas atrações. Me passa aí o nome de algumas atrações aí pra acontecer por lá.
2: Primeiro lá a gente vai ter Ramon Forrozeiro, né?
0: Bom.
2: Aí tem Leandro Lima.
0: É o seu do nosso amigo Dezinho das Anigas, né?
2: Isso. Tem Túlio Duarte. E Arthur e Alacida.
0: Muito bem, rapaz. Vocês esse ano arrebentaram trazendo aí o Túlio Duarte, que é um cabra que tá estourando aí, né? É seu novo CD aí, novo DVD aí, estourando aí. E tenho certeza que Santa Maria se prepara, viu? Vai ficar pequeno esse ano, viu? Mas se é como Deus você quiser. Diz, é coração de mãe, né? Cabe todo mundo, né, Alfa?
2: Todo mundo, com fé em Deus.
0: Muito bem, vocês estão contando aí com a ajuda dos parceiros, dos amigos, né?
2: Amigos, sim.
0: O que seria de nós se não fossem os parceiros, né, Zé Deraco, né? Se não fossem os parceiros, amigos, né, Zé Deraco? Pode falar, Zé Deraco.
1: É, a gente confia primeiramente em Deus, né? E segundo nos amigos, companheiros de lutas, amigos de toda a cidade, vizinhas aqui, o povo do povoado de Santa Maria, né? Tá todo mundo chegando junto e a gente sabe que é uma festa particular, uma festa cara, mas é de portões abertos para todo mundo e se divertir. E aí a parte de segurança já tá tudo ok, a gente temos a segurança particular e temos a segurança policial, tudo já tá tudo resolvido, tudo certo. A festa lá é cercada, já tá tudo certo para o cercamento. Lá, graças a Deus, também temos foi contratado um gerador para colocar lá para iluminar mais e se depois de ter problema na energia, não faltar energia, ter o gerador para continuar a festa, né? E a gente só agradece a Deus e convidar todos os vaqueiros de toda a cidade aqui de Frepolo, Pinhão, Itabaiana, aqui Ribeirópolis, Aparecida, São Miguel do Aleixo, aqui Campo do Brito, Mancambira, São Domingo, Areia Branca, aqui Itabaiana, né? A gente tem muitos amigos aqui Itabaiana que tá dizendo que vai lá participar dessa festa. E da Bahia, a gente é uma grandeza de Deus. E a gente convida todos os vaqueiros de todos os estados, Sergipe, Alagoas, Pernambuco e Bahia. E dizer aos vaqueiros que pode chegar cedo lá, a partir de 11 horas a gente vai estar lá. E lá a gente tem um churrasco, tem um boi lá para o povo. Tem o assador de carne para os vaqueiros, né? Para todo mundo, não só os vaqueiros, todo mundo que estiver participando lá vai ter o churrasco lá, né? Para nós comer na concentração ali na fazenda do nosso amigo, amigo e irmão, Nascimento da farmácia, Nascimento aqui de Itabaiana, que é meu vizinho lá, né? E a gente só tem que agradecer a Deus e dizer ao povo: vão passar um dia de lazer, convida a família para ir passar um dia de lazer lá junto com a gente, na fazenda lá. É portas abertas para todo mundo.
0: É o bom de tudo dessas cavalgadas, né? Principalmente a cavalgada de vocês, que é uma cavalgada de família, né? Entre amigos, né? As pessoas não vão somente para a festa, mas chegam antes para bater um papo, encontrar os amigos. E aí, esse ano tem aquele churrasquinho, né? É, comendo aí, mastigando, viu? É, ruim esses banguelos, mas se preocupe não, viu? Então, e o bom de tudo também, rapaz, que lá na Fazenda Santa Maria, né, é um espaço amplo, né, rapaz, tem muito espaço, tem o pessoal pode chegar à vontade, local de colocar os carros, não tem perigo nenhum, né. Mas olha, quero deixar, viu, Alfa, aqui os microfones à sua inteira disposição. Daqui a pouquinho vocês vão participar também do programa do nosso amigo Paulo Nunes, né, para dar mais detalhes aí sobre essa festa, mas estamos aqui à disposição e fica os microfones aí para algo que você queira acrescentar ou agradecer, fica à vontade.
2: Assim, Carlos André, a gente vai convidar todo mundo, né, que nem o pai já falou aqui, todas as cidades, né, vizinhos, povoados, a gente estamos convidando a todos, Vaquerama, e os amigos também que queiram fazer parte. Se alguém mais quiser dar uma ajuda a gente, que a gente ainda estamos precisando de ajuda.
0: Isso, porque eu sei que não é fácil. Eu tô vendo que esse ano a despesa aumenta. E as pessoas, ó, que queiram contribuir, queiram patrocinar a festa de vocês, queiram dar uma ajuda, tem algum Pix, tem algum contato, passa aí pra gente aí.
2: Aí o meu contato, o número do Pix é 79 96491561.
0: Vamos repetir aí, ó. Você querer ajudar aí a cavalgada aí das irmãs, viu? Então anota aí o número desse Pix aí para você patrocinar e contribuir e ajudar essa cultura. Qual é o número, abençoada?
2: É 79964915.
0: Pronto, faz o seu Pix e todo mundo fica feliz e vai ajudar aí com certeza.
2: Fazer a festa para todos,
0: né? Fazer essa cultura acontecer, né? Isso. Desejo boa sorte para vocês,
2: obrigada,
0: viu? Mas daqui para lá a gente vai se ver mais vezes e também se fala Deus mais quiser. Vezes aqui. E com certeza será uma festa prometida, porque nos bastidores a gente tem ouvido muito aí o pessoal falando que dia 20 vai estar descendo aí para Santa Maria, tá bom, minha querida?
2: E também uma coisa aqui, se alguém quiser ainda comprar alguma camisa, a gente ainda tem algumas disponíveis, viu?
0: Pronto, então.
2: Fazer os tamanhos G e M, a gente ainda temos disponível.
0: Então é o mesmo telefone que passou aí, né? Pronto, então mesmo. Você que tem interesse em comprar a camisa aí da cavalgada aí, dá uma ligadinha aí pras meninas aí, ou até mesmo para nosso amigo Zé Derato aí, faça sua encomenda. Qual o valor da camisa?
2: De
0: 55. 55, que é a camisa de manga comprida, né?
2: Não, a manga curta.
0: A manga curta, isso, pronto.
2: A manga olha, longa a gente não tem mais.
0: E outra coisa, olha, já perdeu. A linda camisa, viu? Eu vi aqui, Zé Derac mandou aqui pra gente aqui, viu?
2: Tô aqui.
0: Olha aqui, pois é, que tá de casaca aqui. Muito bem, olha, veja só. Linda camisa, rapaz, muito bonita mesmo, viu? Linda, linda mesmo, ó. Camisa bem caprichada, bem desenhada. Pois é, é camisa polo, viu? É modelo polo. Olha aí, mais bonita ainda, né? É. E os vaqueiros já gostam, porque ela tem a gola, né? Aí no queima o pescoço, né, Nego Santa Maria? A preocupação do Nego Santa Maria é não se queimar, viu? Zé Derago, sucesso pra vocês, viu? Fique por aí, porque daqui a pouquinho você está de volta aqui no programa.

ele que tá cantando, viu? É ele mesmo. Ele que vai fazer um grande show lá na Cavalgada aí das Irmãs. É o Túlio Duarte, meu amigo. Túlio Duarte. CD completo, CD aí, nota 10 aí, arrebentando aí a boca do balão e vai estar aí cantando aí pra toda essa galera. Valeu, sertanejo? Olha, no finalzinho aqui do programa aqui, mais uma vez, quero parabenizar você completando idade nova, parabenizar aí meu afilhado Kekel. Próximo domingo, parabéns aí para o Félio Kekel, Deus abençoe. Parabéns aí para o Paulo Boedor, lá de Carilha. Paulo Boedor, que Deus abençoe. Parabéns aí para Maria Vitória, lá do Alagadiço. Viu, meu compadre Lucas? É. Maria Vitória, parabéns, né? Vai completar a idade nova. E por falar com o padre Lucas, ele mandou aqui os parabéns aqui, ó. É, deixa eu terminar aqui de completar aqui, viu? Amanhã, parabéns pro nosso amigo Orlando, lá de Altos Verde. Feliz aniversário, Orlando. Hoje, nosso amigo Wellington, meu afilhado, Deus abençoe. O Elenils, que é Buduro. E o Rafael, lá de Itabi, também completando a idade nova. Que papai do céu abençoe hoje, sempre, cada vez mais, viu? E meu compadre Lucas da padaria Maria Vitória está aqui parabenizando aqui o nosso amigo Rafael Altabi, ó. Feliz aniversário, meu parceiro, que Deus dê muitas graças, coração cheio de paz. Que você que é homem de verdade, não foge da linha. Deus os abençoe, feliz aniversário, obrigado pela acolhida de sempre, tamo junto, sertanejo. Aí o compadre Lucas aí para o Rafael Altabi. Não desliga o rádio, vem aí Paulo Nunes e convidado com mais uma grande atração na Educadora FM na sua 89.

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amigos, bom dia, amigas. Estamos de volta com o programa Paulo Nunes e convidados aqui na Melhor de Sergipe, Rádio Educadora 89.5. Agora marcando 6h10 na Rádio Educadora. Programa Paulo Nunes e convidados. 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

0: Marcelo Nunes e convidados mandando um bom dia para o povo de Canindé do São Francisco, a capital do turismo. Muita gente ouvindo a gente. Pessoal de Poço Redondo, a terra de Frenoc, capital do vaqueiro. Muita gente ouvindo a gente lá em Monte Alegre. Um bom dia para Deda e Dona Sônia. Guri, todo o povo ali também de Porto da Folha, São Domingos, Lagoa Redonda, Lagoa do Rancho, Lagoa da Volta, pessoal do Ranchinho, de Niterói, pessoal de Linda França, a terra do poeta Zói Preto.
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0: Bom dia pro povo de Gararu na audiência, muita gente ouvindo a gente em São Mateus, em Gararu. Pessoal aí dos povoados da zona rural de Gararu, em nome do nosso amigo João de Bebé, mandar um bom dia para o povo de Gararu. Alô, João de Bebé, um bom dia aqui do programa Paulo Nunes e convidados. Especial para o nosso amigo seu Ai, Dona Eliene, lá na Fazenda Sossego, em Nossa Senhora de Lourdes, Beto de Gil do Queijo. O povo bom de Nossa Senhora de Lourdes, meu compadre Gil do Queijo, Zé da Mata, Zé Gaiola, o povo de Nossa Senhora de Lourdes, na audiência, o vaqueiro Valdivita. Mandar um bom dia especial para Rogério de Gil do Queijo, em Nossa Senhora de Lourdes. Mandar um bom dia para o povo bom de Aquidabã, pessoal de Canhoba, de Itabi, pessoal na audiência também. Em Gra Cardoso, Feira Nova, Dores, pessoal de São Miguel do Aleixo, dia 30, domingo agora, dia 30, tem festa lá na Lagoa do Veado. Você é o nosso convidado, muito forró, e daqui a pouco a gente vai divulgar as atrações, dia 30, na Lagoa do Veado, em São Miguel do Aleixo. Para o pessoal de Itabaiana, capital do caminhão. Bom dia aí para o cantor Zito Costa, em nome de Zito Costa, mandar um bom dia para todos os artistas de Itabaiana. Um bom dia para os mototaxistas, em nome de Etinho, de seu Filinto, mandar um bom dia para todos os marchantes na cidade, capital do caminhoneiro Itabaiana. Um bom dia para Zé das Flechas e todos os nossos amigos lá em

0: povo de Areia Branca, aquele bom dia especial para o povo de Areia Branca, pessoal de Campo do Brito, de São Domingos, a terra do grande sanfoneiro Cobra Verde. Mandar um bom dia para o povo de Lagarto, mandar um bom dia para o poeta Messias lá em Simão Dias, pessoal de Pinhão, muita gente ouvindo a gente na cidade de Pinhão. Bom dia para Maria de Zé de Zumira, os seus filhos, todo o povo do povoado Lagoas. Bom dia também para o povo lá em Carira. Bom dia para João de Gadé, Dona Gadé, Doutor Vinícius, William de João de Gadé, Neno do Gado e Dona Gélia, Valdo de Levino, poeta, e Dedé de Ormano, os grandes apoiadores de Carira. Mandar um abraço também para Jair Tentei na audiência do programa, o nosso amigo Gilmar Santos e o Maceda Santos, o nosso locutor vaqueiro lá de Carira. Mandar um bom dia especial também para o povo lá de Macambira. Carlos André, prepare aí, Vavá Machado e Marculino, corre campo para dedicar toda a vaqueirama. Hoje eu vou entrevistar no programa o vereador, presidente da Câmara de Vereadores de Carira, Zé de Heráclito, daqui a pouco aqui no programa. Ele e a sua filha falando da grande cavalgada lá no município de Carira. Bom dia especial para o povo da Bahia, Coronel João Sá, em nome de Romualdo Costa. Mandar um bom dia especial para o povo de Coronel João Sá. Alô, Lulu do Serrotinho. Alô, minha amiga Josinete. Todo o povo de Coronel João Sá na audiência. Pessoal lá de Lagoa dos Porcos, em Pedro Alexandre. Um bom dia para o povo de Malhada Nova, de Barreiras, Cipó de Leite, Posto de Adonias, toda Pedro Alexandre, em nome de Mateus, de Nego de Arnaldo, abraçar todo o povo de Pedro Alexandre. Tem gente para falar com a gente. Alô, bom dia.
1: Bom dia, Paulo Nunes.
0: Quem fala?
1: É Hilda Fernandes, a mãe de Fernandes.
0: Tudo bem, minha amiga Hilda Fernandes?
1: Tudo, meu amigo.
0: Qual a música? Tô bem, graças a Deus. Quando a gente chega aqui, fica tudo bem. O Carlos André é muito animado.
1: Tá bom. Eu quero que você passe aí qualquer música sua.
0: Sim, pra oferecer.
1: Pra Gilvânia, pra Rita da Silva, pra Valda Barraca, pra seu Erivan, pra Beta de Pedra Grande, pra Bima de Pedra Branca, e pra Valdomir em Lagarto, com a esposa Ilda, que é a minha xará. E para todos os seus ouvintes que são muitos. Quando eu não ligar, é porque às vezes a gente tenta e não dá certo. Você sempre manda um alô aqui para nós, viu?
0: Tá certo. E um alô especial para Fernandes também, né? Dona Hilda Fernandes, a mãe do nosso amigo Fernandes, lá em Carira, povo bom de Carira, na audiência. Carira, capital do milho, terra de gente boa, de um povo trabalhador. Mandar um bom dia para os mototaxistas de Carira. Em nome de João de Gadé, mandar um bom dia para os comerciantes de Carira. Em nome de Sivaldo, de Senhorzinho, um abraço e um bom dia para os vaqueiros do Gibão, lá de Carira, terra de gente boa. Programa Paulo Nunes e convidados, mandando um bom dia para o povo de Lages, lá em Nossa Senhora Aparecida, Manuel Messias no Curralinho e a família, Paulo Roberto e Dona Zefinha no povoado Malhador, em Nossa Senhora Aparecida, o povo de Cruz das Graças, aquele bom dia. Tem gente para falar com a gente. Alô, bom dia.
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0: Mandar um bom dia também para o povo lá de... da região da Lagoa das Areias, em Monte Alegre, o povo da Maravilha, pessoal da Barra Nova, do Bom Jardim, pessoal também do Poço do Boi, é Dilson de Valdo de Levino, lá no Poço do Boi, Dona Josina e seu Manuel, Dona Dió e seu Ginaldo, todo o povo do Poço do Boi, seu Duval aí, muita gente ouvindo a gente lá no Poço do Boi.

convidados e convidados, mandando um bom dia especial para o povo lá de Moita Bonita, muita gente ouvindo a gente, em Malhador, toda a região do Sertão, toda a região do Agreste, muita gente ouvindo a gente. Pedro Vitor, lá na Lagoa dos Bichos, seu Nininho, o nosso amigo Zé Pequeno e todos que fazem o Posto Camilo lá em Santa Rosa do Ermírio. Um bom dia para Dona Zefa da Guia, para todo o povo da Guia na audiência. Carlos André, vamos ouvir Vavá Machado e Marculino cantando aqui no programa. Daqui a pouco a gente volta atendendo o povo.

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1: Agora marcando 6h28 aqui na Melhor de Sergipe, trabalhando comigo, Carlos André. Carlos André marcou presença no encontro de aboiadores do nosso amigo Chiquinho Aboiador. Mandar um bonê para Chiquinho Aboiador. Chiquinho Aboiador, que é um rapaz da cultura. Muitos aboiadores marcaram presença. E aqui no município de Frei Paulo, mandar um bom dia especial para o pessoal aqui de Frei Paulo, das comunidades de Frei Paulo, muita gente ouvindo o nosso programa. Mandar um bom dia para os artistas, para os taxistas, para os vaqueiros, para os mototaxistas, todo o povo de Frei Paulo aqui na audiência. Mandar um bom dia especial também para os amigos nos postos de gasolina aqui de Frei Paulo. Tem gente para falar com a gente? Alô, bom dia. Alô? Caiu, volta a ligar. Programa Paulo Nunes e convidados. 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Trabalhamos em nome de Belo Automóveis e mandando um bom dia especial para todo o povo de Ribeirópolis, pessoal aí de São Miguel do Aleixo, pessoal de Nossa Senhora da Glória, meu amigo Gilberto Freitas, povo bom de Nossa Senhora da Glória, na audiência do nosso programa, pessoal do povoado Angico, pessoal de Lagoa Bonita, de Aningas, muita gente ouvindo a gente. Programa Paulo Nunes e convidados. Daqui a pouco nós vamos conversar com Zé de Heráclito, lá de Carira, vereador, presidente da Câmara de Vereadores da cidade de Carira, falar de cultura e falar da grande cavalgada lá no município de Carira.
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4: Bom dia, Paulo Nunes. Aqui é Ailton do Trio Pé de Serra, filho do saudoso Zé Pequeno do Rojão. Paulo Nunes, vê se dá para você passar uma das músicas aí de Vavá Machado e Léo Costa, Paixão para Mais de Metro. Para oferecer Denilson dos Arreios, Gilson do Criança em Frente ao Branco do Brasil, Edilma Oliveira, o Popular Cascudo, mais o grupo Classe S, Grande Sanfoneiro, Cláudio Carlinho das Pia, também o pessoal da Onça em Peso e a todos vocês da Educadora, seu Zezinho, Dona Sanja, Benício e família, Tonhão do Zefinha com a família, Chiquinho Aboiador e Botar Pocano Vaqueiro, é nóis, chama.
5: Olá, bom dia, meu amigo Paulo Nunes, bom dia, nossos ouvintes da Rádio Educadora, aqui é Valda Barraca. Paulo Nunes, tudo bem com você, né? Quero que você passe aí qualquer música do programa aí, oferecendo aqui para minha família, sua família, José Doneiro, José do Corinthians, Sargento Lima, da Moto, Pelando Aparecida, aqui nosso amigo Belo Automóvel, o Jessé Vaqueiro, Deda Vaqueiro, Paulinho Moto Peça, o Vande Grato Cardoso, Beto Pedra Grande, Zé das Flechas, Raquelzinha, essa turma boa aí do Catuaba, Chiquinho Aboiador, que no último domingo passado a gente estava lá, né? Então, que Deus abençoe a todos vocês, viu?
6: Bom dia, Paulo Nunes. Bom dia, Paulo Nunes. Aqui é Aldo do Descoberto de Baixo. Se puder passar aí, cara, véia, casamento de vaqueiro. Vai para todos que estiver ouvindo, vocês todos da rádio. Ok, Paulo Nunes. Tenha um ótimo dia.
1: Obrigado. Programa Paulo Nunes e convidados. Está por aqui Zé de Heráclito de Carira e a nossa amiga Alfra. A filha de Zé de Heráclito. Zé de Heráclito foi longe, viu? Esse nome é nome aí da escritura sagrada, algo assim. Carlos André, rapaz, o povo de Poço Redondo tá na bronca. O bispo marcou presença em Santa Rosa do Ermírio, na festa de Santa Rosa do Ermírio, fez umas cobranças lá E o secretário de obras do município Poço Redondo ficou revoltado. E o estado, a repercussão muito grande. E eu quero ser solidário ao nosso bispo de Propriá. Eu, como católico, o bispo só fez um pedido, em prol do povo católico lá de Santa Rosa do Ermírio. E espero que o prefeito de Poço Redondo, já era para ter demitido aquele secretário. A Rádio Xingó ontem, o tema todo foi a fala do secretário sobre o bispo de Propriá. Programa Paulo Nunes e convidados, mandando bom dia para todo o povo lá de Graco Cardoso. Tem gente para falar com a gente. Alô, bom dia.
7: Bom dia, Paulo Nunes.
1: Quem fala?
7: Giovanni de Iberópolis.
1: Você é gente boa, Giovana.
7: Obrigado, Paulo. Você também, viu?
1: E as músicas do programa vai para quem?
7: Então, eu vou fazer as músicas do programa aí para meus pais, para meus filhos, para meus irmãos, para a Valda Barraca, que já falou aí, para José da Flecha, para a família, para a Raquelzinha, para a Vanda, para a Beto, para a Bandeira, para você e sua família, seja José da Família, para a Daniela e família, e para aquela galera maravilhosa que a gente encontrou lá no encontro do Apoiador, né? Lá na Caxiquinha Apoiador, para Chiquinho, para a Lisete, e todo o pessoal lá do Catuaba, do Alagadiz, da Areia, toda a região que estava lá. E seja um ótimo final de semana, viu? Para todos nós, com saúde e paz, viu, Paulo?
1: Giovanni, em seu nome, eu quero mandar um bom dia para todas as mulheres que gostam de cultura, que estiveram presentes lá no encontro de Chiquinho Aboiador.
7: Obrigado, Paulo. Eu agradeço. Eu ofereço também para a Fátima, né? Para o Erivan Aboiador, para a família, para o Novinho Amigo de Família. E bom dia, bom trabalho, ok?
1: Obrigado, minha amiga Gilvânia de Ribeirópolis. Aquele abraço, viu?
7: Tchau, tchau. Obrigado pra
1: você aí, nosso
7: também,
1: ouvinte, Gilvânia, lá de Ribeirópolis. Zé de Heráclito, bom dia, meu irmão. Motivo de alegria ter você aqui no programa Paulo Nunes e convidados, aqui da Rádio Educadora. Bom dia, Zé de Heráclito.
8: Bom dia, meu amigo Paulo Nunes. A gente é que fica satisfeito com esse convite do amigo que convidou pra gente participar aqui desse maravilhoso programa, que eu sou ouvinte do seu programa todos os dias quando eu estou na fazezinha, ou em casa ou na estrada. Eu estou com o rádio ligado ouvindo o seu programa, do meu amigo Carlos André aqui, né? A gente gosta da cultura, por isso que a gente estamos por aqui hoje, para dando esse apoio grande a essa festa das duas irmãs, a Calvogada, terceira Calvogada lá do povoado de Santa Maria, porque a gente é raiz da cultura. Eu, graças a Deus, tenho o maior orgulho de dizer que sou lá da roça. Meu pai nasceu e criou-se lá, e eu me criei lá nesse povoado. E a gente tem esse prazer de estar aqui hoje pela primeira vez no seu programa, Paulo Nunes.
1: Zé, primeiro eu quero agradecer a você e às suas filhas que vocês entraram em contato comigo para eu ir fazer o show lá na festa de vocês. Mas eu tinha já dois compromissos. E quero desejar a vocês que Deus proteja a festa de vocês grandemente, né? Vocês que são pessoas de cultura, todas as cavalgadas, seja Sergipe, a Bahia, vocês estão presentes. Mas muito obrigado mesmo, viu?
8: Eu sei disso, você sabe que foi para não tentar essas bandas todinhas, o primeiro convite que eu fiz foi a Vossa Excelência.
1: Fico muito grato.
8: Todo
1: Mas vamos
8: dizendo.
1: Conversar com a vaqueira.
8: Alfa, que é a vaqueira. A vaqueira, a guerreira aí. Eu chamo guerreira.
1: Bom dia, minha amiga.
9: Bom dia, Paulo Nunes. Bom dia a todos os ouvintes do seu programa.
1: Tudo bem?
9: Tudo bem,
1: graças a Deus. E como é o nome da mamãe?
9: Terezinha.
1: Tá ouvindo a gente,
9: tá ouvindo,
1: dona Terezinha?
9: Sim, nesse momento.
1: Lá o cafezinho, fazendo o café. Isso. E ouvindo a gente. Ela gosta também de cavalgada?
9: Gosta, sim.
1: Muito bem. E aí, por que essa paixão por cavalo, por cavalgada, essas coisas?
9: Dentro de criança, né? Que eu sempre saio com meu pai. A gente ia fazer, quer dizer, as festas de vaqueiro. E aí, nesse ritmo, eu cresci e tô até hoje.
1: Eu acho bonito quando a família, né, se dedica a um esporte. E eu quero parabenizar você, sua irmã, seu pai.
9: Obrigada.
1: Viu? Acho que nós precisamos, os artistas, cada dia fazer música voltada lá para a família. Isso. Porque tem uma família ouvindo e vai atrair as outras famílias para participar das festas. Tem umas coisas que acontecem nas festas que não precisa acontecer. Tem gente que bebe demais, não precisa beber demais. Tem gente que usa outras coisas que a família não usa, que não precisa. Não é verdade, Zé? Zé, e você está feliz como representante do povo lá da capital do milho?
8: Eu, graças a Deus, eu estou feliz. Eu, fazendo dizer, toda a vida lutei, batalhei, escolhi, Deus me deu e o povo. A gente veio aqui hoje mais só para falar sobre a festa. Mas você fez essa pergunta, mas
1: você vir um dia
8: pra... eu vou vir um dia aqui diretamente para falar sobre política.
1: Certo.
8: Certo? Mas hoje eu vim aqui para falar sobre a festa, fazer o convite a nossos companheiros, nossos amigos, não só do, de Carira, como das cidades vizinhas, Coronel João Sá, Pedro Alexandre. Eu, aqui eu mando um abraço para todos, povo de Pedro Alexandre, e quero agradecer a Deus, aqueles quatro amigos, que o patrocínio deles foi a banda Ramon Forrozeiro.
1: Para fazer essa festa.
8: E a gente só tem que agradecer esses quatro amigos. Eles sabem, eu não quero usar o nome de algum para poder não ter problema e esquecer do outro. Mas a gente tem esse grande apoio, também o apoio grande da Câmara de Vereador de Coronel João Sá, a gente tem. Da Câmara de Vereador de Pedro Alexandre, meu amigo. Passou pelo sentido agora.
1: Mário de Zé Reis.
8: Você é o cara. Você já conversou comigo, está conversando com os outros aí. E a gente estamos aqui agradecendo. E eu também vim aqui agradecer também. E agradecer também a Carlos André, ao meu amigo Edson Aboiador. Vamos marcar o dia de vir aqui na Câmara de Vereador, que eles também estão dando esse apoio.
1: Tem gente para falar com a gente. Alô, bom dia.
10: Bom dia para o Nunes.
1: Tudo bem, minha amiga?
10: Eu tô bem, meu amigo. E você?
1: Bem. Qual a música que você quer ouvir?
10: Eu quero a música. Vamos marchar de masculino. Coqueiro da Bahia.
1: Para oferecer?
10: A você, a Carlos André, o vereador aí, a filha dele e seu irmão Goiador dos ouvintes.
1: Obrigado, viu?
10: E a chuva de Ribeirão.
1: Valeu, Raquelzinha. Que Deus proteja você, seu pai e a família.
10: Tchau, Paulo Nunes.
1: Tchau. Zé de Heráclito, povoado Santa Maria fica onde? Próximo povoado... da cidade, distante da cidade?
8: É perto, não é muito longe. Só é 17 quilômetros, né, da cidade lá. É ali
1: da região do Santo Antônio ou do Bonfim?
8: Da região do Bonfim, na região sul, né?
1: Certo.
8: Da região sul. A gente estamos também essa semana, já conversei com o prefeito e o secretário de obra para passar a máquina na estrada, né, para a estrada ficar melhor, né, que aí o povo fica comentando, ah, isso aqui não, vai passar, e a gente está com maior cuidado também, e também, fazendo dizer, já estamos tudo certo com, né, a segurança, o povo pode ir despreocupado, tem segurança, tem, aí tem muita lá, e ela é família, a gente faz esse convite para famílias, passar esse dia de lazer junto com nós lá, batendo papo com eu, a gente, as minhas filhas, os dois filhos, que eu tenho dois filhos homens também, né? A Adel e a Adel, a minha esposa, Terezinha, professora, e a gente passa o dia junto com a família, e lá todo mundo está lá para receber todo mundo, e eu quero aqui também fazer uns convites aos amigos, eu quero aqui convidar, em nome do amigo Joãozinho da Onça, e o nosso amigo que vive lá mais nós direito, Jorge Boiadeiro, que é Jorge de Assilde. Eu convido todos os amigos do sertão. E aí a gente sabe que aqui em Frei Paulo o povo gosta de cavalgada. Tá baiano não se fala, né? Ali todo mundo. E a gente, sempre amigos de Campo do Brito já ligou dizendo que vem. É de Santa Rosa de Lima. Eu só tenho que agradecer a Deus. Eu lhe digo, Paulo Nunes, que eu, umas horas eu fico pensando assim, será que eu sou tão assim que o povo gosta de mim? Mas é porque isso aí eu vou lhe dizer, e tem a testemunha, porque todas as cavalgadas que tem nas regiões, eu estou presente, junto com a família.
1: E uma amizade
8: lá, boa. E amizade.
1: Amiga, fale aí as atrações que vai se apresentar lá no evento de vocês.
9: A gente temos lá para

0: do grupo de cavalgada que vocês têm aqui, é, para ir a Santa Maria. Bom dia, Carlos André. Tem muito tempo que você passou no meu programa.
1: Não. Bom dia, Paulo Nunes. Bom dia, nosso amigo Zé de Heráclito. Bom dia também, nosso amigo Alfa. E o nosso amigo Segurança, né? O Negrinho da Santa Maria. É, o Segurança. É, pois é. É jovem, sim, é. Pois é, rapaz, né? Pelo menos a aparência é, né?
0: E famoso, né? Todos os programas
1: famoso aqui. E perigoso, viu?
0: Olha aí, não
1: é, sabia, perigoso, né? Perigoso. Mas é perigoso no bom sentido, viu? Pois é. Então, rapaz, é verdade, essa cavalgada, né, das irmãs é uma cavalgada de tradição. O bom de tudo é que é uma cavalgada diferenciada, uma cavalgada de paz, de união, onde as famílias, a criança, o vovô, a vovó, né, as pessoas podem estar presentes, porque não é somente na cavalgada, mas antes da cavalgada tem aquela concentração, onde a gente lá se encontra com vários amigos, né? O pessoal de Sergipe, da Bahia, está por lá também. E para a gente ter uma alegria, né? Estar participando dessa cavalgada, porque na verdade eu chamo a cavalgada do encontro dos amigos, porque lá, Paulo Nunes, na cavalgada aí das irmãs, a gente encontra com muitos amigos ouvintes, né? Conhecemos muitos ouvintes que a gente não tem intimidade, né, aproximação, e eles passam a dizer, ó, escuto Paulo Nunes, escuto você, Carlos André. Então é a cavalgada que a gente encontra com os amigos, e de parabéns aí nosso amigo Zé de Herac, porque assim, a recepção que ele e a sua família dão a todos presentes é assim, invejável, né? Porque nós sabemos que quem está à frente de uma cavalgada, uma festa, se torna difícil você dar atenção a todo mundo, mas não, eles fazem questão de procurar saber como é que está, se sentindo bem. Já comeu, já bebeu, então bom de tudo. E esse ano tem uma novidade, né? Você nunca foi, mas vai esse ano, porque lá tem uma carninha, viu? Pra banguelo comer, viu?
0: Carne de boi.
1: É, carninha, né, Neguinho da Santa Maria? Neguinho tá rindo à toa, depois que o Zé Delaco disse que tem uma carne de boi lá, viu?
0: Bom. Muito bem, Zé de Heráclito, mandar um bom dia para os seus colegas vereadores lá de Carira. Eu me dou bem com todos os vereadores de Carira, são meus amigos, as vereadoras, né, Gardênia e Miúda. Eu admiro muito o trabalho. Ser vereador não é fácil. Carlos André é vereador e eu vejo a luta de Carlos André, né, mas pedir a Deus que continue vocês com essa união bonita que tem a Câmara de Vereadores de Carira. Né? Fica à vontade, Zé, mandar um bom dia para seus amigos.
2: A gente fica assim e dizendo, eu tenho apoio grande dos vereadores de Carira para, né, essa festa também, né? As duas vereadoras, elas todo ano eles dão esse grande apoio, estão lá mais nós e patrocina também, né, com o que pode. E a gente só tem que agradecer e dizer, temos também o apoio do meu prefeito de Carira, o Diogo Machado. E a gente vê aí e mais amigos, a vice-prefeita, minha comadre Joilda Dutra, tem dando aquele apoio também, e amigos. A gente não pode, porque é muito, e aí a gente esquece. E aí a gente tem o apoio da população, não só do povo de Santa Maria, como das cidades que eu já falei, né, vizinhos, e outras cidades mais de fora que tem apoiado, tem patrocinado, porque é uma festa cara. A gente sozinho não faz, a gente coloca a festa, quem faz a festa é os amigos. E quero agradecer também ao doutor Alessandro Machado pelo patrocínio dele, que ele vem todo ano doando um garrote para matar, para os vaqueiros comer. Obrigado, doutor Alessandro Machado. O povo sabe que é o doutor Alessandro Machado, é filho do doutor Zé Luiz Machado, e aí é da Fazenda Fernando. E a gente só tem que agradecer a todos, amigos. Nós diz, ah, mas falou fulano. Não, a gente é amigos. Quando fala amigos, falou da população toda. Não é isso, meu amigo Paulo Nunes?
0: Zé, eu quero colocar esse programa à disposição de vocês de Carira. Eu tenho um carinho muito especial pelo povo de Carira, porque os meus avós são sepultados em Carira, né? Meus tios, meu tio Pedro, meu tio Zé Nivaldo. E eu tenho um carinho especial por Carira. Minha amiga, algo a mais acrescentar aqui no programa? Fique à vontade.

0: Muito bem. Zé de Heráclito, eu quero agradecer sua presença aqui. Qual é a música que você gosta de vaquejada?
1: De vaquejada.
0: A que você mais gosta.
1: A que eu mais gosto.
0: Sim. Pra gente dedicar é toda essa vaqueirama.
1: Danielzinho, que faz parte com...
0: Ah.

0: Calcinha preta.
1: Mulher do cabelo comprido.
0: Meia veneno. Eu só tenho. Peraí, eu vou parar que a gente tem mais compromisso, né? Eu só tenho que agradecer a todos e dizer à população: pode ficar despreocupado, que lá vai ter o atendimento bom. Esse ano tem água, vai ter muita água, que o ano passado a água faltou. O povo entende a água que eu estou falando, mas esse ano é outra pessoa que vai responsável pela essa parte, né? Pode se preocupar, todo mundo. A segurança está lá, tudo, a polícia, tudo. É cercada a festa lá, todo mundo sabe que é fechada, mas cercada, mas é portões abertos para os amigos entrar. Não tem negócio de ninguém ter despesa para pagar ingresso, esse e aquilo. A festa é para o povo. A gente coloca a festa e os amigos. Quando eu falo amigos, é porque os amigos chegam junto para nós fazer a festa do povoado para a população. E eu só tenho que agradecer Paulo Nunes pelo esse convite e dizer a você, estou de braços abertos para receber o amigo, e qualquer hora que o amigo me der essa oportunidade, eu venho aqui para falar de política. Hoje a gente vem falar de cavalgada.
1: Muito bem, Zé de Araque. Transmita um abraço lá para João de Gadeia. Você conhece João de Gadeia?
0: João de Gadeia, meu amigo, William.
1: E oriento que você incentive os amigos para comprar no supermercado do João de Gadeia.
0: Família toda.
1: O Carlos André, quando foi em Cariri, é para passar por lá também. Quero agradecer a presença de Zé de Heráclito e reforçar o convite para todo mundo comparecer na cavalgada. O Carlos André, a música do Zé de Heráclito, Calcinha, Danielzinho.
0: Que faz parte
1: com calcinha preta,
0: que é mulher do Venenosa, que é o cabelo comprido. Né?
1: Pronto, vamos ouvir. Um abraço, agradecer ao Neguinho da Santa Maria também, marcando presença. Muito obrigado, Zé de Heráclito, muito obrigado, nossa amiga. Vamos ouvir aí o sucesso, a música que o Zé de Heráclito mais gosta, mandando para todo o povo de Cariri.

0: É isso aí, gente. José Edson canta pra vocês. É, vaqueiro, vive a pensar.
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2: Agora marcando 6h53 na Melhor de Sergipe, programa Paulo Nunes e convidados. Trabalhamos em nome do Alto Posto Peteba e Nossa Senhora Aparecida, trabalhamos em nome da churrascaria do Beleza, trabalhamos em nome do vereador presidente da Câmara de Nossa Senhora Aparecida, vereador Zé Lima, trabalhamos em nome da prefeita Jean da Farmácia e trabalhamos em nome de Belo Automóveis. Eu disse Belo Automóveis. Mandando um bom dia para o povo bom de São Miguel do Aleixo, pessoal na audiência do programa, pessoal de Nossa Senhora da Glória, muita gente ouvindo a gente, o nosso amigo Acrísio Pereira, ouvindo o programa lá em Monte Alegre. Um bom dia especial para o poeta Erivan Boiador e Dona Nivalda. Um bom dia para Joãozinho de Bigi, para Haroldo, lá no município de Monte Alegre. Bom dia para o ex-prefeito Zé Didé, pessoal da Baixa Verde, pessoal das Taxas, pessoal ouvindo a gente lá na Lagoa do Roçado, muita gente na Lagoa da Entrada, e o nosso amigo Deda e Dona Sônia na audiência lá no São Domingos, em Porto da Folha. Tem gente para falar com a gente? Alô, bom dia!
3: Bom dia, Paulo Nunes.
2: Quem fala?
3: Guri.
2: Guri, tudo bem, Guri?
3: Tudo bem, graças a Deus, com o senhor.
2: Na paz. E as músicas do programa vai pra quem, Guri?
3: Pra todos os ouvintes que estão participando do seu programa, né?
2: Sim.
3: Que é muito, graças a Deus. Que Deus abençoe a cada um deles, a cada um de nós que estamos participando do seu programa. Do seu, primeiramente, o de Carlos Zé, né?
2: Muito bem.
3: E segundo, o seu.
2: Na
3: e
2: hora,
3: Deus, Guri. Dê um bom dia cheio de paz, amor, alegria e felicidade para todos nós.
2: Muito obrigado pela participação, Guri.
3: Obrigado.
2: Tá aí o nosso amigo Guri, diretamente lá da sua fazenda, no município de Porto da Folha, ouvindo o programa Paulo Nunes e convidados. Mandar as músicas do programa para Alisson de João de Arthur, no município de Monte Alegre, pessoal da Chafardona em Monte Alegre, pessoal lá na região do Retiro, muita gente ouvindo a gente lá no Retiro, em Monte Alegre, pessoal que está ouvindo nosso programa lá na Grota Funda, pessoal dos assentamentos lá do município de Monte Alegre, muita gente ouvindo a gente. Programa Paulo Nunes e convidados, Carlos André e Genésio Tech, a dupla está por aqui, os dois. Agradecer a presença de Genésio Tech por aqui. Carlos André, vê Léo Costa, a mocidade da gente, para dedicar especial ao nosso amigo Walter. Walter, que é empresário, é fazendeiro, e ele gosta dessa música do cantor Léo Costa. Mandar um bom dia especial para todos os fãs do amigo Léo Costa na audiência. Um bom dia especial para seu Zé Carreiro e Maria de Zé Carreiro, lá em Pinhão, ouvindo o nosso programa. Vamos ouvir agora o poeta Erivan Boiador. Bom dia, poeta.
4: Bom dia, Paulo Nunes, bom dia para você, bom dia para todos os ouvintes. Quero deixar um abraço para todos e desejar um bom dia, um bom final de semana que se aproxima, com paz e saúde para todo mundo. Tá dando microfone aí?
2: Não, tá bom.
4: Ah, então tá tudo bem. É isso. Desejar tudo de bom para todos aí, Paulo Nunes. Quero também aí mandar um abraço para o vereador Zé de Heráclito, né? Com a família, a Alda, a Alfa, a esposa dele, Terezinha, toda a família do Zé de Heráclito, que eu estive nessa cavalgada o ano passado, né? Participei dela. Foi realmente uma grande festa. A primeira vez que eu fui a Carira, mas fui muito bem recebido. Foi uma maravilha, realmente. Estive por lá com o Macedo Santos. Rapaz. E passei o dia, segunda-feira, aí, pelas ruas aí da cidade de Carira, com o Macedo, que ele faz publicidade, né? Aquelas ruas todas, e eu com o Macedo, o pessoal me abraçando. Quem é essa pessoa? Disse, o Erivan, quem não tinha me visto à noite, mas me viu durante o dia, né? Eu descia do carro para abraçar essas pessoas, recebi o carinho de todos eles. Para mim foi uma maravilha essa festa das meninas Alda e Alfa aí da cidade de Carira, viu, Paulo Nunes?
2: Erivan, mandar um bom dia para o nosso amigo Brito e a esposa Jeane, pessoal aí que são seus vizinhos, que são ouvintes do nosso programa.
4: Isso, com certeza, um bom dia para todos eles, né, para o Brito, para o Jorge, que são meus... O Brito é mais embaixo um pouquinho na Fazenda Velha, né, o Jorge e o Lila moram ao lado, né, eu moro no meio dos dois, como diz a história, minha casa fica no meio deles dois, né, a gente é uns irmãos praticamente, né.
2: Mas o verso ligado aí, falando em Carlos André.
4: Ah, Eu vou mandar meu repente, que esse é o meu desejo. Falando em Carlos André, esse grande sertanejo, que é um fã da poesia, pra mim é uma alegria, e fazer véus é meu desejo.
2: Araújo Aboiador.
4: Vai cantar, Paulo
2: Moço? Araújo Aboiador e Monte Alegre, faça um verso também pra ele.
4: O Paulo Nunes pediu e o Erivan escutou. Vou cantar pra vaqueirão e pra todos agricultor. No repente tem repujo, eu canto pra Araújo, que é um grande aboiador. Pra cidade de Carira, daqui eu mando um bom dia, lembrando essa turma boa, através de poesia. No verso que eu me destaco, saudando Zé de Erato, a esposa e suas filhas.
2: Erivan, quero agradecer sua participação, meu amigo, da lembrança a dona Anivalda e todo o povo da Lagoa da Entrada em Monte Alegre.
4: Obrigado, Paulo Nunes, foi um prazer, um abraço pra você, pra todos os ouvintes. Se puder ser aí, você toque aí a música A Gente Se Ama, né, que é o nome da música, com você e acho que Zé de Almeida, não é isso?
2: Na hora, meu amigo, aquele abraço, viu?
4: Outro, Paulo Nunes, tenha um bom dia, um bom trabalho.
2: Tá aí o nosso amigo Erivan Aboiador, lá da Lagoa da Entrada em Monte Alegre. Mandar um bom dia para o nosso amigo Haroldo e Joãozinho de Bigi, todo o povo da Lagoa do Roçado, pessoal da Baixa Verde, Zé de Adão, Zé de Dé, nosso amigo Ginaldo de Zé de Dé, todos da família de Zé de Dé. Mandar um bom dia para Gileno do Caminhão em Monte Alegre, mandar um bom dia também para os mototaxistas e um bom dia especial para minha mãe, Dona Jovita, tá ouvindo o programa e manda as músicas para todas as comadres e as amigas da minha mãe lá em Monte Alegre, retransmitindo a audiência do programa Paulo Nunes e Convidados, encantando aí Zé de Almeida e Paulo

0: Paulo Nunes e convidados. Tem gente pra falar com a gente. Alô, bom dia.
1: Bom dia, Paulo Nunes.
0: Quem? Quem fala?
1: É o Sulo aqui, na cidade de Gracardoso.
0: Em Gracardoso. Fica à vontade, Sulo.
1: Que deve ter que tocar aí, porque o fazendeiro chora.
0: Certo, pra oferecer?
1: Pra oferecer pra você, pro sertanejo, meus filhos Vitor, Clésio, Luiz, minha esposa Iracema, Tiracema, Tia Cotinha, Erivan, Paulo do Gado, Bizumo, Tonhão, Fátima Corrozinha, Tia Neca, Wanda, Mateuzinha, Giovanna, Bandida, Eu Vale Cantibolo, Zé Guilherme, Vaquerim, Valdeirinho, Valdomiro, seu Val da Barraca, seu Guri, seu Armando, seu Naldinho Almeida, Reginaldo aqui dos Tratores, seu Fernando Lago, Lagoa Grande de Glória, e todos os ouvintes que são bons. Um abraço e um bom dia para todos.
0: Valeu. Fim
1: de semana.
0: Valeu, meu amigo. Que Deus o proteja, viu? O povo de Gracardoso. Programa Paulo Nunes e convidados em música no programa. Daqui a pouco a gente volta.

Agora marcando 7:11 na melhor de Sergipe, vem aí a caminhada dos vaqueiros e dos amigos. 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

0: A faxina tá com Soledade.
1: Programa Paulo Nunes e convidados aqui na Melhor de Sergipe. Carlos André, essa música também vai para o nosso amigo Edilmo Oliveira e todos da família, né? Um ente querido Edilmo faleceu e nós aqui do programa Paulo Nunes e convidados mandamos aqui a nossa força, né? E que Deus dê força a Edilmo e todos da família. Carlos André, me diga aí como é o nome do nosso amigo que partiu.
2: Bom dia, Paulo Nunes, mais uma vez, né? Queremos mais uma vez informar a todos, né, o falecimento aí do nosso amigo Edilson Popular, conhecido como Barão, né? O Barão, para as pessoas entenderem quem é o Barão era o gerente de seu Nadinho, né? A pessoa que acompanhava seu Nadinho em todas as fazendas. E nós acreditamos que todos os vaqueiros aí das fazendas aí de seu Nadinho, lamentavelmente hoje estão aí, né, com essa dor, com essa perda aí do Barão. Lembrar a todos que o corpo do Barão já se encontra aqui em Frei Paulo, chegou há poucos minutos, será sepultado no velatório Prevenir, ali na Praça do Coreto, né, no velatório de junho da funerária. E o sepultamento acontecerá hoje, às 5 horas da tarde. Então, a família Oliveira, e em nome do nosso amigo diretor Edilmo Oliveira, nós queremos aqui convidar parentes e amigos para o sepultamento do nosso amigo Edilson, conhecido como Barão, né? Que faleceu na madrugada de hoje, às 2 da manhã. E o seu corpo está sendo velado no velatório Prevenir, aqui em Frei Paulo, na Praça do Coreto. E logo mais às 5 da tarde teremos aí o seu sepultamento para o cemitério aqui de Frei Paulo. Então, para as pessoas que não conhecem como Edilson, mas conhecem como Barão, sobrinho de seu José Arnaldo e seu Nadinho.
1: Toque aí, Padre Zezinho, oração pela família, para toda a família do Barão, e em especial nosso diretor Edilmo Oliveira. Oração pela família, Padre Zezinho, aqui no programa. Programa Paulo Nunes e convidados, mandando bom dia para todo o povo de Macambira. A nossa audiência é muito boa na cidade de Macambira. Mandar um bom dia para os mototaxistas, para os comerciantes, para os evangélicos, para os católicos. Povo de Macambira, na audiência do nosso programa, aquele bom dia especial. Também o povo de Pedra Mole, muita gente ouvindo a gente. Vem cantando Padre Zezinho, oração pela família. Preparando aqui o Carlos André, para o povo aqui de Frei Paulo também, pessoal que escuta muito nosso programa aqui na cidade de Frei Paulo. Padre Zezinho, especial aí para Edilmo Oliveira e todos da família, e os familiares e amigos de Barão.

0: tocando 7h27 na Melhor de Sergipe, Raida Educadora de Frei Paulo, programa Paulo Nunes e convidados. Meu amigo Acriso Pereira, bom dia.
1: Bom dia, meu amigo Paulo Nunes.
0: Acriso, em seu nome eu quero mandar um bom dia para todas as famílias, essa música do Padre Zezinho, mandar para você, para sua família e para todas as famílias da querida e amada cidade de Monte Alegre. Monte Alegre, que eu tenho um carinho especial, nasci ali no Poço do Boi, vizinho à fazenda de seu Duval, e gostaria que você mandasse um bom dia para os seus amigos, para os ouvintes do programa Paulo Nunes e convidados. Você que é um bom filho, um bom amigo, um bom pai, tenho certeza que você é um bom esposo também. É muita alegria ter você aqui no programa Paulo Nunes e convidados da Rádio Educadora, Cris Pereira.
1: Eu que agradeço, Paulo Nunes, pela consideração, mais uma vez estar participando do seu programa, esse programa que é audiência total aqui em toda a região. Não tenho dúvida disso. Quero aqui mandar um abraço a todo o pessoal que está ouvindo de Rádio Ligado, da Lagoa da Entrada, a Maravilha, um Bom Jardim, a Lagoa das Areias, ali divisa ali Barra Nova, todo o pessoal da Lagoa do Otávio, Belo Monte, seu Pedro aí, seu Pedro do Belo Monte aí está ouvindo. Eu tenho certeza, o pessoal do Posto dos Boi, audiência total aqui em Monte Alegre no seu programa, toda sexta-feira, não tenho dúvida disso.
0: A Cris, você que é um jovem e um jovem trabalhador, nós vamos abrir aqui depois em outros programas Momento Juventude, que é para você entrevistando os nossos jovens de Monte Alegre, para a gente conversar com quem pretende ser médico, quem é advogada, os futuros promotores, juízes. Então a nossa juventude de Monte Alegre, que precisamos ouvir a nossa juventude, o que é que a juventude de Monte Alegre pensa, o que deseja, certo? E fazer também um momento de juventude aqui no programa. Depois eu quero que você converse também com os professores, com as professoras. Eu admiro muito o professor e a professora, né? Porque a educação é tudo na vida do ser humano. Vamos ter também um momento de saúde para a gente conversar com os técnicos, os enfermeiros, médicos de Monte Alegre, para a gente fazer essa união de cultura, de esporte, de educação e de saúde. A Cris Pereira.
1: Importante isso aí, como tem colocado os salários. E hoje, a política hoje, nós bem soubemos, era para ouvir mais, principalmente a juventude, a classe dos professores, que tem que ser bem mais valorizada. Afinal, todos os servidores, dos garis até, né, porque a gente que é gestor tem que se colocar no lugar dessas pessoas. E as pessoas que estudaram, as pessoas que se dedicaram, e que muitos não são valorizados.
0: A Cris Pereira, eu percebo que o povo de Monte Alegre perdeu em 2024, quem perdeu foi o povo, e eu parabenizo essa sua força, essa cabeça erguida, esse seu ânimo e essa convivência no meio do povo, de ver algumas comunidades de Monte Alegre que não tem estrada e você vivendo junto com o povo esse sofrimento, né? Pessoa lá distante, lá da Lagoa das Areias, da Maravilha, Limão Doce, Chafardona, tem lugares aí que a estrada não tá boa, né? E você vivendo esse sofrimento com o seu povo de Monte Alegre, isso demonstra que você é um jovem competente, né? E forte, você é um caboclo forte aí na luta, trabalhando ao lado do seu povo de Monte Alegre.
1: Olha, Paulo, eu louvo a Deus todo dia pela saúde, pela coragem que ele me deu, e esse dom pelo dom da vida, entendeu? Que eu tenho quero dizer que eu tenho um projeto na nossa cidade. Eu não quero entrar na política, eu gosto da política, agora eu não quero a política como uma profissão. Eu quero, graças a Deus, Deus me deu minha profissão, Deus me deu coragem para trabalhar. Eu quero a política como um instrumento de dar oportunidade às pessoas, um instrumento de transformação, um instrumento de consideração e respeito pelo povo. Entendeu? E é isso que está faltando aqui no nosso município. Porque nós vemos nenhum projeto voltado aos agricultores. Você vê aí as estradas do nosso povoado aqui. E hoje é bem a facilidade de hoje é bem maior do que antigamente. Que hoje a prefeitura tem tudo na mão. Não faz porque não tem planejamento ou porque não quer. É verdade.
0: Agora vamos mandar, Cris, um bom dia para os nossos amigos. O Giltinho Boiadeiro, que é poeta boiador, poeta Iolandro.
1: Tá ouvindo, com certeza.
0: Adalberto, que é o primeiro vaqueiro, corredor do Mourão e Boi no Mato de Monte Alegre. Em nome de Adalberto, abraçar todos os vaqueiros. Mandar um bom dia em nome de Everaldo a todos os comerciantes de Monte Alegre. Em nome de Gileno do Caminhão. Um bom dia para todos os empresários de Monte Alegre. E seu Duval, homem lá do campo, no Posto Boi, plantador de milho. Em nome de Duval, abraçar todos os plantadores de milho do município de Monte Alegre. Meu amigo, nossa amiga, a Cris Pereira.
1: Paulo, aqui em Monte Alegre eu tenho muita gratidão pelo povo, que eu fui candidato aqui 3 vezes. Todas as 3 vezes, tem uma para vereador e 2 para prefeito. E o povo, graças a Deus, cada dia que se passa, quando eu saio na rua, o povo me abraça, tem aquele gesto de alegria. Isso é um combustível para a gente. A gente vê que o povo está precisando de um bom administrador. Nós temos vários amigos, Bira, Leonardo, Everaldo, Genivaldo Barbosa, Gileno dos Caminhão, como você sabe, Seu Duval, Evani lá do Coura, Adalto Lago do Ossado, Claudinho do Belo Monte, Márcio, vários amigos.
0: Henrique de João Gogó,
1: João de Farias, Leandro Apoiador,
0: Tonhão, Dede Caboclo.
1: Muitos amigos, Gil que é apoiador, como você já frisou isso aí.
0: Jorge Santana,
1: grande amigo, grande aconselhador, né?
0: E comerciante também, né? Comerciante, criador.
1: Comerciante, claro.
0: A Cris, em outros programas a gente vai mandando mais alô para as comunidades, mas quero colocar esse programa à disposição de Monte Alegre e à disposição de A Cris Pereira, meu amigo e amigo do povo de Monte Alegre.
1: Obrigado, Paulo. Muito obrigado por mais uma oportunidade. Muito obrigado por ser meu amigo, independente de qualquer coisa. E um abraço a todos aí nesse programa, que é audiência total em todo nosso Alto Sertão aqui, viu? Obrigado por mais uma oportunidade.
0: Valeu, a Cris Pereira, lá em Monte Alegre. Aquele abraço. Ouvimos aí, aqui no programa, a Cris Pereira, diretamente de Monte Alegre. Meu amigo Carlos André, trabalhamos em nome do Alto Posto Peteba, trabalhamos em nome da Churrascaria do Beleza, trabalhamos em nome do vereador presidente, nosso amigo Zé Lima, trabalhamos em nome da prefeita Jeane da Farmácia e trabalhamos em nome de Belo Automóveis, Ribeirópolis. Aí mandar um abraço em nome de seu Valdo para todo o povo de Ribeirópolis na audiência. Carlos André, bota aí, tem gente para falar com a gente. Alô, bom dia.
2: Bom dia.
0: Quem fala?
2: Fátima.
0: Tudo bom, Fátima?
2: Graças a Deus, melhor agora te ouvindo.
0: Como é que tá Nossa Senhora da Glória?
2: Tá começando a esquentar o tempinho.
0: E as músicas do programa, você manda para quem?
2: De preferência, eu quero que você faça aquela de Zico e Detroit que o pai tem.
0: Certo, para oferecer.
2: Especialmente para meu pai, Zé Augusto, que está aniversariando.
0: Parabéns para ele, viu, Fátima?
2: Para também Rafael de Itabi. Para meu sobrinho Davi, que vai completar. Os demais aniversariantes, que Deus nos abençoe e nos conceda saúde.
0: Tá aí nossa amiga Fátima. Carlos André, durante essa semana, o sertão, eu digo sertão, Canindé, Poço Redondo, Porto da Folha, Monte Alegre, os padres e os pastores entraram em oração, estão em oração, pela saúde do nosso amigo Valmir Francisquinho. Parou o estado, né, o problema de saúde aí do Valmir Francisquinho, e muita gente em oração. Encontrei muitas pessoas, né, dizendo: eu estou orando, eu estou rezando, e eu quero aqui o programa, eu quero desejar muita saúde também para Valmir Francisquinho, todo o estado de Sergipe aí em oração, e dizer que Valmir é forte, Valmir é um homem de Deus, né? E Deus vai dar a saúde do nosso amigo Valmir Francisquinho. Então, agradecer o sertão, Canindé, Poço Redondo, os padres, os pastores, todo mundo aí em uma só corrente de oração pelo nosso amigo Valmir Francisquinho. Carlos André, música no programa. Vamos ouvir aí Zita e Zete, e vamos tocando música, mandando para as pessoas. O nosso amigo Matheus Dineu de Arnaldo, lá em Pedro Alexandre, na audiência. Nosso amigo Romualdo Costa, em Coronel João Sá. Lula de Dalvinho, lá em Jeremoabo. Edmilson do Marancó, em Santa Brígida. Paulo de Deus e Doutor Lulinha de Deus, lá em Paulo Afonso. Então, o povo do sertão da Bahia ouvindo o nosso programa. Vamos ouvir música, daqui a pouco a gente volta.

Chegando 7h49 na Melhor de Sergipe, Rádio Educadora, programa Paulo Nunes e convidados. Vem aí a caminhada dos vaqueiros e dos amigos. Tradição, amizade, paixão é o que nos move. Neste domingo, dia 30, lá no povoado Patos, saída do povoado Patos para a Lagoa do Veado. As atrações é Micael Tavares, Paulo Nunes e Banda e Dadá. Proibido venda de proibido vendedores ambulantes. A organização é de Nego Céu e Nathalie. Então Nego Céu e Nathalie convida a todos para a grande cavalgada lá no povoado Patos, e a saída é do povoado Patos para a Lagoa do Veado. Muita gente apoiando aí os amigos de Nego Céu e Nathalie. Tem Paulo Nunes e banda lá para fazer forró e a gente levar alegria para o povo do município de São Miguel do Aleixo. Mandar as músicas do programa para todo o povo lá de Gararu, pessoal de São Mateus na audiência, muita gente ouvindo a gente. Temos ouvintes também na cidade de Traipu, em Alagoas, pessoal que está ouvindo também lá na região de Belo Monte, de Pão de Açúcar, em Alagoas. A Rádio Educadora chegando muito bem. Mandar as músicas do programa também para o povo de Areia Branca. Muita gente ouvindo a gente na cidade de Areia Branca, pessoal, em Nossa Senhora do Socorro. Muita gente ouvindo o programa Paulo Nunes e convidados. Vamos trazer mais música. Vem aí Zé de Almeida e Paulo Nunes. Pensamento de vaqueiro para dedicar a toda a vaqueirama da região.

alunos e convidados, agradecer a Carlos André e agradecer aos nossos ouvintes e dizer que sexta-feira tem aqui na Rádio Educadora mais programa Paulo Nunes e Convidados, e fazer o convite a todos e a todas. Vamos lá, ao município de São Miguel do Aleixo, a festa de Nego Céu.

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1: Oito horas e seis minutos.

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1: Amores do rádio, minhas lindas, maravilhosas, bom dia. 8 da manhã, 7 minutinhos aqui na linda cidade de Frei Paulo. Estamos chegando com as graças de Deus e a proteção de Nossa Senhora Aparecida e o Divino São José para levar até o seu receptor mais um Revista Educadora, a sua revista semanal com música, entrevista, informação, entretenimento e a participação do ouvinte pelos telefones 998-280577 ou pelo 999-434109. O zap da Educadora é o 999-401691. Ligue, participe, peça sua música, mande o seu recado. De agora até às 10 da manhã estaremos juntos aqui na maior comunicação do rádio nordestino. Eu, você e o rádio fazendo a festa. Meu amigo ouvinte, você do campo, você da cidade, você ligado conosco em toda a cidade de Frei Paulo, você de Ribeirão, você de Nossa Senhora Aparecida, a você da querida Nossa Senhora da Glória, você de São Miguel do Aleixo, você de Monte Alegre, de Sergipe, a você de Caria, obrigado a você de Porto da Folha, Poço Redondo, Canidé, a você de Gararu, Gracardoso, Nossa Senhora de Lourdes, aqui da Ban, o nosso muito obrigado a você de Muribeca, ligadão conosco, nosso muito obrigado. A você de Malhador, Moita Bonita, o povoado Alecrim, ligadão conosco, um abraço aí a todos vocês de povoado Alecrim. Você de Palmeiras, também ligado conosco. A você de Campo do Brito, Macambira, Pedra Mole, São Domingo, e a você da querida Pinhão, tá certo? Agora, 8 da manhã, mais 8 minutinhos, vamos tocar 4 primeiríssimas de hoje. Vem aí, João Mineiro e Marciano, Essa Noite como Lembrança. Sangue do Meu Sangue, né? É com Ana Rocha. É Sangue do Meu Sangue? Somente o Sangue, Ana Rocha. Em seguida vem aí Telefone Mudo Pelouco pra você aí no Curralinho com o trio Parada Dura. Velha Porteira, Lourenço e Lourival, deixa cair.

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1: É isso aí, estamos aqui agora às 8 da manhã, 24 minutos aqui na linda cidade de Frei Paulo. Bom dia para você ligado conosco em todos os quatro cantos de Sergipe, né? Além fronteira, Bahia, Alagoas, também ligado conosco aí, o povo do Jacaré dos Homens, né? É, o companheiro radialista lá, como é o nome do rapaz? Esqueci agora. É lá em Jacaré dos Homens, ele que trabalha em Santana de Ipanema, né? Obrigado aí pela sintonia do horário. Gente, pra você também ligado conosco aí na cidade de Paulo Afonso, na Bahia, ouvindo nosso programa, nosso muito obrigado pela sintonia, tá certo? Eu quero lembrar que dia 3 haverá um bingo e um leilão beneficente aí no povoado Pau Ferro, aí na igreja. É, esse leilão será em prol do forro da igreja do povoado Pau Ferro. O ministro Paulo, Edson de Pedro Isabel e a Betina, agradece a todos que comparecer. O leilão e o bingo será realizado às 3 horas da tarde, viu? Portanto, você não pode perder aí no povoado Pau Ferro. Estaremos lá, se Deus quiser. Todos for, leve um prêmio, compra a cartela, que é para ajudar em prol do forro da igreja do povoado Pau Ferro. Dia 13, de amanhã, a 8, né? Não, de amanhã a 15, né? É de amanhã a 15, né? Então, eu quero... Não, de amanhã não, de domingo a 15. Amanhã é sábado ainda, hoje é sexta, né? É, Mara, a idade chegando e o pensamento vai mudando. O que é isso, hein? Você tá pensando naquilo? Não, de jeito nenhum. 8h25, tem gente na linha ou não? Então vamos ao telefone. Alô, você do telefone, bom dia.
2: Bom dia, seu dona Iris.
1: Oi, Raquel. O que é que você manda, minha querida?
2: Como é que você tá?
1: Eu tô bem, graças a Deus.
2: Eu vou pedir a música.
1: Qual é a música?
2: Lourenço e Lourival, Relógio Quebrado.
1: Relógio Quebrado com Lourenço e Lourival. Oferece pra quem?
2: Pra você.
1: Obrigado.
2: Pra sua esposa. Zé da Freixa, Baixadeir.
1: Tá certo, Raquel. É isso aí. Tá bom, minha querida. É o povo ligando, participando. Tem mais gente na linha? Não tem, não? É isso aí. Então eu quero lembrar mais uma vez. Aí dia 13, aí no povoado Pau Ferro, um bingo e um leilão em prol do forro da igreja do povoado Pau Ferro. Você será o nosso convidado. O povão de Pau Ferro agradece a todos que comparecer. Quero abraçar o povão da cidade de Aparecida, a prefeita Jeana, Leidivaldo, né, o Venício, vereador Zé Lima, daqui a pouco aqui com suas notícias de tudo que foi feito essa semana aí no município de Nossa Senhora Aparecida, né? Quero abraçar também o povão de Curralinho. Oi, Peluco, toquei sua música, viu, filho? Bom dia pra o Ernesto, pra Maria, meu amigo Dudinho, também quero abraçar o Gilberto, a senhora, né? É pra o Branco de Antônio Cilírio, também ligado conosco, a esposa Maria, todos vocês de Curralinho ligado conosco, nosso muito obrigado. O Zé Vaqueira, Maria Eloy, também ouvindo a gente, o nosso muito obrigado. Agora quero abraçar o povão aí na Lagoa do Cloal, Juvencio Nunes, é o Genso de Zé de Guilhermina, a esposa Cleonice, também ligado conosco, o Walter, a Bernadette, o Júnior de Walter com a esposa, o Deide, a Judite, também para o Hélio de Deide, né, com a esposa, o Nael com a esposa, né, o Elia com a esposa, todos vocês, o Adalto, a Cleidinho, ouvindo a gente, o nosso muito obrigado. Deribaldo de Lena, a esposa Aninha, Marco de Camilo, com a família ligada conosco aí na Lagoa de Croá, o nosso muito obrigado pela sintonia. 8h28, Mário Sena, tem gente na linha ou não? Então vamos tocar a música. A primeira que vem aí é Maria de Fátima. Oi, Fátima, tu pediu e eu vou pagar hoje, minha querida. Jorge de Altino, vaqueiro apaixonado. Resto de comida, Zé Garoto e Dimboré, foi Vavaldo e Toninho que pediu na outra semana. Hein? E não conte pra ninguém, Teodoro e Sampaio, deixe só pra nós dois, deixa cair.

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1: É isso aí, estamos aqui agora às 8h44. Ó, gente, nós não estamos atendendo telefone porque tá mudo tudo aqui hoje. Não tá chegando nada em meu celular. A internet sumiu do mapa. Vixe, Nossa Senhora, deu um apagão, né? Oi? Alô, você do telefone? Alô, você do telefone, bom dia.
2: Bom dia.
1: Oi, apareceu.
2: Apareceu, será que é, será que é ela?
1: Outra pessoa faz parecer com ela.
2: Tudo bem?
1: Será que é ela mesmo?
2: Com certeza.
1: Tá certo, sua música eu paguei hoje, você escutou, né? Maria de Fátima.
2: Claro que eu ouvi.
1: Tá certo, e hoje...
2: Muito obrigada, mas eu vou lhe pedir outra, eu quero que o senhorzinho passe.
1: Peça, o senhorzinho tá no céu. Mas Zé Donir...
2: Vou comparar o senhor com uma grande pessoa, importante.
1: Zé Donir está aqui, pra lhe atender com muito carinho e muito prazer.
2: É tu. É tu.
1: É tu, rei de tu.
2: Eu quero que você passe, Lourenço Lourival, pedido de um pai.
1: Pedido de um pai, Lourenço Lourival. Oferece pra quem, minha querida?
2: Especialmente pra meu coroa, que tá aniversariando hoje.
1: Pra quem?
2: Pra meu coroa.
1: Ah, quantos anos ele está completando?
2: 76.
1: Eita, data bonita, maravilhosa, que essa data se repita por muitos e muitos anos. Felicidade
2: pra ele.
1: Ele
2: faz o trabalho que Deus concedeu a ele, mas muito...
1: Como
2: é? Porque você tem que deixar um pouquinho pra mim, que eu só tenho 49.
1: Tá certo.
2: Não
1: tá bem,
2: não, é?
1: Mas você é uma criança ainda, 49 anos é uma criança.
2: Então, aí ele tá aí, pai, basta o senhor conceder mais 24 anos.
1: O
2: senhor pode chegar lá com mais do que isso, que... 49, a ladeira tá longe pra eu acompanhar.
1: Mas chega.
2: Mas eu não chego, porque quando eu chegar a 76, meu pai já me escambou de pé assim, ó.
1: E é, né?
2: Com certeza.
1: Mas é assim mesmo, mas você diz, eu cheguei, a idade que meu pai se foi. É assim mesmo, a vida é assim mesmo.
2: Hã? Então, eu ainda digo pra ele, que está aniversariando hoje, pra meu amigo fazendeiro Rafael de Itabi, que está aniversariando hoje também.
1: O nome dele é Zé Augusto, né?
2: Meu pai é Zé Augusto.
1: Pronto, lá em Carira.
2: Descoberto Carira. O lado dele é ligado direto na educadora.
1: Pronto.
2: Não muda a sintonia.
1: Um abraço pra ele e muitos anos
2: e
1: de vida.
2: E pra meu sobrinho Davi, que está aniversariando também no próximo domingo, dia 30.
1: Pronto.
2: E pra todos os aniversariantes, que são muitos, na verdade, né?
1: É verdade.
2: Deixo um abraço e um cheiro no coração de todos os aniversariantes. Homem e mulher, um abraço de coração a coração. E pra todos que estão aqui ouvindo, homem, mulher e menino.
1: Tá certo, Fátima. É assim que se fala. Tá certo. Tem mais gente na linha? Então vamos agora... Vamos faturar o leite das crianças e já retornaremos com Revista Educadora.
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6: 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Orgulho que se vê.

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1: Da manhã, 57 minutos, Educador FM 89.5, a princesinha do Agreste. Bom dia aí pra Moisés de Felomene, a esposa Santinha e o povoado Bom Sucesso. Dona Creuza é a viúva do saudoso Felomene, também do Bom Sucesso ouvindo a gente. Também pra o João de Felomene, a Tereza. É Toiro de Santo Sacundino, lá no povoado Malhada dos Bois, Gilvan de Domingo, também o Mané Bode ligado conosco aí no povoado de Riachão, Joel e Paixão aí na cidade de Aparecida ligado conosco, nosso muito obrigado pela sintonia. Ilza e o Neguinho aí, né, ouvindo o nosso programa aí na cidade de Aparecida, né, também quero abraçar o povão ligado conosco, é o Cabeludo do Forró, a esposa de Raildo vindo a gente, né, tem para o Manuel de Caçula com a esposa Valdineto, o Josa com a esposa, o Erinaldo, tem para Maria de Caçula, né, com a família, o Zé de Caçula, o esposo o seu genro Ginivaldo, né, também ouvindo o nosso programa aí na cidade de Aparecida, é Almeida de Deusinha, também para o Nivaldo de Deusinho vindo a gente, o Anísio aí no povoado de Paturi, o Quequeu, a Betina, tem para o Marcelo de Agenor, a esposa Valdenice, ligado conosco, é o nosso muito obrigado. Tem gente na linha e eu vou ao telefone, bom dia.
2: Bom dia, José.
1: Eu falo com Jorge.
2: É ele mesmo, José.
1: Diga aí, Jorge, o que é que você manda, querido?
2: Eu não mando, eu pido.
1: Então pida.
2: Eu quero que você toque hoje com Teixeirinha, Velho Pontilhão.
1: Velho Pontilhão com Teixeirinha.
2: É, para oferecer a Alain de Pedro e a pessoa... Os ouvintes, se eu for dizer muito demais, mas não cabe não.
1: Tá certo.
2: Valeu, José, tá um bom trabalho e um bom retorno.
1: Obrigado, caba velha, isso aí. Oi, Beta da Pedra Grande, que é o vir gigante de ferro para oferecer a messia a todo o povão ligado na Pedra Grande. Quero abraçar também minha amiga Rosinha aí no povoado Areias, né? Rosinha com o esposo Paulo, a filha Deisiana Paulinha, tem para as irmãs Zete, Lourdinha, aí na Lagoa Nova, ligado conosco, nosso muito obrigado. Gilda, na cidade de Carira, ouvindo o nosso programa, o filho Claudio Emi, também para Teí do Saco Torto, Valdina, seu Nesso, Hilda Fernanda e Ricardo do Gaia, na cidade de Cariri, na gente. Tem gente na linha. Alô, você do telefone, bom dia.
3: Bom dia, Zé.
1: Eu falo com Jean das Lais.
3: Isso mesmo, demorei, mas...
1: Mas chegou, demorou, mas chegou.
3: Zé.
1: Oi.
3: Hoje eu quero desejar, oferecer as músicas do programa para Francisca. Que ela vai completar no domingo.
1: Oi, Francisca, querido. Um cheiro no coração, muitos anos de vida, muita felicidade.
3: É, desejar muita saúde para ela.
1: Isso,
3: também
1: isso.
3: Também vou oferecer as músicas para o Wilson. Ela lá no Monte Bonita, mas dona Inês. Também para Denilza na Pedra, Denilza Vânia, Lourdes, Zé, Isabel, Morcinha, Rolinha na Pedra. Também para Reginaldo, Madrinha mais com o Padre Humberto, Marchinho mais Carlito, e Zefinha, e também para Carlito e Pedro. Também para Deide, Judite, Eliade, já esqueci o nome dos outros meninos agora, Virgílio, Nossa Senhora. E também para a turma do Curralinha, a turma do Curralinha é Givanide, os meninos José Pinato, Luciano Cristiano, para Jesus, também para Seu do Reis, mas a mulher dele. Também para a turma do Seu Lero, para Maria José, de Dona Izinha também, para Maria José, a irmã Dedé, para Dedé, para tia Francisca, para Ninha, para Neném, e também para o Padre Mauro no Paturi, para Dona Zefinha no Arari, mas é mito, e também para todos que estão ouvindo o programa.
1: Tá certo, Jeane.
3: Tenha um bom dia, Zé.
1: Para você também, querido.
3: Pra Jocélia também, olha, tá esquecendo Jocélia e minha madrinha Luz, meu padre Sulim e Didi Martiores, estão ali escutando.
1: Tá certo, um abraço a todos aí, ouvindo a gente.
3: Cabeludo do Forró, pra Damião, pra Derraí, do jeito, Damião Reis, sou fã, viu, daquele cara.
1: Tá certo, tá bom, Jeane. É isso aí, o povo ligando, participando, 9-1, tem mais gente na linha? Então vamos tocar música, porque música é alegria, toca simpatia, quem é que vem a primeira? Lourenço e Lorival, Relógio Quebrado, Porta Encostado, Trio Parada Dura, Pássaro Sem Ninho, André e Andrade, Borboleta Azul, essa vem do norte e vai pro sul, deixa cair.

é isso, amigos. É o seguinte, vou cantar pra vocês agora aquele modão que vocês conhecem com o André Andrade, apaixonadíssimo. E vocês cantam com o André Andrade agora assim, ó. Pássaro sem ninho. Vamos lá!

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1: Dezesseis aqui na Educadora FM 89.5. Bom dia, Gilda. Ela diz bom dia, Zé Danilo. Passando para pedir a música de Amado Batista, Velha Estrada. Ofereço para minha mãe Gedava, para meu filho Claudemir, para minha nora Ediana. Também ofereço para todas as minhas primas. É para Lourdinha, para Zete, para Rosinha, para todos que estão ouvindo a Rádio Educadora. Ei, Gilda, obrigado a você pela participação na cidade de Cariri, viu? Quem tá ligando, quem mandou um áudio aqui também foi a Betinha de Pedra Grande. Só que hoje os áudios aqui tá chegando devagar, que é uma grandeza, viu? Nós, mas eu vou ver se eu localizo aqui, viu? Elieuza também mandou aqui um áudio. Deixa eu ver o que Elieuza diz aqui. Oi, bom dia.
2: Chorando no sinal.
1: Tá certo, né? Quero oferecer essas músicas do programa para todos vocês ligadão conosco aí nas lives, para o Zé Pedim, para o Oretide, também para o Ginaldo, a Laíde, para o Carlito de Antônio Virgínia, a Zefinho, o Carlito de Pedro, a Maria, também para o Liezé, ouvindo nosso programa, aí para o Dudu, a Roseano, o João Perninha, para Marizé, para o José, para todos vocês ligadão conosco, aí o João Bolinha, a Bernadette ouvindo a gente, o nosso muito obrigado. Osora, a esposa Marinês, também ligado conosco, o nosso muito obrigado. Beto e Carlita, a esposa Mirinha, para você ligado nas lajes conosco, o nosso muito obrigado. Tem gente na linha, alô, você do telefone, bom dia.
3: Bom dia, Zé.
1: Oi, Gilvânia.
3: Rapaz, não é dois que eu tento, não consigo, viu?
1: Minha amiga, o negócio aqui hoje tá feio, viu? Tem que ligar pra um cabra que sabe mexer nos pauzinhos, porque não entra nada, internet ruim, telefone ruim, aqui só tem bom hoje, eu.
3: Ainda tá bom, menos mal, ruim se você tivesse ruim.
1: Pois é, não, eu tô bom, bonito, cheiroso, charmoso, gostoso que sou eu.
3: Ô filho da fé, tá bom demais. É isso, Zeninha, bom dia.
4: Bom dia, bom dia, bom dia. Tá vendo como ele tá hoje?
3: E aí, e você que acha dessa história?
4: Eu tenho que provar, né, pra ver se é tudo isso mesmo, né, que ele tá dizendo, né?
1: Eu não sou jabá não, pra
4: ninguém te provar. O bicho ali, eu tenho pra mim que Zé Donira come carne de gato com quiabo, tanto pula como escorrega. O bicho é liso, velho. Não tem jeito de eu pegar ele não, velho. Ô, filho do tempo.
3: Eu quero perguntar a você, porque você tá aí pertinho dele, né? Pra saber se tá tudo
4: isso. Ele chega, né, dizendo que tá isso, tá aquilo, outro, eu vou dizer que é mentira. Eu vou ficar calado, né? Eu fico calado. Não, não concordo, mas fazer o quê? A gente não pode discordar dos mais velhos, não, né?
3: Pois é, não pode ser.
1: Velho é seu passado.
4: Ele tá novo. Ele, tá no, ele disse que é novo. Tá novão ainda,
1: não,
4: né, o bichinho,
1: de
4: né?
1: De jeito nenhum.
4: Né? Não, tá novo, Zé Domingo tá novo ainda.
5: Tá com carinha dos
4: 20
5: anos.
4: É, é. Mas, ô Giovânia.
3: Oi.
4: Peça aquela música a ele que você quer pedir, viu? E ofereça aí. Um abraço, bom dia.
3: Bom dia, Seninho. Bom final de semana, viu?
4: Valeu.
3: Ô, Zé.
1: Oi.
3: Se puder, eu quero que você toque essa aí que você botou, que botou aí no fundo do Ricardo de Amado Batista. É muito bonito, viu?
1: Qual é? A Borrulha da Azul, é? Não, a Velha Estrada.
3: Agora, essa no fundo musical que ele botou aí.
1: Velha Estrada, vou tocar.
3: Então, tá aqui, era pra nós, viu?
4: Essa aqui, ó.
3: Oi?
1: É essa?
3: Deixa eu ver. Não tô ouvindo, não, velho.
1: Não tá ouvindo?
3: Não.
1: Coloque retorno pra ela. Já sei, é porque eu não posso falar.
3: Ah, não fala não, deixa quieto.
1: Só Deus sabe como é que está.
3: É segredo nosso, deixa quieto.
1: Tá certo. Mas vai oferecer pra quem? Pra gente sem nome também?
3: Vou oferecer pra meus pais, pra meus filhos, pra meus irmãos. Cavalo da Barraca com a família, pra Raquelzinha com a família. Pra ser José Renato família, pra Dona Irene família. Em nome deles, pra você e sua família, todo o pessoal da Laje tá ali ouvindo, pra Jean, pra todo o pessoal da Laje. Pra o Seninha aí com a família dele. E em nome de vocês, eu ofereço pra todos que estão ali ouvindo nesse momento, que é muita gente nessas horas, viu?
1: Tá certo.
3: E eu digo assim, fui, viu, Zé?
1: E eu tô chegando. Tchau. É isso aí. Agora 9h21. Vamos tocar música. Vem aí, Amado Batista. Nem já botou os áudios. Já botou os áudios, não, véio?
0: Não.
1: Ah. Então não vai estar tendo que tocar a música aí mais, não. E também não tá entrando aqui, não, pô. Tá meio devagar usado aqui hoje, viu? Quem é que vem aí agora? Chorando no Sinal, Renan e Raí. Lourenço e Lorival. É pedido de um pai. Velha Estrada. Amado Batista. Gigante de Ferro com Barreirito. Agora 9h21. Deixa cair.

0: Rose.
1: Rose. 9h34, chegou a hora que o povo de Aparecida espera. Notícia, informação, o que aconteceu durante a semana na cidade de Aparecida, o trabalho que a prefeita Jeane faz. E o povo está na escuta porque ele já está aqui. A partir de agora vocês ficam com ele, Zé Lima, o Zé do povo de Aparecida. Bom dia, presidente!
2: Bom dia, Zé de Danira, bom dia, Maricena. Tá animado hoje, né Maricena? Deus te benze. Bom dia, povo bom do município de Nossa Senhora Aparecida. Bom dia, ouvinte da Rádio Educadora. O nosso bom dia e um abraço a todos os ouvintes. Mais uma vez, estamos por aqui para falar do município de Nossa Senhora Aparecida. Eu quero, povo bom de Aparecida, mandar um abraço para Pretinho, ali o Pretinho, Pedro Barros, popular Pretinho, tá lá com o rádio ligado no maior volume, lá na rua de Aparecida. O nosso abraço, Pretinho, pela audiência. Muito bem, ele liga o rádio lá em toda altura. Seu Mané de Caçula, também o nosso abraço. Mané do Bicho, meu sogro, Dona Laudice, o meu abraço. Deus abençoe pela audiência. Povo bom do município de Nossa Senhora Aparecida, a gente falar um pouco da gestão da prefeita Jeane da Farmácia. Eu quero falar da noite de ontem na Câmara Municipal de Nossa Senhora Aparecida. Jorge de Cícero, alô Jorge, nosso abraço. Zé Doneira disse que de hoje a oito ele passa a sua música, viu? Ele ficou devendo um monte de música hoje. De hoje a oito ele passa, a primeira ele disse, ok? O nosso abraço e muito obrigado, viu, pelo apoio, pela audiência. Jorge de Cícero, muito obrigado. Então, povo bom de Aparecida, ontem na Câmara Municipal de Nossa Senhora Aparecida houve uma sessão especial. Eu quero agradecer e parabenizar os alunos do terceiro ano do João Salono, lá de Nossa Senhora Aparecida, e com a nossa professora Noemi Leite, nosso abraço. Ontem foi o evento lá em Nossa Senhora Aparecida, na Câmara Municipal, às 19 horas. Primeiro simpósio, Vozes que Rompe o Silêncio. Falaram sobre o feminicídio, os alunos do terceiro ano do João Salônio, juntamente com a professora Noemi e toda a sua equipe. Eu quero parabenizar e agradecer por eles terem escolhido a Câmara Municipal de Vereadores. A nossa amiga Noemi, professora Noemi, escolheu a Câmara porque, já que é o mês que combate ao feminicídio, ela percebeu a Câmara, de 9 vereadores, tem 5 mulheres, então ela escolheu a Câmara para fazer esse evento. E quero agradecer inclusive às vereadoras que estavam lá, 5 vereadoras estavam presentes, a todas as autoridades secretariadas que estavam lá, e parabenizar. Ficamos muito surpresos com as apresentações da juventude lá do João Salônio, uma equipe de alunos que alguns eu não conhecia de quem era filho, e filho de alguns que estudaram comigo, e eu fiquei surpreso com a inteligência. Nós sabemos da inteligência da juventude de hoje, da criançada de hoje, porque eu já estou percebendo com a minha Laura a sua inteligência. A menina com 8 anos de idade, a gente percebe a sua inteligência, e a juventude de hoje são inteligentes demais. Agora, para fazer as apresentações que fizeram ontem na Câmara, você que não estava lá e que não assistiu a sessão, você pode acessar no site da Câmara Municipal, lá no YouTube, que você vai assistir a sessão de ontem. Ela foi transmitida e está lá para você assistir. as nossas sessões nas terças e na quinta-feira, das 19 horas. Ela só tem duas, três pessoas que assistem a nossa sessão. Também não tem pauta, né? A verdade é essa, não tem o que assistir. Só que ontem teve momento lá que passaram de 60, 70 pessoas assistindo. Porque as pessoas sabiam que o que ia acontecer. As pessoas sabiam o que ia acontecer ontem na sessão, porque nós fizemos a propaganda, o convite, quem não pôde ir assistiu, e aí foi um assunto de suma importância para todos nós, homens e mulheres brasileiros e sergipanos, claro e evidente, e aí nós sabemos da importância do tema sobre o feminicídio que acontece demais no Brasil. E ontem deixaram bem claro que Sergipe, no Brasil, está no quinto lugar do feminicídio no Brasil. Veja que absurdo para nós sergipanos, em Sergipe, em quinto lugar no Brasil. Isso é um absurdo, o quanto que morre mulher, que maltrata mulheres e etc, etc. Então, ontem foi médica, psicóloga, professores que deram palestra, que falaram sobre o evento, que deram, fizeram apresentação, que fizeram algo interessante, e aí muita gente assistindo e deixou todos nós emocionados e aprendemos muita coisa. Isso é muito importante. Então, eu quero parabenizar a professora Noemi e toda a sua equipe que fizeram aquela ação importante lá na Câmara Municipal de Vereadores. Amigo Adalto, tudo na paz? Aqui nos estúdios chegando nosso amigo Adalto. Eu falo Adalto de Adelmo. Foi Adalto de Adailto, Adalto de Adelmo, Adalto e um monte de gente. Eu só digo Adalto de Adelmo. O povo do Catuabe já sabe como eu falo em Adalto e Adelmo. É Adalto de Adelmo. Muito bem, Adalto. Nosso abraço. Hoje ele já está com outra turma diferente. Então, Noemi, muito obrigado. Em nome da Câmara Municipal, a gente agradece. Os funcionários também, eu quero agradecer a todos os funcionários que colaboraram com a gente, acharam interessante o evento e se empenharam. Vitória, Natalícia, Natan, Vitor, todos se empenharam e organizaram lá para fazer a recepção aos alunos, aos professores, os amigos que chegaram. O meu muito obrigado a vocês, que sempre me dá atenção e nos dá atenção, a todos os vereadores, a toda a Câmara, a todo o povo aparecidense que chega para aquela Câmara. Então, a vocês, funcionários da Câmara, o meu agradecimento, o meu abraço a todos vocês, viu? Pois bem, continuando no ritmo de Nossa Senhora Aparecida, eu quero falar, anunciar, comunicar que o apoio da nossa prefeita Jeane às gestantes aqui do município de Nossa Senhora Aparecida, o apoio que a secretaria, através da Secretaria da Saúde, a nossa prefeita faz um trabalho muito importante para o grupo de apoio, acompanhamento e acolhimento de gestantes. Os serviços e ações desenvolvidas em foco, focando só as mulheres grávidas, visam garantir mais qualidade de vida para as mulheres nessa etapa da sua vida. Isso é muito importante para as mulheres grávidas do município Nossa Senhora Aparecida. É mais um programa novo que a nossa prefeita trouxe para aquele município. Na última semana agora, houve uma reunião, um encontro com a gestante e foram sorteados vários brindes. Foram sorteados lá para a gestante. Inclusive, foram sorteadas duas babás eletrônicas. Todo mundo

possível que tudo dê certo 100%. Mas que nós sabemos que o avanço foi grande na saúde de nosso município, foi. Nós sabemos do resultado da saúde do nosso município. Nós temos uma grande preocupação em todas as secretarias do nosso município. Porém, tem umas secretarias que precisam mais de atenção, precisam mais de trabalho. Mas umas secretarias que não dá muito trabalho e que realmente faz suas ações do jeito que o povo quer. A Secretaria da Saúde de Nossa Senhora Aparecida, ela trabalha num ritmo, no meu ponto de vista, bom. Ela trabalha num ritmo excelente. Claro que não é 100%. Existe falha? Sim. Para o ser humano não tem como não existir. Tanto existe falha no ser humano, como se não existir falha, mas o ser humano critica. Mas eu quero parabenizar a equipe da Secretaria de Saúde, juntamente com a prefeita Jeane e a secretária Naédia, que tem um trabalho excelente na saúde de Nossa Senhora Aparecida. Claro, evidentemente, que a demanda aumentou e muito, não foi pouco, mas graças a Deus, aos poucos está saindo, está levando. A gente percebe os carros transitando nos povoados do nosso município, as pessoas sendo atendidas nos povoados, nos postos de saúde, também na clínica lá em Aparecida. Tem alguns imprevistos, algumas coisas, quando sai alguém de um povoado que vai lá para a cidade, você tem que ser atendido lá no seu povoado, etc. Alguns contratempos sobre isso, mas depois é resolvido. Então, você que se sente satisfeito com alguma secretaria, com algum atendimento, procure a prefeita Jeane. Procure alguém da prefeita Jeane que será resolvido o seu problema. E a nossa prefeita não faz distinção de pessoas, nem de família. Todos nós sabemos a intenção que a prefeita quer e tem de ajudar a todos. Ela quer fazer um trabalho para todos. Ela vem fazendo um trabalho para todos. O papel da nossa prefeita é trabalhar. Foi para isso que ela foi eleita. E aí, quando ela coloca o seu secretariado e sua turma, é justamente para isso. Claro que existe algumas pessoas no meio querendo desviar, desfazer do seu trabalho. Mas Deus é maior e ela tem coragem, força, e ela vai vencer com fé em Deus, com seu trabalho. Também nós queremos falar um pouco sobre o patrulhamento nas estradas do nosso município, que avançou e muito nas últimas semanas. Essa semana nós sabemos que concluiu aí o lado da pedra, todas as pedras, né? Pedra Nova, Pedra Velha, até aí seu Antônio de Honório, o pessoal aí dos pais de seu Paredinho de Javu, o nosso abraço a vocês que nos ouvem, nosso muito obrigado, senhor, que nos ouve também o nosso programa, o nosso muito obrigado, viu, pela audiência. As estradas por aí, como ficaram? Já passaram por aí, fiquei sabendo que ficou boa, por aí até lá, na sua região, sem Antônio de Honório, por aí, foi tudo resolvido. As pedras, já tá tudo resolvido, Saco Alegre, tudo resolvido, é isso? Ali tá faltando ali chegar pro Lagoa do Caruá, que será na próxima semana, Lagoa do Caruá, Curralinho, já chegou ali por perto de Peloco, já chegou ali pela Gruta da Mancambira, passou por aquela região. A próxima semana, segunda-feira, hoje não, a patroa não tá trabalhando hoje, quebrou mais uma pecinha lá na patroa e foram resolver, mas na próxima segunda-feira estará lá nos povoados Curralinho, e aquele vai ter uma cavalgada aí da igreja, do padre, né? Vai ter uma cavalgada aí por essa região de Lages, vão ter que dar uma ajeitadinha ali naquele pedaço essa semana também para cavalgada. Mas Curralinho, Lagoa do Caruá, essa região que tem uns pedacinhos por ali pelo meio que eles já estão fazendo tudo, já vai ser feito na próxima semana, ok? Você do Curralinho, o nosso abraço a todos vocês.

0: Família do seu Valdomiro, o nosso abraço. Família do Dominguinho, nosso abraço à frente do Dominguinho, seu Gilberto, o nosso abraço. Ernesto, alô Ernesto, o nosso abraço. A família de Deribaldo, o nosso abraço. Meliano, todos vocês, o nosso abraço. Seu Zé Torquato, Deus abençoe a todos vocês. A seu Pinho do Corralinho, também todos vocês que ouvem aí do Corralinho, povo do Cajueiro, alô Didiço, o nosso abraço a todos vocês. Mané de Zé Dermiro, compadre Branco, o nosso abraço a todos vocês, que Deus abençoe. Peloco, todos vocês aí do povoado Curralinho, Dondoca, o nosso abraço a todos vocês, ok? Na próxima semana a patroa vai estar ajeitando aí as estradas do Curralinho, e assim que vocês verem alguma coisa, apertou o cinto, procura a nossa prefeita, procura, não sofram só, procura para nós sofrer junto, ok? Então, povo de Nossa Senhora Aparecida, também nós queremos, eu quero contar um segredo a vocês, funcionários da Prefeitura de Nossa Senhora Aparecida. Mas fica só para vocês mesmo o segredo, viu? Não passa para ninguém. Eu fiquei sabendo que eu sei que vocês não são fuxiqueiros, não vão passar para o povo. E nesse momento tem pouca gente ouvindo aqui a Rádio Educadora. E eu sei que ninguém vai fuxicar. Mas eu fiquei sabendo que a nossa prefeita Jeane vai antecipar o salário dos servidores nessa sexta-feira, ou seja, hoje, agora à tarde, no mais tardar amanhã, de manhãzinha, o seu dinheiro vai estar na conta, viu? Você vai receber hoje. É mais um compromisso da nossa prefeita Jeane com o servidor. Isso é mais um compromisso com a prefeita, com o servidor do município de Nossa Senhora Aparecida. É um compromisso que as pessoas dizem, não, isso é obrigado. Claro, e evidentemente, é obrigado sim. E é por isso que a nossa prefeita assume esse compromisso com as suas obrigações. Mas isso é bom para o comércio que vende mais, a você que está no final do mês já quebrado, né? E é sempre, nós somos desse jeito. Já quebrado no final do mês, aí quando recebe uma ligação, aí uma ligação dessa, sabendo que o dinheiro já está na conta, aí é uma bênção divina, viu? É bom demais passar o final de semana com o bolso cheio. Aí você que é servidor do município de Nossa Senhora Aparecida, né? Hoje à tarde ou amanhã de manhã vai estar com seu salário na conta. Parabéns a você que é servidor. Quer falar um pouquinho? No ar? É isso? Muito bem, Adalto. Daqui a pouquinho, só um minuto. Então, você, o nosso abraço e muito obrigado. Ah, nossa amiga aqui, Betinha, tá falando sobre a estrada do Pau Ferro. Aliás, do Bingo do Pau Ferro. O Bingo do Pau Ferro, Zé Dono, ele já anunciou aqui. E eu quero aproveitar, Betinho, aí a estrada do Pau Ferro, na outra semana, é que vai para o Pau Ferro, viu? Na outra semana, a patroa está passando lá, depois de sair de Curralinho, aquela região ali, Lagoa do Caruá, aí é que vai para Pau Ferro. Com certeza, na outra semana, no povoado Pau Ferro, naquelas estradas. E o Bingo, que ela está convidando a todos, é um bingo em leilão em prol do forro, né? O forro da igreja do Pau Ferro. A data é no dia 13/9, às 15 horas, ou seja, às 3 horas da tarde, na Capela Sagrada Família, lá na igreja do povoado Pau Ferro. Todos estão convidados a participarem do bingo. É interessante, eu acho bem interessante esses bingos, o leilão, porque aí está ajudando a todos e a vocês mesmo, né? Ela convida a todos da região, de todos os povoados circo vizinho, lá do Caduabo, Pau Ferro 1 e 2, Cruz das Graças, Aparecida, toda a região, Frei Paulo, Alagadiz, todos aí convidados para o bingo lá no povoado Pau-Ferro, na Igreja Sagrada Família. Leandro Antônio Doiô, nosso abraço, está ouvindo o nosso programa, o nosso abraço. Jorge de Cis está mostrando aqui o ginásio municipal Pedro Francisco dos Santos, que já está quase pronto. Ele mandou a foto aqui. Quero parabenizar a nossa prefeita Jeane por ter colocado o nome de Pedro de Maria, é o nome do ginásio do esporte, Pedro Francisco dos Santos. O nosso abraço, Jorge, muito obrigado por lembrar. E eu quero parabenizar a Jeane da farmácia, a nossa prefeita, que colocou o nome do ginásio que será inaugurado ainda, o ginásio de esporte, Pedro Francisco dos Santos, popular Pedro de Maria, Pedro de Chico de Rainha. Vamos falar um pouquinho, nosso amigo Adalto. Quer falar, dá uma palavrinha no ar, Adalto, fica à vontade.
1: Bom dia, Zé Lima, nosso presidente, vereador. E bom dia a toda a família educadora, né?
0: Isso.
1: Zé Lima, eu estava aqui, sou muito Zé, né?
0: É.
1: Então vamos explicar a palavra Zé Lima, porque todo mundo sabe que é você. Eu estava aqui raciocinando aqui, e você tem um papel muito importante junto com a nossa prefeita Jeane. Você tem um papel extraordinário.
0: Muito bem.
1: Porque você não era radialista. Né? Você não. Né, Mário? Né? Ele não era radialista.
0: Falou, né? Certo, não era.
1: Mas você leva hoje essa participação sua aqui no programa como que você já fosse um radialista de 20, 30 anos atrás.
0: É louco. Obrigado.
1: Só quem está observando é que percebe. Então você é uma peça fundamental nessa participação sua aqui nesse programa maravilhoso, né? E eu quero mandar um abraço ao meu amigo Mário Sena e mandar um abração, viu, Zé Lima?
0: Certo.
1: Agradecer a você pelo que você tem feito com a gente. E você falou ainda agora há pouco, Adalto, e foi falando, né?
0: Foi.
1: Então, hoje eu me considero Adalto e seus homens.
0: Que foram vários, né?
1: Foram vários e agora é que tá tendo
0: hoje. Verdade.
1: Agora é que tá tendo, porque hoje nós temos uma banda grande, viu, Zé?
0: Certo.
1: Nós temos hoje uma banda com 11 pessoas no palco, né?
0: Opa!
1: Tá bom. Domingo eu não levei lá pro nosso show lá no Catuaba esse povo todo, porque o sistema palco de som, vocês sabem como é que é. É complicado, né? E lá era apenas um mini trio e não comportava todo mundo, né? Mas eu vou ser breve aqui com as minhas palavras, e eu quero agradecer todo aquele povão, viu, Mário? Você tá me devendo, você não foi lá, não. Zé Lima também estava
0: ocupado. Teve uma carreata lá e nós não podíamos faltar.
1: Eu disse a você que eu ia representar.
0: Foi,
1: você,
0: verdade.
1: Eu representei.
0: Isso, fiquei
1: sabendo.
0: Eu tenho
1: certeza que alguém
0: falou. Fiquei sabendo. Eu fiquei sabendo. Muito obrigado.
1: Eu
0: gosto de participar demais dessas coisas.
1: Com certeza.
0: Agora a gente não participa de um jeito, participa de outro.
1: Participa de outro.
0: Mas eu queria participar de tudo. Porém, o evento lá também foi muito corrido. Era longe, que era de Muito Bonita Aparecida. E eu tinha que estar lá também. Então eu não pude participar lá no Catuaba. Então, mas eu agradeço, participei de um jeito, né? Mas agradeço pelos convites.
1: Certo? Eu quero aqui em seu nome, em nome de Zé Doneira e Mário, que fazem esse programa aqui maravilhoso, e mandar um abração, mas muito apertado, para todo aquele povo que compareceram. Foi uma festa muito grande, viu, Mário? Sinceramente, eu fiquei abismado com o tanto de pessoas. Eu mesmo, que tinha festa em Alagadiço também, e eu estava pensando, e era todas as duas no mesmo horário, né? Tinha início no mesmo horário. Você sabe como é que é, onde tem comida pro povo,
0: é,
1: povo
0: verdade,
1: vai.
0: Verdade.
1: Né? Mas não, lá o Chiquinho fez almoço para todo mundo. Não, ó, não ficou ninguém que diga assim: eu estive vontade de almoçar e não almocei.
0: Chiquinho é gente boa. Chiquinho, abraço.
1: Então, eu quero mandar um abração para minha sobrinha Marilene e a filhinha dela, né? A filhinha dela, a Maria. Que ela tem 2 aninhos, não sei se já tem 2 aninhos, não, vai fazer 2 anos. Mas diz que não. Quando a mãe liga o programa, o rádio aqui no programa, ela já tá ligada, é Maria. Maria, filho, um abraço para você, Deus te abençoe, viu? A você, a Ana, todo mundo que estiver ouvindo o programa aí. Zé, muito obrigado, Deus te abençoe, que você também tá. Vixe, tá quase no horário. Pode fechar aí, meu filho, pode fechar. Deus abençoe todos.
0: Muito obrigado, Adalto, pelas palavras, agradeço muito. Eu escuto muito essas palavras aí no município de Aparecida, nos povoados e na cidade. As suas palavras, o povo de Aparecida faz essas palavras. Eu me sinto orgulhoso. Por isso que eu venho, saio de Aparecida, para fazer minha participação aqui de 25, 30 minutos, aqui na Rádio Educadora, falando da gestão da prefeita Jeane. Eu agradeço à Rádio Educadora, ao programa Zé de Donira, a Zé de Donira, a Mário Senna e a toda a educadora que me acolheram aqui. E gostei, aprendi a gostar do microfone, da rádio e do povo de Aparecida que tanto gosta. Hoje, Zé de Donira já foi embora. Povo de Aparecida, Zé Donira já foi embora. Hoje ele não está aqui para estar apontando a mão, o braço para o horário. Ele tem um medo de mestre Gomes, da PIF. Então já chegou o horário de mestre Gomes. A todos vocês, o nosso muito obrigado pela audiência. Deus abençoe a todos. Tenhamos todos um bom final de semana e Deus no comando sempre. Um abraço, já fui.

0: 10 horas.
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0: Bom dia, amigos. Bom dia, minhas amigas, meus irmãos e irmãs. Que Deus, nosso Pai Criador, hoje, sempre e todos os momentos, possa estar na vida de todos vocês. Porque, meus amigos, porque minhas amigas ouvintes, sempre é um prazer abençoado, sempre é um prazer maravilhoso eu estar aqui levando a minha voz para todos vocês. Para todos vocês que já considero como minha família. Para todos vocês que considero como meus amigos. Para todos vocês que com certeza estão neste momento em suas residências, em seus comércios, em seus transportes, não só aqui em Frei Paulo, mas em várias cidades daqui do estado de Sergipe, que neste momento estão ouvindo a Educadora FM. Várias pessoas, centenas, até milhares, que estão em várias regiões, em vários estados, longas distâncias, ouvindo esta emissora através da internet. E aqui sempre estou, meus irmãos. Aqui sempre estou, meus amigos e amigas. Pedindo a Deus as bênçãos, as realizações, as felicidades para todos vocês. Por que, meus amigos? Por que, minhas amigas? Eu não peço a Deus as bênçãos. Eu não peço a Deus as felicidades. Não é só para mim. E sim para centenas, milhares de pessoas que me procuram em todas as regiões através do WhatsApp. Milhares de fotos. Milhares de fotos andam comigo. Milhares de fotos são reveladas e estão lá no meu tabernáculo espiritual. E quando estou nas minhas preces poderosas, quando estou nas minhas fortes correntes de oração, estou pedindo a Deus as bênçãos, as felicidades, as realizações para todos vocês. Porque sempre peço as bênçãos em nome de Deus Pai, em nome de Deus Filho, em nome de Deus Espírito Santo, para que possa chegar o momento dos atrasos financeiros, as invejas, os maus olhados, as demandas, os vícios destruidores, as desuniões conjugais. Sempre estou pedindo a Deus para que todos os problemas que estão na vida dos meus ouvintes possa colocar um ponto final através de um sentido da vida daquela pessoa que me procura. Deus possa colocar um ponto final naquele mal que rodeia a vida dos seres humanos. Então, meus amigos, minhas amigas ouvintes, o mestre Gomes, o vidente e astrólogo, essa pessoa que está lutando, lutando sempre, sem pensar em desistir jamais, está lutando pela felicidade, não só das pessoas que me procuram, mas também peço a felicidade daquelas pessoas que não conheço. Peço a felicidade de todos os meus seres humanos. Quando digo todos os meus seres humanos, porque todos vocês são meus irmãos, irmãos espirituais, porque Deus é Espírito Santo, porque Deus é vida eterna, porque Deus é luz divina, porque Deus é felicidade, porque Deus é prosperidade, porque Deus é realização, porque Deus é bondade. E agradeço a Deus por esses anos de vida, de batalha, de luta e de caminhada. Agradeço a Deus por ele ter me colocado nesta missão, nesta caminhada, nessa peregrinação, nesta missão de fé, nesta missão de força, nesta missão de confiança. Porque quem confia em Deus, quem está com Deus, está seguro. Mesmo que às vezes acontece dos seres humanos passar por alguns problemas nessa vida. Porque neste mundo, meus irmãos, nenhum ser humano passará sem passar por algum problema. Nenhum ser humano passará sem sentir uma dor. Porque os problemas fazem parte da vida. As dores fazem parte da vida. Porque somos matéria humana. Temos sensibilidades. Somos feitos de carne, sangue e ossos. 70% do nosso corpo é água. Mas não é porque que estamos sujeitos a sentir dores, a passar por vários problemas, que vamos se acostumar com isso aí, não. Você tem que lutar sempre, para que em alguns momentos, se você sente uma dor, se você passa por algum problema, mas você tem que lutar para que essa dor possa sair da sua vida, para que esse problema possa desaparecer, para que você possa alcançar a sua felicidade em todos os sentidos da sua vida. E então aqui estou lutando, lutando para afastar todos os maus das vidas de todas as pessoas que me procuram. E se você deseja uma orientação, se você deseja uma consulta de caráter particular na área espiritual, você pode entrar em contato diretamente através do WhatsApp, já para fazer a sua consulta espiritual, que é todos os dias. Só precisa de uma foto, o nome da pessoa e a idade, para que possa chegar o momento de ser feita a sua consulta espiritual. 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Você pode entrar em contato para fazer diretamente através do WhatsApp as suas consultas espirituais. Porque todas as consultas espirituais são através do WhatsApp. Já há mais de 3 anos que todas as consultas espirituais aqui na região de Frei Paulo são feitas pelo WhatsApp. Centenas de pessoas entrando em contato, centenas de pessoas agradecendo as suas bênçãos, agradecendo as suas curas, agradecendo as suas realizações. Mas não vá embora.
1: Não vá embora, Pai. Fica, Jesus. Fica aqui.
0: Então é isso aí, meus amigos e amigas ouvintes. Você está ouvindo a sua Educadora FM e o programa A Vida e os Astros, com o vidente astrólogo Mestre Gomes, e o que foi desenvolvido pelos mestres espirituais da Irmandade, ou das Irmandades, da Mãe Menininha do Cantuá, de Salvador da Bahia, e as Irmandades do Mestre Bita de Barão, do Codó do Maranhão, as Irmandades de Cachoeira de São Félix e Nazaré das Farinhas da Bahia. Então não sofra mais, uma missão que já vem de geração em geração na minha vida, dos meus antepassados, graças a Deus, me sentindo sempre fortificado cada vez mais, para chegar o momento de afastar qualquer tipo de mal que possa estar nas suas vidas.

0: você. 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
1: Quero mandar um bom dia para algumas pessoas que sempre pedem para falar o seu nome aqui dentro da programação, clientes e consulentes. Muitas pessoas entram em contato comigo, mestre. Agora eu não quero que você fale meu nome lá no programa, não. Tudo bem, nem precisa falar isso. Tem que eu só falar o nome das pessoas que na realidade autorizar.
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1: Mandando um bom dia para a dona Vanessa em família, aí na cidade de Itabaiana. Ela que estava passando por um grave problema na vida e graças a Deus, hoje está feliz, alcançou a sua bênção. Mandando também aí o meu bom dia para o senhor Pedro Barbosa, também de Itabaiana, que estava passando por um tipo de problema na vida dele, também foi abençoado, graças a Deus. Mandando aí um bom dia também muito especial para o senhor Manuel Leonardo de Carvalho, cidadão que já é um cliente antigo, graças a Deus, sempre mandando pessoas entrar em contato comigo. Cuidei dele, da esposa dele, dos três filhos e da irmã. E graças a Deus, todos eles alcançaram as bênçãos e as realizações. Mandando também aí o meu bom dia para o senhor Amaro Barbosa, na cidade de Pedra Mole, que também alcançou a sua bênção, a sua realização. Senhor Amaro, sempre o seu nome está nas minhas orações. Mandando também aí um bom dia para a dona conhecida, né? Que é a dona Fátima, conhecida como Nininha também, aí da cidade de Pedra Mole. Que Deus abençoe a senhora e toda a sua família. Graças a Deus também está feliz, está realizada. Mandando também o meu bom dia aí para a dona Cristiane, que está na escuta do programa aí na cidade de Carilha, que também alcançou a sua bênção, a sua realização. Para o nosso amigo Leonardo, também da cidade de Carilha, que alcançou a sua bênção, a sua realização. Mandando também aí o meu bom dia para o nosso amigo Maurício, também em Carilha, que alcançou a sua bênção, a sua realização. Alô, Glória, um abraço para todos vocês aí em Glória. A nossa amiga que estava sofrendo, passando pelo grave problema já há mais de 6 meses, que estava acamada em cima de uma cama e graças a Deus recebeu a sua bênção, sua realização. Dona Manuela e família, aí graças a Deus alcançou a sua bênção, né? Então também mandando aí o nosso bom dia para todos vocês aí em Ribeirópolis, que são muitas pessoas que alcançaram a sua bênção aí, nosso amigo Francisco Leonardo, que alcançou a sua bênção aí em Ribeirópolis, e são muitas pessoas. Então, meus amigos e amigas, fiquem todos com Deus e até as próximas programações.
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0: Salve, salve, felicidades no canal das nossas descontrações, emoções e todas as nossas energias positivas. 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De agora até o meu dia, um clima bem legal, gostoso, descontraído, alto astral, muita energia positiva. Afinal de contas, está pintando no ar mais um programa com a qualidade digital da nossa 89.5. Na sua rádio, eu faço a festa!
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0: Aqui na Rádio Educadora de Frei Paulo, emissora do Grupo José Arinaldo de Oliveira. Pra você ligado com a gente, a educadora tá estourada, ninguém segura esta menina. Vamos essa juntinhos, hoje é sexta-feira, final de semana que se aproxima. E é claro, eu te convido a ficar comigo, eu vou com você, você comigo. Nós vamos juntos, colados até o meio-dia, neste climão bem legal, gostoso, descontraído.
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0: Esta é a rádio que se identifica com você. 89.5 é o prefixo da emoção. Não tem pra ninguém. Nós vamos tocar de tudo um pouco pra você curtir muito. Então, um abraço, bom dia. Bom dia pra você, meu amigo trabalhador. Bom dia pra você, minha amiga dona de casa. Sejam todos bem-vindos à nossa estação de rádio. De agora até o meu dia, eu faço a festa pra você. Eu sou Mário Sena, um cara de alma transparente, coração puro e cheio de amor pra dar.
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Pra você ligado com a gente nessa manhã gostosa e especial aqui na Educadora, emissora do Grupo José Arinaldo Oliveira. Essa é a rádio que entra na sua mente e mexe com as suas emoções, com os seus sentimentos. É ou não é? Tocando músicas dessa natureza, pra você que curte de montar, um abraço especial. Olha, tira aí o BG, por favor, tira o BG. Nós queremos aqui, cara, em nome da família Educadora, queremos em nome dos proprietários da emissora, o senhor José Arnaldo Oliveira, dona Dulcelina Modesto, toda a família Oliveira, enviar aqui os nossos sentimentos para a família do Edilson Oliveira. A gente conhecia aqui por Edilson Barão, irmão de Edilson Oliveira, o nosso diretor, sobrinho dos proprietários da rádio, que infelizmente, da noite de ontem para a madrugada de hoje, faleceu, se sentiu mal e evoluiu a óbito. Estava com um problema sério de saúde, mas enquanto a vida existe a esperança, e as pessoas que acreditam em Deus sempre têm, né, na sua mente que vai se recuperar, vai ficar bom, e a vida vai continuar. Mas infelizmente não foi assim. Deus tinha um outro plano. Deus o chamou para o reino celestial. Então a gente aqui envia a sua esposa, seu filho, aos seus irmãos, enfim, para a família do Edilson Oliveira. Faleceu, a gente envia os nossos sentimentos e uma palavra de conforto, se é que nesse exato momento a gente pode confortar. Só Deus que vai dar o devido conforto. Mas a gente aqui, porque era um cara bom, um amigo, fazia parte do nosso ciclo de amizades, então a gente aqui envia os nossos sentimentos, que Deus possa ter acolhido a sua alma, Edilson, e ter colocado ela em um bom lugar. Vá com Deus, irmão. Em breve, acredito que nós vamos nos encontrar, porque após essa vida, existe uma outra vida, e Deus vai nos conceder a graça de nos reencontrarmos. Então, que Deus possa te colocar em um bom lugar, sua alma em um bom lugar. Vá com Deus, irmão. Vá com Deus, amigo. E a gente é quem envia os nossos sentimentos aos familiares, os irmãos, o Edilson Oliveira, o nosso diretor. Enfim, é que é um momento triste, um momento realmente de muita dor que deve estar sentindo a família agora. Mas vida que segue e que Deus possa confortar, tá bom? Um abraço, vida e saúde aí para os que ficam e que Deus possa confortar essa família. Vamos ver, esta é a Rádio Educadora de Frei Paulo. 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

emissora do Grupo José Arinaldo de Oliveira para um Brasil de emoções. Eu sou Maricina, continuo fazendo a festa para você, a educadora. Aqui o sucesso é em alta frequência e chega primeiro em seu rádio tocando suas melhores. Nesta manhã especial maravilhosa, sexta-feira, final de semana que se aproxima. 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

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Vamos essa, 10 da manhã, 51 minutinhos pra você ligado e curtindo o Dia Montão. Tá todo mundo ligado nessa festa especial maravilhosa. Um abraço pra você ligado conosco. Tocando suas melhores. Cidade Negra e sucesso Girassol. Aqui na mais gostosa, na mais vivida, na number one do seu rádio. Eu sou Maricena, um cara de

0: produção. Que honra demais poder estar aqui, viu?
1: Você tá doido.
0: Obrigado, gente, obrigado.
2: 10 horas e 58 minutos.

Vinícius, um lugarzinho na sua cama. Esse lugarzinho aí vai custar caro, hein, cara? Pode ter certeza disso. Todo mundo ligando pra gente. Esse clima bem legal, gostoso. Sexta-feira, final de semana que se aproxima. 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E eu sou Mário Sena, tocando só as melhores pra você até o meio-dia, fazendo

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0: Muito bem, todo mundo ligado, curtindo de botão. Vamos essa juntinhos até o meio-dia na sua rádio.
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0: Tá estourada, ninguém segura esta menina. Agora 11 horas, 12 minutinhos. 11 da manhã, 12 minutinhos. Horário oficial pra você não se atrasar no tempo. Um abraço, muito bom dia pra você, meu amigo trabalhador. Bom dia pra você, minha amiga dona de casa. Aqui, Rádio Educadora. E eu sou Mário Sena. Seninha só para os íntimos. Eu sou o locutor oficial do seu rádio e do seu coração. Isso é direito adquirido. Eu não abro mão. Tocando só as melhores pra você. Sucesso com Panda. 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

0: Muito bem, tá aí para você ouvir da nossa rádio, nossa programação. Quando é sucesso, a gente toca. Adelmore Coelho, só tem um. É assim. Valendo para você a nossa satisfação. Ah, Ginezinhos, se encontrasse uma dessa agora, hein, velho? Oh, bom da marca. Aqui, Rádio Educadora. Vamos essa juntinhos, colados até meio-dia, sexta-feira. Final de semana que se aproxima. Daqui a pouquinho tem Sandra Andrade, o Foco na Verdade, para fazer de você um ouvinte bem informado. E eu estou aqui até o meio-dia tocando suas melhores. Léo Foguete, com participação especial de Panda, Alguns Defeitos, às 11h20.
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simplesmente demais. Maiara e Maraíza, é o sucesso, melhor que ninguém, melhor que ninguém, imaginei, né? Melhor que imaginei, tudo isso como você. Um abraço, bom dia pra você. Eu sou Mário Sena, um cara de alma transparente, coração puro e cheio de amor pra dar aqui na Educadora. A Educadora tá estourada, ninguém segura esta menina. 11 da manhã, mais 30 minutos. Olha, quero aqui mandar um abraço especial pra meu amigo João do Dezo, tá ouvindo a gente lá em Nossa Senhora Aparecida. É o papai da Andréia, né? Da padaria Divina Massa, curtindo a gente, curtindo a nossa programação. Grande João do 10, um abraço, bom dia. E Vila Massa, que é parceira nossa no Conexão Futebol. Meu amigo Zé Lima, com certeza, vereador, presidente da Câmara Municipal da cidade de Nossa Senhora Aparecida. Também o vereador Ivo Lima, vereador atuante aqui em Frei Paulo, lá no povoado Serra Redonda, na mercearia Nossa Senhora da Salete. Está ouvindo a gente manda um abraço especial para o ex-vereador de Ribeirópolis, Miguel, das lojas Só Novidades, vendendo artigos esportivos. 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Tá curtindo de montão, meu amigo Eduardo Mota, dona Vanildes, na EDM Material para Construção, a melhor da cidade aqui em Frei Paulo, com certeza, meu amigo Jonas, da Drogaria Resende em Frei Paulo, curtindo de montão, vendendo medicamentos bons, baratos, né, para curar as suas enfermidades. 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Eu digo para você que a JR Atacadista em Itabaiana, JR Atacadista em Itabaiana, informa a nossa sete oficial para você não se atrasar do tempo, 11:32. Bom dia!

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Até meu dia, valendo, claro, a sua participação. 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Na sequência, tem sim Sandro Haddad com foco na verdade para fazer você um ouvinte bem informado aqui na Rádio Educadora. O sucesso em alta frequência chega primeiro em seu rádio, tocando só as melhores.

Isentão, sucesso com Calcinha Preta. Amor de filme, versão brasileira made in Educadora. Para tocar o seu coração, tocando tudo aquilo que você quer ouvir. Para oferecer para quem você gosta, para quem você ama. Nessa festa especial maravilhosa, é a festa do rádio. Aqui na Educadora, a Educadora, na força da comunicação, chega primeiro em seu rádio. Eu sou Maricena. Daqui a pouquinho tem um horário eleitoral gratuito no rádio e na sequência tem Sandra Andrade com Foco na Verdade. Um abraço. Bom dia, bom dia, bom dia. Para finalizar com chave de ouro, agradecendo os nossos parceiros, os nossos colaboradores, agradecer a você que direto e diretamente participou do nosso programa. E a Deus, né, pelo sopro de vida e por mais um dia de trabalho concluído, que ele possa nos abençoar de retorno para as nossas residências e lhes conceda a graça de retornar na próxima segunda. Um abraço, vida e saúde. Para você que pediu, Menina do Subúrbio, um pedacinho.

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0: Olha, a gente já começa pedindo a sua participação pelo WhatsApp 55. Alana Góes, já temos recadinhos?
2: Temos muitos recadinhos aqui, vamos ouvir.
0: Vamos ouvir.
3: Oi, Dudu, eu sou Laila e aqui sou da FM 55. Olá, Dudu, eu sou Joyce, daqui de Itabaiana e eu estou ligada na FM 55.
2: Todo mundo ligado nessa frequência que faz Sergipe crescer.
0: Pronto, perfeito. Agora vamos então de hora certa?
2: Vamos.
0: É hora daquele papo direto, aquele papo que deixa mais próximo de você o Fábio Mitidieri. Vamos com o Fábio? Fábio, bem-vindo aos estúdios da FM 55.
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0: Fábio, tem coisas em campanha de rua que nenhuma pesquisa eleitoral ela consegue alcançar, que é aquela coisa do olho no olho. Então, o que que o senhor tem ouvido das pessoas naquele momento que elas dão um abraço? É uma curiosidade nossa.
4: 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Não é pesquisa, não é nada, é a rua.
0: Verdade.
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0: Durante a campanha, o senhor tem falado muito da força da chapa, né? 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
0: A gente recebeu pelo WhatsApp uma ouvinte que ela tá conectada com a gente, ela vem de lá do bairro 18 Forte. Vamos.

0: enorme lá, o 18 Forte, até porque comecei minha caminhada política em 2008 como vereador, caminhando lá. 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
1: Eu quero agradecer a participação do senhor aqui na FM 55. Fale um pouquinho, mande uma mensagem final para quem tá ouvindo a gente.
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11:47 após o programa eleitoral gratuito das eleições 2026 e alguns minutos da nossa rádio Fora do Ar, nós iniciamos o nosso programa Foco na Verdade aqui na Rádio Educadora 89.5 FM nesta sexta-feira, dia 28 de agosto de 2026. 2026, turma boa, que transcorre aí a exatos 240 dias, faltando, portanto, 125 dias para que possa terminar. Olha, a gente começa o programa de hoje se solidarizando com pesar com o nosso diretor Edilmo Oliveira, com os nossos patrões e os concessionários dessa emissora, o senhor José Arnaldo e a senhora Lucelina, em virtude do falecimento de José Edilson Oliveira, mais conhecido por Edilson Barão, ele que é sobrinho de seu Nadinho, dona Lucelina, irmão do nosso diretor Edilmo Oliveira, irmão também do vereador Rivaldo, da professora Edilma Leite, ele que faleceu nas primeiras horas de hoje e o corpo está sendo velado no Velatório São Paulo, ali na Praça do Coreto, Praça Capitão João Tavares. É disso que por muitos anos foi servidor do Colégio Estadual Gentil Tavares da Mota e também da Câmara Municipal de Frei Paulo, né? Ele vai estar sendo velado, seu corpo, lá no Velatório São Paulo. O sepultamento será hoje às 17h05. Então é com pesar que nós comunicamos aí o falecimento de José Edilson Oliveira, o popular Edilson Barão. Morou algum tempo naquela rua lateral do hospital, depois aqui na rua do Deso e atualmente estava residindo na rua Almirante Barroso. Edilson Barão, irmão do nosso diretor Edilmo Oliveira, sobrinho de seu Nadinho, primo de Zé Arnaldo Filho, irmão da professora Edilma Leite, do vereador Rivaldo da Saúde. Nossa solidariedade à sua esposa Angélica, ao seu filho Renan, aos demais familiares, parentes, amigos e os colegas em geral, né, que hoje lamentam a passagem desse cidadão frei paulistano, que era nosso amigo Edilson Barão. A nossa solidariedade também, mais uma vez, ao nosso diretor Cascudo nesse momento de despedida. A gente segue com a nossa programação, primeiro explicando que o programa, a partir de hoje, ele sempre vai começar por volta do meio-dia e 23, 25, enfim, em virtude do quê? Da propaganda eleitoral gratuita obrigatória no rádio e na TV, né? Os programas eleitorais do rádio e da TV são obrigatoriamente iniciados hoje, todas as emissoras em cadeia nacional dentro da perspectiva, né, coligação dos candidatos e candidatas dos seus estados, a Sergipe tem a sua, a Bahia tem a dela, a Alagoas tem a dela, vai estar replicando aí os programas eleitorais de cada um, além dessas inserções esporádicas, como por exemplo, vocês acabaram de ouvir a do Marcelo de Maim, foi a última que vocês ouviram nesse vácuo que a rádio ficou fora do ar logo após o programa eleitoral. Por isso que nós começamos de forma atrasada hoje. É isso, acontece dessas coisas e nós vamos seguir com a nossa programação aqui em respeito a você e em respeito aos nossos patrocinadores, porque já está conosco aqui o nosso entrevistado de hoje, o vereador Carlos André, e a vizinha cidade de Itabaiana já está em ritmo de festa. 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

0: 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A Micarana esse ano está tendo uma programação excepcional, porque está sendo pela manhã ao invés de ser à noite, porque se realizasse hoje à noite, como é que o povo e os próprios feirantes iriam trabalhar amanhã sábado? Ou não ia, ou ia estar com a cara inchada de ressaca e de sono. E aí já tá tendo timbalada lá, já deve ter terminado o show da timbalada, começou 9 horas da manhã no circuito, o mesmo do ano passado, porém de forma inversa, ao invés de sair da praça lá da Santa Clara, sentido Eu Amo Itabaiana, tá vindo do meu Eu Amo Itabaiana pra cá, pra Praça Santa Clara. O circuito é o mesmo do ano passado, porém invertida, né? O ponto de encerramento esse ano é o ponto de início das apresentações musicais, uma programação que tem aí buscando contemplar todos os gostos, a turma do axé, do pacode, do arrocha, teve programação infantil, teve programação cristã católica e tem a programação para você que é do mundão, que quer tomar sua cerveja, quer dar aquela gargalhada, quer se divertir com os amigos, mas o vá com respeito e com seriedade, porque somando a polícia militar com a polícia civil e a segurança privada, são 500 profissionais da área de segurança garantida a integridade do evento, bem como as portarias devidamente, né, fiscalizadas com detector de metais, reconhecimento facial. Pode entrar com cooler? Não. Pode entrar com o quê? Com isopor e bolsa térmica, desde que seja sem gelo. O gelo você vai comprar lá dentro. Nossa, Sandrinho, mas o gelo vai comprar lá dentro, que é absurdo. Não, absurdo é você querer botar droga, querer botar uma faca ou alguma coisa perfurante para poder vender a droga ou tentar roubar alguém ou furar alguém, machucar alguém dentro da festa no meio do gelo. Então, para facilitar, não gaste o dinheiro com gelo, porque a segurança vai despejar. Você não pode entrar com nada de vidro, mas pode levar latão, latinha e também garrafas PET. O que é garrafa PET, Sandrinho? Garrafinhas de plástico com seu uísque, sua vodka, seu pitu, seu Aperol Spritz, seu espumante, o que você quiser dentro. Né, Teco? Teco gosta de velho barreiro. Teco disse que vai botar o velho barreiro dentro numa garrafinha PET, mas o gelo vai comprar lá dentro. E, pelo amor de Deus, gelo não é dinheiro de um boi. E gelo vai estar sendo vendido a preço comercial lá dentro pelos ambulantes que pagaram taxas para estar lá dentro. Então nada mais justo do que você também fazer a sua parte. Deixe de ser canguinha, viu? Ó, 12 horas e 55 minutinhos conosco para um bate-papo aqui de prestação de contas, parcerias, realizações, cobranças, alianças para essa eleição 2026. Ele que vem contribuindo muito com o parlamento Frei Paulistano, ele que está lá assumindo a Câmara após, né, a passagem do nosso amigo Vanaldo, ele como primeiro suplente passou a ser o titular. Ele não está cumprindo o mandato tampão, ele está cumprindo o mandato titular na Câmara Municipal e é um vereador que não se esconde, é um vereador que não se silencia, é um vereador que vai pra rua, que vê, que fiscaliza, que ouve. E ouvir é diferente de escutar. E traz os problemas não só para a tribuna para cobrar resultados, mas também agora nos microfones da nossa educadora. Com vocês, o colega comunicador e vereador Carlos André Sertanejo. Vereador, boa tarde.
1: Boa tarde, Sandro. Boa tarde, nosso amigo Genésio Souza, nosso colega que trabalha. Boa tarde a você, né, que nos dá a honra de estar com o radinho ligado, sintonizado nesse canhão de potência que é esse programa, claro. Porque por onde eu passo, por esse sertão, graças a Deus, o sonho de muita gente é conhecer esse Sandro, viu?
0: Ave Maria, tô famoso assim,
1: E aproveitar, você tem uma fanzaça, uma defensora, não sei se você a conhece, mas ela lhe conhece, é a Vera de Taguinha, Dona Vera de Taguinha, ela ama demais os seus pronunciamentos, então, em nome dela, eu quero aqui cumprimentar todos os nossos queridos amigos ouvintes.
0: Valeu, Dona Vera, obrigado pelo carinho, pela torcida, né? Papai do céu abençoe, tudo de bom na sua vida e na vida dos seus. E a gente fica muito feliz, Carlos André, quando recebe as mensagens dessas senhorinhas, porque enquanto tem umas que roga a praga, deseja o mal, xinga, esculamba, ou fica olhando com os maus olhos, que é os maus olhos da inveja, ou talvez refletindo o que se vê no espelho quando tá sem roupa, a gente tem pessoas maravilhosas como Dona Vera de Taguinha, que torce, que acha bom e que mandam bênçãos, e o universo transfere de volta aquilo que a gente oferece, né? Dona Vera, um cheiro no coração e gratidão. Vereador, obviamente que o programa hoje vai ser curto em virtude não só do horário eleitoral, mas daquele vácuo que nós tivemos da rádio fora do ar. Foi um pequeno, uma pane técnica que tivemos aqui no sistema e acabou a rádio ficando fora do ar. Até que eu estava aqui nervoso junto com o Edu, mas conseguiu restabelecer e Vossa Excelência está aqui conosco. A primeira pergunta é uma pergunta não para se apresentar, porque você é muito mais conhecido do que eu. Principalmente entre o povo, né? Que gosta de sintonizar na educadora nas primeiras horas da manhã, enquanto tá ali preparando o cafezinho ou já liberando os bezerros após tirar o leite da vaca. A pergunta que eu faço é: qual é a diferença do Carlos André de um ano atrás, assumindo o mandato de vereador, por Carlos André hoje, já maduro, às vezes machucado, mas também experiente na atividade política?
1: Você já deu a resposta. A diferença está aí. Experiente, bastante experiente. Nós, enquanto não éramos vereadores, e hoje, quando estamos, né, como vereador, nós tivemos uma grande experiência. Completei um ano de vereador, que estou como vereador, e tenho certeza, experiências boas, algumas ruins, outras bem amargas, mas é coisa da vida, né? Mas para sua pergunta, o Carlos André de antigamente, antes para o dia de hoje, é um homem experiente na vida política, naquilo que a gente só ouvia falar, e hoje eu vejo na prática o que realmente é a política.
0: Carlos André, a gente entra ou vai para uma campanha imaginando que, caso chegue lá, eu vou fazer isso, eu vou fazer aquilo, e o povo também cria muita expectativa, achando que o vereador tem esse poder. O que foi o primeiro choque de você chegar lá e dizer: poxa, eu tô aqui, achava que ia conseguir, e às vezes não é nem que não estou conseguindo, é porque realmente não pode ou eu não posso?
1: Esse é o verdadeiro choque, de você sonhar, planejar, enquanto não era vereador, e você chega até a tribuna da Câmara, você lança talvez um projeto ou um requerimento, e você que vê que é algo fácil, que basta apenas boa vontade, e você percebe que infelizmente você não será atendido, porque talvez não partiu do vereador da mesa ou do vereador da situação, mas partiu do vereador de oposição. Então, isso para mim foi o que me causou frustração, porque são requerimentos, pedidos fáceis de ser realizados.
0: Mas são boicotados porque você não é aliado.
1: Não sou aliado, e talvez porque outras pessoas que talvez se diz liderança faz com que não deixe ele crescer. Então, felizmente, essa foi a minha primeira decepção como vereador.
0: Carlos André, existe muito de, por exemplo, você ir fiscalizar, detectar um problema, ou as pessoas ou algum servidor lhe procurar e levar o problema, um problema que existe, você apresentar e o problema não ser resolvido justamente por ser um pedido de um vereador de oposição, e os da situação, ao invés de pedir para resolver, ficam calados como se nada tivesse existindo e o problema continua lá até hoje? É comum isso?
1: Isso é comum, e isso vinha acontecendo e aconteceu por diversas vezes. Então, eu usei assim uma ferramenta que, na verdade, nós radialistas, e hoje, claro, o homem público, ele precisa usar da mídia. Então, quando eu percebi que, conversando, levando até a tribuna uma tal denúncia que é verídica, que a realidade é aquela mesma, tipo, exemplo, povoado Alagadiço, a escola rural, né? Estava acontecendo um monte de coisa, vinha acontecendo, fui lá, percebi, conversei, passei para a tribuna, não foi resolvido, então o que eu fiz? Tive que fazer um vídeo. Lamentavelmente.
0: Foi porque, lá em loco.
1: Lamentavelmente, o vídeo deixou muita gente frustrada, porque não imaginava que em pleno século XXI, em uma comunidade tão grande que é Lagadiço, uma escola ainda estaria naquela situação. Cadeiras ferrujadas, cadeiras quebradas.
0: Banheiro sem portas, banheiro sem descarga. Portas,
1: tudo aquilo. Então, assim, foi preciso levar essa situação de vídeos para que as pessoas pudessem perceber que o que o vereador estava contando na tribuna não era apenas um fato criado, mas um fato existente.
0: E alguma providência foi tomada até hoje? Se sim, quanto tempo depois dessa sua denúncia através de vídeo?
1: Sim, por isso que hoje a mídia ajuda muito nós vereadores. Então, a partir do momento que eu joguei as imagens e as fotos na mídia, então sim, com 2 dias, foi parado lá uma caçamba, e nessa caçamba foi retirado todas as carteiras enferrujadas, todos os móveis enferrujados, o fogão, a geladeira foi retirado, com 4 dias foi colocadas outras carteiras, e logo logo veio então aí, quando eu iniciei levar até o tribunal, né, até o Ministério Público, e aí então foi quando fui comunicado que o gestor iria fazer uma reforma naquela escola, como foi feita, está terminando ainda de fazer.
0: Agora, é um fato engraçado esse fato da escola, que é um entre vários que você já apresentou, não só nas redes sociais, mas também na tribuna da Câmara, é que é uma comunidade grande, é uma comunidade que existem 2 vereadores de situação que tem residência fixa lá, é uma comunidade que tem como diretor desta escola um antigo partidário do agrupamento da situação, e será que essas pessoas não enxergavam isso, ou preferiam não comentar para continuar vendendo a ilusão de que Frei Paulo está um paraíso?
1: Então, a gente fica realmente, na época, eu fiquei assim, horrorizado em saber que dentro de um povoado, no centro de um povoado, onde se passa todos os dias pessoas, mas aí o que que acontecia? Na frente da escola, você vê a escola fechada, de muros pintados, sim, mas lá dentro a realidade era outra. Então, eu não sei se os colegas...
0: Como se fosse uma maquiagem, uma mulher feia.
1: Isso, então. Não sei se os colegas vereadores da situação, se eles não chegaram a ir a visitar, mas foi uma coisa que eu me comprometi, Sandro. Antes de qualquer denúncia, antes de eu levar qualquer denúncia para a tribuna, eu iria eu mesmo que minha mãe dissesse, ó, tá acontecendo isso, mas eu faço questão de ir ao local verificar para depois denunciar. E aí eu fui e percebi, e lamentavelmente, né, aconteceu tudo aquilo, e a gente se perguntou, e me perguntei, mas por que essa situação, já que temos alguns vereadores que residem também nessa comunidade?
0: Vereador, aqui em Frei Paulo existe, tem um bom tempo que eu não vou presencialmente às sessões, para evitar ter que olhar figuras indigestas, porque quando eu vejo para uma pessoa que eu vejo uma pessoa que eu não gosto, para mim essa pessoa é como se fosse uma ferida cheia de pus. Então eu evito contato visual e às vezes esporadicamente acompanho a transmissão do YouTube. Existe a opção de vocês poderem projetar alguma imagem de denúncia em algum projetor ou não? Eu pergunto isso porque lá em Ouro Preto, um vereador, quando trazia uma denúncia como essa que Vossa Excelência apresentou da escola, disse, olha, para não dizer que é mentira, olha as imagens aqui. E a própria equipe da Câmara Municipal apresentava uma foto, um vídeo ou um documento, um PDF, num slide, num projetor, para que os colegas pudessem ver, para não ficar apenas a fala do parlamentar, mas também a prova de que aquilo que o parlamentar está levando é verdade. Seria até, inclusive, se não tem uma dica que eu dou para Vossa Excelência, apresentar esta indicação, talvez vai ser inserida no, não sei se é no regimento interno da casa, enfim, para poder mostrar, porque às vezes a transmissão está lá rolando, o que acontece é só a fala do vereador, e aí tem gente que é da situação, diz, olha, é mentira, tá inventando porque é contra, tá inventando porque é do outro lado. E olha, cá pra nós, uma imagem vale mais do que 1000 palavras.
1: Com certeza. Ainda bem que a sessão da Câmara, ela está ao vivo, né? Ela é transmitida, ela é gravada, você pode assistir quantas vezes quiser. E vocês vão observar lá, Sandro, esse mesmo pedido aí, esse mesmo desejo que você tem de ter um projetor, já foi um pedido meu. Diante das minhas denúncias, dentro das minhas denúncias, onde muitas vezes algumas pessoas, tipo a minha denúncia do ônibus escolar, onde Frei Paulo não acreditava que aquele ônibus pertencia a Frei Paulo e que era do povoado Serras Preta. Como saem algumas pessoas, né? Alguns puxa-saco, dizendo que não era de Frei Paulo aquele ônibus.
0: Sim, lembra.
1: Lembra que aquele vídeo não era de Frei Paulo. Então foi diante dessa situação que eu fiz o pedido à presidente da Câmara que colocasse, providenciasse um projetor, né, dentro da Câmara, para que lá a gente pudesse tanto mostrar aos vereadores presentes, como também mostrar ao público que estava em casa. Então, esse é um pedido que nós já fizemos e acredito que a qualquer momento isso possa acontecer. Apesar de que não é algo tão grande assim.
0: Extraordinário, né? Que não tenha dinheiro para comprar.
1: Justamente.
0: Vereador, um outro ponto também que o senhor bateu esses dias é uma abordagem que Vossa Excelência recebeu na rua de um eleitor apaixonado da situação, onde quis desqualificar o seu trabalho e sua forma de atuar na Câmara, né? Inclusive com algumas palavras um tanto constrangedoras. É comum esse tipo de abordagem?
1: Sim, não é comum todos os dias, mas eu acredito pela questão que estamos numa campanha agora, né?
0: Sim.
1: E acredito por a gente estar sempre cobrando e batendo em algumas situações, ou toda semana trazendo alguma situação na Câmara, isso vem acontecendo. Mas é como se diz, né? Eu falei quinta-feira na sessão, na tribuna, e disse que puxa-saco, ele é como carvão. Ele aceso, ele queima. E ele apagado, ele faz com que você mele você todo, né?
0: Fique sujo.
1: Fique todo sujo. Então, assim, como é que você vê que aquilo está errado, que está acontecendo, e você chega para mim dizendo assim, você está falando demais? Foi sobre a relação da organização da feira municipal aqui de Frei Paulo, entendeu? Disse que não, está tudo organizado. Como está organizado?
0: E foram alguns feirantes que lhe procuraram
1: justamente,
0: e você teve lá, né?
1: Justamente. E pessoas que fazem parte do agrupamento deles. Foi um senhor que faz parte do agrupamento deles que levou um coice de um boi na feira municipal aqui de Frei Paulo. São aquelas pessoas que vendem rifa de boi, de carneiro.
0: Fica com um garrote andando pra lá e pra cá.
1: Isso. Aconteceu isso. E a outra foi uma senhora que foi atropelada por uma moto dentro em frente à feira do mercado, naquele movimento ali da feira. Então, lamentavelmente, precisa sim uma organização.
0: Eu costumo dizer que puxar saco pode e cheirar ovo não pode. E aí, se você quer puxar o saco, mas não quer cheirar o ovo, puxe o saco da forma mais qualificada possível, que é o quê? Olhe, prefeito, aqui tá precisando melhorar, aqui o senhor não tá olhando, olhe, porque o puxa-saco que gosta do seu líder político, ele quer que a administração funcione bem, ele quer que seu líder entregue uma boa gestão para ter voto e para continuar no poder. Aqui em Frei Paulo parece que estão num universo paralelo, eles tentam distorcer a realidade, dizendo que o líder acerta, que o líder é o bom, que Frei Paulo é o paraíso, quando a maçã não foi comida não, já foi engolida e expelida via cocô há muito tempo. Lamentável. Nós continuamos com um bate-papo, entrevista com o vereador Carlos André, aqui do município de Frei Paulo, já após nosso bloco comercial.
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1: 13h24, voltamos com o programa Foco na Verdade aqui na Educadora 89.5 FM, com oferecimento de pomada negra. 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Nó, Talô, temos ouvinte na linha, quem fala?
2: Boa tarde.
1: Boa tarde, quem fala?
2: Fátima.
1: Pois não, Fátima.
2: Ô, Sandra, eu quero desejar as homenagens do programa hoje para meu pai Zé Augusto, além de Roberto Careira, que está aniversariando, 76 anos.
1: Perfeito, pode deixar que a gente vai tocar os parabéns para Zé Augusto. Ele mora onde mesmo?
2: Descoberto Carira.
1: Prontinho, seu Zé Augusto, povoado Descoberto em Carira. Teco, tem uns parabéns aí pra gente tocar. Valeu, Fátima, um abraço, obrigado pelo carinho da audiência. Pois bem, a gente quer desejar feliz vida para todos os aniversariantes de hoje, 28 de agosto, na pessoa do senhor José Augusto, do povoado Descoberto, município de Carira. Saúde física, saúde mental, paz, alegrias, realizações e tudo de melhor nessa nova primavera, viu, seu Zé Augusto? Na pessoa do senhor, nossos cumprimentos aos demais aniversariantes de hoje. 13 horas e 26 minutinhos, bate-papo, entrevista, continuando aqui com o vereador Carlos André. Vereador, é o seguinte, diz que ciúme é feio, diz que ciúme de homem é mais feio ainda.
3: Pior ainda.
1: A atuação do senhor, o senhor percebe que desperta algum ciúme? Já tô botando você em rabo de foguete logo, viu?
3: Olha, eu não sei bem se ciúmes, não sei nem qual é a palavra. Eu não, talvez eu não sei, não tenha a resposta pra você, Sam, vou ser bem sincero, porque eu não foco muito nisso.
1: Não é disputa, você não, faz porque acha que tem que fazer.
3: Justamente, eu não tenho disputa, eu nunca disputei, nunca cheguei no ambiente pra trabalhar, pra disputar, não. É, o Fernando Barbosa tá chegando aqui agora, e o Genésio, e eles não vão deixar eu mentir. Eu sou do tipo de pessoa que eu chego e faço meu trabalho e gosto de brilhar naquilo que eu faço. Então, a mesma coisa na Câmara, eu gosto de procurar serviço e trabalho e mostrar aquilo que eu sei fazer. Então, assim, eu não me preocupo se vai agradar, se não vai agradar as pessoas, mas me preocupo em fazer. Então, se tem alguma ciumeira, não sei. Se tiver, lamentavelmente, vai ficar com ciumeira.
1: E você responde com trabalho.
3: Justamente. Estamos ali para trabalhar, não para estar brigando porque fulano faz isso. Meu amigo, o mundo é para todos. Em Freipal nós temos tanta coisa para fazer, tanta coisa para cobrar, para reivindicar. Então, eu acho que não existe espaço para ciumeira.
1: E olha, já tem gente interagindo conosco aqui. Carlos André, infelizmente Frei Paulo não tem políticas públicas, tem politicagem. Já teve requerimento e até projeto de lei com relação ao pessoal da fibromialgia, né? E o prefeito votou a favor ou votou contra? Na verdade, o prefeito não vota, o prefeito sanciona ou veta, né? É um ponto também. A gente vai ao CESP pegar remédio, não tem. Alguns vereadores dizem que é um grupinho que fica mentindo nas redes sociais, mas quem vive mentindo é eles, que os remédios da fibromialgia a gente tem que comprar. O mês passado nem dipirona tinha. É com relação a essa questão da fibromialgia, já teve um projeto, foi aprovado, foi vetado?
3: Foi aprovado o projeto, sim, foi aprovado o projeto. Então existe esse disse e não me disse, né? Os vereadores da situação falam sempre que tem medicamento sim no posto, só que aí a população diz, né, que chega lá e não tem esse medicamento. Então a gente fica sem saber onde está a verdade. Mas o projeto foi levado para a Câmara, nós vereadores aprovamos, claro que vamos ter aprovar sim qualquer projeto que venha beneficiar o povo. Agora, essa questão da medicação, a gente observa, Sandro, que existem muitos comentários de pessoas dizendo que não tem o medicamento tal, o medicamento B. Então, a gente precisa verificar isso aí, né?
1: É muito comum mesmo, né? Inclusive, Carlos André, fica a dica, né, de ir fiscalizar. Eu lembro quando estive aqui no ano de 2020, a então vereadora Adenilza, junto com o ainda vereador Rivaldo, sempre costumavam ir visitar o almoxarifado, a farmácia, que fica aqui no CESP. Fica a dica também para que possam fazer isso e entender por que recebe-se tantas reclamações, uma vez que os vereadores de situação dizem na Câmara que tem um remédio. O povo vem aqui para a rádio, vai para as redes sociais ou procura vocês da oposição diretamente para dizer que não tem. Então vocês têm jurisdição e têm autoridade para poder ir em loco, acompanhados pela senhora secretária de saúde, ver o que é que de fato está acontecendo para ter uma resposta satisfatória. E aí, dentro disso, que é uma dica de lugar para se fiscalizar, eu pergunto: nessas suas andanças e fiscalizações in loco, o senhor encontra resistência ou o pessoal deixa entrar tranquilamente?
3: Não, nunca encontrei nenhum tipo de resistência, nunca encontrei assim pessoas que venham proibir. A gente observa de algumas pessoas uma cara feia.
1: Acham,
3: né?
1: Ruim.
3: Alguns acham ruim. Mas é como sempre disse, estou ali é para ajudar. Não pense as pessoas que eu sou daquele tipo de gente vereador que quanto pior, melhor. Não. Quando eu vou num fato, quando eu vou num órgão, quando eu vou em tal local, eu vou para realmente saber o que está acontecendo, poder cobrar e poder resolver. Porque esse é o verdadeiro papel do vereador. Não pense que o vereador, quando chega na tribuna da Câmara, o que vem aqui, o que liga aqui, nós não estamos prejudicando o prefeito, nem falando mal do prefeito, nós estamos cobrando aquilo que precisa, porque até então, vou confessar para você, já foi dito por alguns vereadores da situação que graças aos vereadores da oposição, tem essas cobranças. Por quê? Porque você sabe que muitas vezes o santo em casa não faz milagre.
1: Se cobrassem da situação, toma puxão de orelha.
3: Pronto,
1: com resposta.
3: Então você já resumiu tudo isso aí. Então assim, nós vamos lá. Sou bem recebido pelos diretores, sou bem recebido pelas secretarias de educação, fazemos a nossa cobrança, percebemos que está faltando isso e aquilo e vamos levar para a tribuna e depois demora um tempo, mas se resolve. Mas tem, claro, que fazer a denúncia e não há nada de esconder, tem que colocar as claras mesmo, porque a população precisa saber do que fato está acontecendo.
1: Vereador, o senhor acabou de dizer aqui que tem vereadores até de situação que agradecem porque tem problemas que são resolvidos, porque vocês falam, uma vez que se eles falarem, eles tomam um puxão de orelha. Mas já aconteceu, não na reunião, que aliás, na reunião já aconteceu também, mas dos bastidores de algum vereador querer lhe dar um puxão de orelha, uma famosa chupa de peito, por conta de alguma denúncia, fala sua?
3: Sim, já sim.
1: Chamar no cantinho, rapaz, não
3: isso,
1: faça assim não.
3: Já sim, mas eu sou tipo assim do... Tem até uma pessoa que está me ouvindo agora, um amigo meu, que ele me chama de ousadinho. Eu sempre fui ousado naquilo que eu faço. E sempre fui ousado e sou ousado. Não é porque talvez a minha denúncia não agradou ou talvez um colega, não. Eu não estou ali para agradar nem A nem B. Estou ali para fazer o meu papel de vereador. Então, assim, se tem a denúncia, eu tenho que denunciar. Se tem uma ligação de uma pessoa, vem aqui em tal lugar porque está se passando isso, claro que eu vou. E vou verificar. Foi o caso do cemitério de Alagadiço, né? No final do ano passado, tirei fotos, fiz vídeos do matagal que estava. Alguns não gostaram, mas nós não temos o que gostar ou não gostar. Tem que ver que está passando por isso e pronto.
1: A pergunta que eu sempre faço é: o que interessa aqui não é saber se o puxa-saco gostou ou não gostou. O que interessa é verdade ou é mentira?
3: Justamente.
1: E lamentavelmente as denúncias que Vossa Excelência faz e eu faço aqui são verdade. Tanto é que as imagens provam. Tanto é que nós nunca recebemos um processo, eu aqui na condição de locutor e nem você na condição de vereador sendo desmentido na tribuna
3: nunca,
1: por nenhum colega.
3: Jamais.
1: Vereador, logicamente que as pessoas lhe param na rua, mandam uma mensagem no WhatsApp ou nas suas redes sociais, uns para pedirem algumas coisas, outros para pedirem socorro com relação aos problemas. Qual é a reclamação mais corriqueira do povo de Frei Paulo ao vereador Carlos André?
3: Questão dos transportes escolares, né?
1: E pintaram até metade da janelazinha.
3: Isso.
1: Que era quem tava cá na rua antes conseguia ver a altura do ombro da cabeça da molecada sentado, né? A altura do encosto do pescoço. Aí colocaram uma pintura, uma película preta mesmo, para quem tá na rua não conseguir ver depois daquelas filmagens. Continuam recebendo reclamação ainda?
3: Não, da questão do transporte escolar, graças a Deus foi resolvido, até agora nós não recebemos não. Mas com relação ao transporte da saúde, sim. Olha, eu tenho recebido diversas mensagens, várias reclamações de pessoas que são maltratadas, de pessoas que são esquecidas, que são levadas para Aracaju e são esquecidas em Aracaju.
1: Ou seja, o carro retorna para Frei Paulo e a pessoa, eu tô ali esperando, cadê você? Não, já tô em Areia Branca.
3: De pessoas de povoados que precisam ir para Aracaju e aí fica aguardando o transporte e o transporte não chega. Teve até um fato no meu programa, porque eu evito essas pessoas fazerem esse tipo de denúncia no meu programa, porque é um
1: musical.
3: Programa musical. Mas teve uma senhora ouvinte que ela ligou. Ela é de um assentamento, né? Ela tinha um exame para fazer em Aracaju. Então, o carro não iria buscar ela no assentamento. Então, ela dormiu no povoado Alagadiço para facilitar o motorista
1: pegar ela.
3: E, lamentavelmente, no horário marcado, o motorista não foi. Ela ligou para o meu programa ao vivo, falou sobre a situação. E aí, o motorista não foi, ela ligou para o secretário, ligou para os responsáveis e disse que o carro ia, o carro não foi. Ela veio então para Frei Paulo, veio para o hospital. Chegou aqui em Frei Paulo, ela fez um barraco, ou seja, ela fez a sua reclamação e com certeza com razão, porque infelizmente ela tinha perdido o horário que o motorista não foi buscar.
1: Ou seja, uma imprudência, uma irresponsabilidade e falta de organização por parte da administração municipal. A pasta que mais predomina reclamação é o transporte, é a saúde, é a educação, é a obra. O que é o campeão ou a campeã?
3: Olha, nos últimos dias, últimos meses, tem sido o transporte, né? O transporte de saúde, principalmente o transporte. E eu sempre tenho dito na Câmara que, olha, eu bato muito. Se você trabalha numa prefeitura, em qualquer órgão público, você tem a obrigação de atender bem as pessoas com um sorriso. Porque a pessoa já vai com dor, já vai com dificuldade. E ao chegar em certos ambientes, né, em certos estabelecimentos aqui, vê cara feia, vê piadas, lamentavelmente. Então, assim, nos últimos tempos as reclamações têm sido transporte, né? De educação e principalmente de saúde, Sandro.
1: Vereador, lógico que além de apresentar denúncias e as reclamações do povo, de fazer as visitas, o vereador também apresenta projetos de leis, emendas, requerimentos, indicações. Quais são aí, né, essas bandeiras apresentadas pelo vereador Carlos André? As que estão sem resposta e as que já tiveram resposta?
3: Olha, as reivindicações, os pedidos são vários. Vou citar um que também já foi pauta do seu programa. Foi feito uma denúncia, um pedido do antigo saudoso vereador Vanaldo, com a relação das funcionárias, as vereadoras de rua lá de Alagadiço.
1: Os garis e margaridas.
3: Ou seja, antigamente, na última gestão de José Arnaldo Oliveira Filho, existiam 12 funcionários fazendo a limpeza daquela comunidade.
1: Ou seja, só para Alagadiço eram 12 pessoas para limpeza urbana.
3: De 9 a 12 pessoas. Você sabe quantas pessoas hoje, olha de lá para cá, aumentou os habitantes de Alagadiço? Você sabe quantos funcionários tem hoje lá no povoado de Alagadiço? Apenas 3 funcionários.
1: Essa queda de 9, 12 para 3 se dá por motivo de aposentadoria ou desvio de função?
3: Desvio de função. Lamentavelmente, desvio de função. E eu tenho feito pedido por várias vezes, eu tenho cobrado por várias vezes, porque foi feito um concurso público e nesse concurso público teve vagas aqui em Frei Paulo de pessoas que passaram para serviços gerais. E quando você faz um concurso para serviços gerais, você sabe que você também vai optar, vai ter a oportunidade de ser um varredor de rua, um Sim. gari. Você está preocupado em querer trabalhar. Então, foi feito por várias vezes, reivindiquei, pedi, implorei, falei das situações de que das 3 senhoras que vai às ruas, que faz a limpeza de Alagadiço, 2 senhoras já são de idades e têm, lamentavelmente, problema de saúde seríssimo. e uma delas já fez o pedido de pedir a sua licença e foi negada.
1: Já trouxe esse caso aqui, já.
3: Pronto, já foi
1: agora,
3: negada.
1: Por que será que foi negado justamente para ela, sendo que todo mundo sabe que ela tem esse problema de saúde? Será que é porque ela não vota com o atual agrupamento político?
3: E aí eu pergunto, por que não pegar aquelas pessoas que passaram concurso público, que estão em escolas, fazendo outras coisas e que poderia muito bem estar nas ruas fazendo a limpeza? Então, são três pessoas para limpar toda aquela comunidade. Então, lamentavelmente, a gente vê que é um pouco desumano com essas três senhoras. São apenas três senhoras de idade que fazem a limpeza lá do povo da Lagadinha. Então, esse foi um dos requerimentos, entre tantos outros. Outro que também é um absurdo: nós passamos aí o inverno. A sorte do povo de Alagadiço, Mucambo, Serras Preta é o quiosque de Túlio. O nosso pedido, de um ponto de ônibus, né? Tanto para ali para a Praça do Coreto, como em Alagadiço. As pessoas de Alagadiço que querem ir para Frei Paulo têm que ficar ali debaixo de uma moita, de uma mangueira, ou então próximo à chácara de seu Antônio e Dona Margarida. E nós já fizemos esse pedido por várias vezes, porque as pessoas ficam lá no sol e na chuva, e lamentavelmente não foi feito nada. Então, são pedidos esses, reivindicações, que estamos sempre batendo, mas que a gente não tem respostas. Agora me diga uma coisa: o que custa e o que pesa financeiramente para uma prefeitura é apenas montar algo como tem ali na saída aqui de Frei Paulo? Algo que pode ser de madeira, que pode ser de cimento. Você chega ali em Itabaiana, você compra ali.
1: Pré-moldado já, inclusive.
3: Justamente.
1: Ô, vereador, um outro ponto também que está muito em voga no momento é essa questão que se fala muito em cultura, em valorização, e aí fala-se muito do homem, da mulher do campo, do povo da roça, que é um povo que prestigia muito o seu trabalho, inclusive, né? Um povo que tem assim um bem-querer gigantesco pela sua pessoa, e isso ficou muito claro não só na participação do seu programa, mas durante aquele seu problema de saúde, naquela campanha, né? Foram esses homens e mulheres aí da zona rural, a turma da roça, né, que lhe abraçou em oração, em contribuição. Mas a gente não vê aqui em Frei Paulo uma política cultural ou uma política pública realmente efetiva para ajudar o homem e a mulher do campo. Porque, olha, se a gente falar da questão da valorização cultural, nós estamos vendo cavalgadas feitas por grupos que recebe um apoio pontual da prefeitura, mas não aquelas grandes festas do vaqueiro que se existia antigamente, desde Soares, Dr. Geraldo, Bado e Zé Arnaldo Filho. Um outro ponto também que tange a questão do homem e da mulher do campo, do proprietário e proprietária rural, é uma política hídrica, uma política de questão de favorecimento para eles na época de seca, não só com água, mas também com alimentação, forragem para o rebanho. Lembrando que nós estamos numa prefeitura que tem um recurso, que tem deputados aliados, que tem um governo estadual aliado e que existe programas de estado e a nível de Brasil, que se fizer projeto, o insumo ou recurso chega. Esse discurso de vaqueirão, de liderança, de gostar do homem e da mulher do campo, é realmente para valer ou é um oportunismo político?
3: Olha, lamentavelmente, Frei Paulo deixou a desejar com questão de festa de vaqueiro, com questão de festas culturais. E vou dizer para você, me diga uma coisa, qual era a maior festa em Frei Paulo onde se promovia o agricultor, o pecuarista, o homem do campo, o fazendeiro e o roceiro? Era o parque de exposição.
1: Verdade.
3: Era a festa de exposição. Quando foi que aconteceu? Durante os últimos anos, quantos anos aconteceram? Então, lamentavelmente.
1: Em qual proporção quando teve isso, também, né?
3: Pois é, né? A gente via que tinha. Era uma das festas que mais Frei Paulo era divulgada. O nome de Frei Paulo crescia através da festa do parque de exposição. Porque se tinha, além de bandas nacionais, tem a questão da agricultura, da pecuária, a gente via aquelas coisas bonitas, o homem trazia a sua macaxeira, o homem trazia a sua abóbora, o homem trazia o seu milho e demonstrava na feira cultural que existia no parque de exposição. E hoje isso existe? Lamentavelmente não existe. lamentavelmente. Então, existe essa preocupação. Então, tem toda essa divulgação de cultura. E as festas de vaqueiro dos povoados? Cadê? Frei Paulo, ou abril ou maio, existia a festa do vaqueiro, do homem do campo. A Lagadiça, a mesma coisa. Eu lhe pergunto, cadê a festa do vaqueiro dos povoados? Cadê as festas do vaqueiro da cidade? A sorte, o que está acontecendo, são essas cavalgadas promovidas por pessoas particulares, por pessoas que gostam da verdadeira cultura. Se retirasse as cavalgadas, qual festa lembraria o homem do campo? Nenhuma. Então não existe essa festa que se diz, que se propaganda, é a festa do homem do campo, do sertanejo. Infelizmente, Sandro, lamentavelmente, Frei Paulo deixou a desejar nesse quesito de festa do povo do interior.
1: O vereador Carlos André é mais sertanejo do que quem bota um chapéu de couro na cabeça dizendo que é vaqueiro?
3: Não, eu sou sertanejo. Eu sou sertanejo. E outra coisa, eu não posso ser vaqueiro porque eu não tiro leite, né? Eu não posso ser vaqueiro porque eu não lido com a questão de tiragem de leite, né?
1: O rebanho.
3: A única coisa de vaqueiro que eu tenho é acordar de madrugada. É a única coisa.
1: E comunicar com o povo, com
3: e
1: eles.
3: E comunicar com o povo. Mas eu sou sertanejo e tenho esse título e honro por esse título.
1: Esse é o nosso bate-papo, entrevista com o vereador Carlos André, 13h45. Vereador, eleições 2026. Logicamente que aqui são 9 vereadores, os de situação e oposição, e a gente vai falar sobre isso daqui a pouquinho, após nosso rápido bloco comercial.
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1: 13:52, voltamos para a última rodada do bate-papo entrevista com o vereador Carlos André Sertanejo. Agora, Carlos André, falando de política, eleições 2026. Obviamente que o senhor faz parte do agrupamento de

0: oposição. A oposição aqui em Frei Paulo, das 9 vagas, são apenas 3. O senhor, o vereador Rivaldo e o vereador Ivo Lima. O vereador Rivaldo tem a opção de chapa dele, né, que difere do líder do grupo. O vereador Ivo também tem aí uma diferença de chapa, que diverge um pouco do líder do grupo. Tá tudo bem, porque o apoio é deles, eles dão para quem quer. Mas e o vereador Carlos André? Vai acompanhar ou não o ex-prefeito Zé Arnaldo Filho?
1: Mas é claro que sim. Quem me lançou na política foi José Arnaldo Oliveira Filho. O nome que eu tenho hoje de sertanejo foi dado abertura à Rádio Educadora. Então eu tenho que ser grato a quem foi grato comigo. Quando alguém está precisando, tipo, de uma transferência de um hospital para outro em Aracaju, eu sei para quem eu ligo. Se chama José Arnaldo Oliveira Filho. Então eu preciso ser grato a essas pessoas, né? Então eu jamais poderia deixar José Arnaldo Oliveira Filho nesse momento na mão, porque foi ele que estendeu a mão, foi ele que me lançou politicamente. Então, claro que a gente tem que estar com ele nesse momento, Sandro.
0: Então você fecha com a chapa completa de Zé ou tem aí alguma diferença em algum dos cargos?
1: Estamos ainda, não fechei completamente, estamos ainda aí vendo a questão do outro senador. Estou junto com Eduardo Amorim.
0: Primeiro
1: e aí
0: voto.
1: Nós estamos ainda aí vendo aí com Zé a questão aí do segundo senador.
0: Então, no caso, Carlos André apoiará o Ícaro de Valmir para federal.
1: Com certeza.
0: Breno Silveira para estadual. Eduardo Amorim ao Senado e o Valmir de Francisquinho para o governo. Estando em aberto aí o segundo voto ao Senado.
1: Justamente. E quando me questionarem por que você vai então apoiar o Breno, eu disse por tudo que Zé já fez, né? E essa pergunta foi feita pelo morador do povoado Areias, né? Eu disse por tudo que Zé já fez e perguntei o que foi que Zé já fez. Eu disse, vamos fazer o seguinte: tire de povoado Areias a praça, tire a quadra de esporte, tire o posto de saúde, que foi ele quem construiu. Tire o poço artesanal, ou o poço d'água que leva água para os povoados. É o único povoado de Frei Paulo que tem um poço e que Zé fez do poço que a água chegasse nas torneiras de suas casas. Então, se você tirar tudo isso, as areias ficam sem nada. Aí a pessoa questionou, mas hoje as areias soltadas. Eu disse, que bom, graças.
0: Que foi
1: mas,
0: emenda de quem?
1: Sim, aí eu disse, mas antes de asfaltada, as areias era calçada. E quem foi que calçou as areias? Foi seu José Arnaldo Oliveira Filho. Por esse motivo que o meu apoio é de Zé.
0: Ou seja, Carlos André, então, fechado com os deputados de Zé Arnaldo Filho. Então, no caso, vai estar o Carlos André acompanhando Zé Arnaldo com Breno, o Rivaldo acompanhando o Marcos Oliveira e o vereador Ivo Lima. Aliás, Ivo, nós estamos, os microfones estão abertos para Vossa Excelência para vir presencial ou para mandar um áudio ou para falar por telefone. Aqui não estou desmerecendo nem desqualificando, não estou perguntando, porque algumas pessoas dizem, peraí ainda, Ivo historicamente votava com Jefferson Andrade. Mas Jefferson Andrade hoje não é mais candidato a deputado, é o candidato a vice de Fábio Tidieri. Ivo vai acompanhar Zé com Valmir ou vai votar em Fábio por causa de Jefferson? Vai votar em Valmir ou vai votar em outro deputado indicado por Ulisses e Jefferson Andrade? É uma oportunidade, vereador, de Vossa Excelência se posicionar. Afinal de contas, o povo, os eleitores esperam das lideranças políticas clareza, postura clara, postura transparente, igual teve o vereador Rivaldo escolhendo a opção dele e igual está tendo o vereador Carlos André escolhendo a opção dele, que é acompanhar a liderança do ex-prefeito Zé Arnaldo Filho.
1: Isso, eu quero aqui aproveitar, já que o senhor falou no vereador vereador Rivaldo, quero deixar meu abraço aí para os meus colegas e amigos, vereador Rivaldo, vereador Ivo Lima lá de Serra Redonda. E para a gente é sempre uma alegria ter e saber que ele também está em sintonia com o programa aqui do Sandro.
0: Vereador, como é a convivência entre vocês três? É cada um por si ou tem algum momento que pelo menos uma vez por mês senta para tentar alinhar as coisas?
1: Bom, nós temos uma convivência muito boa, é muito boa, amigável, graças a Deus, e todo mundo conhece quem Carlos André é, sou de fazer amigos, nós temos uma convivência muito boa. É claro que precisávamos com certeza sentar mais para poder discutir algumas coisas, mas isso não quer dizer que nós temos alguma indiferença, não. Nos damos muito bem e os momentos que nós conversamos é lá na Câmara, um pouco antes das sessões ou após as sessões, a gente realmente sempre conversa, eu com o vereador Ivo, o vereador Rivaldo, sempre temos essas conversas, mas claro que precisávamos mais sentar, né, junto com a nossa liderança, junto com as pessoas que estão nos apoiando, nos sustentando, a gente precisa realmente se somar para isso.
0: A gente percebe, quando eu digo a gente, não é eu, Sandro, cidadão, não sou eu, Sandro, comunicador, mas o povo em geral percebe que dos três, o seu mandato, você, é o que mais cobre, o que mais questiona a administração municipal dos três. Isso gera algum conflito com a bancada de situação, que é a maioria absoluta?
1: Eu acredito que não, Sandro, eu acredito que não.
0: Nem quando disse que você é quase um padre?
1: Então, rapaz, essa foi a situação que eu acredito que foi colocado uma pedra. Vou dizer pra você, vou confessar algo.
0: Desculpa?
1: Vou confessar algo, não com palavras, mas com as ações, depois eu percebi. Foi a coisa que me deixou muito, tanto a mim como a minha família, e quem conhece a minha família sabe que metade da minha família não vota.
0: Onde você vota?
1: Onde eu voto. E deixou a gente constrangido com essa situação, né? Naquele momento de estar chamando de padre, não por ter chamado de padre, mas por colocar nossa fé
0: como chacota,
1: como
0: né?
1: Uma chacota, mas acredito que foi respondido, acredito que foi já discutido, foi passado uma borracha, e porque na verdade a gente também ia procurar os nossos meios, e você sabe que
0: intolerância religiosa é crime.
1: Justo, pronto, então você falou tudo, então eu não queria de forma alguma partir para esse lado, mas graças a Deus foi resolvido. Então, respondendo a sua pergunta aí, se acontece isso, né? Lamentavelmente a gente vai ficar acontecendo, porque o papel do vereador Carlos André não é agradar a partir do A nem B, mas sim querer agradar aquilo que o povo pede como socorro.
0: A gente sabe que a atual presidente até dezembro deste ano é a vereadora Dora de Tonho Correia. Ela que é da bancada de situação, né? Vem de uma família aí tradicional de mandatos dentro da Câmara Municipal de Frei Paulo. A vereadora, ela trata todos por igual ou existe algum olhar de canto assim de indiferença para com você e seus dois colegas de oposição?
1: Pelo contrário, eu acho que ela trata muito bem mais a gente da oposição, viu? Porque assim, ela tem um tratamento assim comigo, com o Rivaldo, com o vereador Ivo Lima, é muito bonito, né? Quando a gente precisa de esclarecer algumas coisas, é esclarecido. Quando a gente quer ter algumas dúvidas, ela tira. Quando a gente precisa de algum documento, é dado o acesso. Não existe cara feia, apesar que ela não pode se negar, mas não existe a cara feia, né? Então, está sempre disponível. Então, assim, entre nós lá, pelo menos entre vereador e presidente Dora, a gente tem uma convivência muito boa.
0: Vereador Carlos André, uma das maiores críticas que a Câmara de Vereadores de Frei Paulo recebe, para a gente poder finalizar e daqui a pouquinho Fernando Barbosa assumir o comando, uma das maiores críticas que a Câmara como um todo, independente de partido, recebe do povo que não entende o trabalho do vereador, é o seguinte: ah, vereador não trabalha, vereador não faz nada, os vereadores não cobram, porque se cobrar, a presidente não leva para Congresso, o vereador não faz nada, só quer passear aí para comer camarão pistola. Existe esse boicote mesmo de quem cobra não ir para os congressos? Existe mesmo essa preguiça, entre aspas, proposital de não cobrar para não se indispor e ficar fora dos congressos? Existe ameaça da situação para isso ou é só uma fantasia da cabeça do povo?
1: Não, acredito que seja apenas uma fantasia. Durante meu um ano e alguns meses de vereador, até esse exato momento não aconteceu. Quando chegam os convites aqui para o congresso, é lançado para todos os vereadores, né? Alguns podem ir, outros não, mas o convite é lançado para todos. Até esse exato momento, nessa presidência da Dora, né, não existiu a nenhum momento querer dizer assim, não, só vão fulano, só vão três ou quatro. Não, o convite é feito para todos.
0: Até porque se ela boicotar, vocês podem judicializar e a justiça obriga, né?
1: E a justiça nós temos como procurar os nossos direitos e reivindicar, sim, a participar do congresso.
0: 14 horas e 2 minutinhos, nós estouramos 2 minutos, Teco, posso arredondar os 5? Só uma perguntinha final. Vereador Carlos André, sextou, né? Daqui a pouco todo mundo vai pra sua casa querer tomar sua cervejinha, igual o Teco já tá aqui coçando a mão de agonia pra ir. Existe um fator que nem todo mundo sabe, é que o recurso que é enviado para a Câmara Municipal de Frei Paulo, quando ele não é gasto pelo poder legislativo, que é a Câmara, ele é devolvido para o poder executivo, que é a prefeitura. A Câmara de Frei Paulo hoje devolve muito ou pouco? E se devolve, por quê? O que é que deveria fazer, o que na sua ótica poderia ser feito para gastar esse recurso? Não para trazer mais conforto ou regalias para vocês, mas sim para dar uma dignidade maior ao poder legislativo, e não é feito. Porque um ponto que eu percebo, e essa é uma coisa que, se eu fosse, embora não tenha pretensão nenhuma hoje de eu ser vereador, era tentar uma nova sede para o legislativo. Eu vejo um plenário pequeno, espremido, sendo que tem um prédio gigantesco ali na esquina da rua até Legipe, com a avenida onde era o antigo Fomento, deixado propositalmente e maldosamente definhar com a ação do tempo. O forro já desabou, é infiltração, é escorrimento, é desabamento de reboco, sendo que podia ser feita uma reforma e deixar a Câmara daqui decente, igual é, por exemplo, decente a estrutura da Câmara de Carira.
1: Isso.
0: Por que isso não acontece aqui?
1: Então, o dinheiro que não é gasto completamente, ele volta, né? Ele volta para o gestor.
0: No final do ano, não é isso?
1: No final do ano, justamente. Mas eu acredito que Frei Paulo já passou de ter um prédio maior, já passou de ter um prédio com mais estrutura e outra coisa, com mais espaço para que as pessoas pudessem realmente ir participar. Se tem dinheiro, se o dinheiro volta, e por que não gastar esse dinheiro na Câmara? E por que não gastar esse dinheiro lá na Câmara, né? Então, você falou uma coisa, que Frei Paulo nós temos vários prédios públicos que poderia servir, sim, como um prédio da Câmara, como espaço. Tem aquele da Avenida, que seria um local adequado, justamente pela questão de carros, de transporte, de poder você parar e guardar seu carro ali.
0: Cada vereador tem seu gabinete.
1: Justamente, eu quero aqui dar os parabéns, por você falar em Câmara, ao presidente da Câmara de Carira. Eu estive em Carira segunda-feira e eu fiquei admirado pelo tamanho e pelo espaço que tem a Câmara de Vereadores de Carira. Então, e outra coisa, Carira já foi filha de
0: Frei Paulo.
1: Frei Paulo. Então hoje a filha está dando 10-0 na mãe, que é Frei Paulo.
0: Vereador, muito obrigado pela sua presença. Fica à vontade para fazer suas considerações finais, mandar seus abraços e ressaltar aquilo do seu trabalho que eu esqueci porventura de ter perguntado.
1: Somente agradecer pelo espaço, Sandro, ao nosso amigo Teco, Fernanda, a todos os ouvintes, e dizer que o meu papel de cobrança não quer dizer que eu estou sendo contra a nem a B. O meu papel de vereador de cobrar algumas pastas, algumas secretarias, não quer dizer que eu não gosto do secretário A e B, porque as pessoas infelizmente confundem. Então, eu tenho uma amizade muito bonita, muito grande com a família do prefeito, mas isso não quer dizer que eu não possa cobrar e que eu não deva cobrar. Então, o papel do vereador é esse, é cobrar e fazer com que o povo sinta-se feliz. Obrigado a todos, que Deus abençoe, e estamos sempre à disposição. Qualquer dúvida em relação à Câmara, nosso trabalho, é só ligar que nós vamos estar à disposição de vocês.
0: E o Instagram é arroba...
1: Carlos André, o sertanejo.
0: Este foi o nosso bate-papo, entrevista com Carlos André, o sertanejo, que além de comunicador, está vereador pelo município de Frei Paulo. 14:06, Zé Bicarana, é festa, é alegria. 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A vocês que ficaram comigo e Carlos André até agora, gratidão pelo carinho da audiência. Excelente final de semana, até segunda-feira não, que segunda não tem programa, porque eu vou a Médio em Aracaju, na Barão de Maruim, ser submetido a alguns exames de rotina da minha pós-cirurgia, mas na terça-feira estarei de volta aqui. Então, até terça-feira, se Deus quiser, e com fé nele, ele há de querer.

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0: Opa, e a hora certa? Vamos conferir, galera. 2:16. 2:16. Alô, Sergipe. Alô, Brasil. Aumente o volume do rádio.
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0: Prepare-se. Tem nada pra... a ver uma coisa com a outra, cara. Não tem nada a ver. Vinhetinha trocada. Vamos que vamos, a partir de agora, eu com você, você comigo e Deus com todos nós. Pois é, deu uma pane ontem aqui, vinhetas trocadas, né, aqui na Educadora, vamos que vamos.
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0: Agora sim, vamos lá.
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0: Pois é, o programa que tem a minha e a sua cara também. Hoje, galera, dia 28 de agosto de 2026. Direção artística Dilma Oliveira, Geral José Arinaldo de Oliveira e Dulcelina Modesto de Oliveira. Realização Educadora FM, rádio que cresce com você. Logo aqui na abertura do programa, Educadora de luto, né? Pelo passamento aí do irmão do nosso diretor, Edilson, né? José Edilson de Oliveira. O nosso amigo Barão vinha passando aí, né? Um momento turbulento de saúde, né? E aí, para amenizar o sofrimento, né, aí Deus achou melhor chamá-lo, né? Os nossos sentimentos aí a toda a família, viu? A esposa Angélica, ao filho, aos irmãos, a todo mundo da família, seus amigos, todos os ouvintes aqui da Educadora FM. Os nossos sentimentos aí a toda a família. A vida que segue, né, gente? É o caminho de todos nós. Que Deus possa preparar na imensa mansão dos céus um lugarzinho ali também para o nosso amigo Edilson Barão, que era uma pessoa maravilhosa. Tanto contribuiu, inclusive, para o progresso aqui da nossa cidade. Ele que foi, né, que trabalhou na Câmara de Vereadores aqui da nossa cidade, né? Valeu. Tudo bem, vamos a partir de agora trazer para você o melhor da música brega, jovem música sertaneja, o sertanejo universitário, o samba, o pagode, o forró, o arrocha, o axé, o som nacional e internacional, a música tema da sua novela preferida. Também tem espaço para matar a saudade, afinal de contas, o que toca você, é claro que a gente também vai tocar aqui. Você em casa, você no trabalho, você descansando, você almoçando, você na cidade grande ou pequena, longe ou perto, seja você quem for, esteja você onde estiver, todo mundo ligado a partir de agora aqui na melhor de todas. 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

Alex, sextou, vamos começar assim. Grande Popurrí de Beto Barbosa, Mar de Emoções. Louca Magia e Dance e Balance com o Bebê. Beto Barbosa. Boa tarde, Sergipe. Boa tarde, Brasil. Boa tarde, você.

Bahia estão pedindo de socorro. Manda um batidão aqui na sua Educadora FM. Essa é a rádio, galera, que cresce com você. Daqui a pouquinho uma música para o nosso amigo Fagundes, tá ligado no programa na Serraria Dois Irmãos. Ele e o Fred, né, estão por lá trabalhando, dando duro danado, comendo poeira, mas ouvindo de montão aqui também a nossa programação. Daqui a pouquinho tem como é o nome da música, pé? Eu e Você Sempre, né, um pagode romântico, né, com o Exalta Samba, participação do pagodeiro aí, né, esqueci o nome da participação. Daqui a pouco a gente lembra, não tem problema não. Vamos primeiro a um rápido intervalo comercial, que a gente já tá atrasado aqui. Daqui a pouquinho a gente volta com muito mais só pra você. Confira a hora certa, galera. 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Você confere 2:31.

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0: agora 2:40, 2:40. Pois é, estamos de volta aqui na melhor, né, gente? Educador FM, a rádio que cresce com você. Vamos que vamos. 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Quero mandar um abraço aí para Bino Muambas, Moambeiro Federal aí em Pinhão. Ele é quem mais vende moambas, mais importados aqui em Sergipe. Grande Bino, um abraço aí pra você, meu irmão. Um abraço aí pra Zezito, cunhado do padre José Bispo, também em Pinhão. Ele, a esposa, os filhos, todo mundo. Vou mandar um plaque legal também pra Adriano lá no povoado Maritá, né, Adriano? Um abraço, meu irmão, pra você. Um abraço aí pra sua esposa. Alô, Marlene em Maritá. Pois é, vamos seguindo. Olha, lembrando, galera, que às terças e quintas aqui na Educadora nós temos aqui o programa Conexão Futebol, programa que também tem um oferecimento da Serralheria São Geraldo. 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Olha, com a gente também retornou aqui ao nosso programa, né? Ao programa Conexão Futebol, e a gente, já que não gravou ainda, a gente fala aqui ao vivo, né? 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Quero mandar um abraço aí para o nosso amigo lá em Carira, o nosso grande amigo aí, o Jairo Produções, está ligado aqui no nosso programa. Grande Jairo, alô Jairo, um abraço aí para você. Pois é, pai, domingo tem festa lá, domingo tem show no bar da Gabi, viu, gente? Dia 30, próximo domingo, falei sábado, foi não, próximo domingo, viu? A partir das 13 horas tem Juninhas do Acordeon e Emerson Santos, MS Emerson Santos, ali na rua Porta Folha, 183, no bairro Matadouro Velho. Organização de Gabi do Bar, uma produção aí do nosso amigo Jairo Produções. Se Jairo tá pelo meio, então é festa boa, com certeza. Venha curtir boa música e aquele clima de domingo, acompanhado aí de uma boa cerveja, de um bom tiragosto, né, bicho? Valeu, aquele abraço aí, viu, grande Jairo? O nosso amigo Fagundes pediu aqui uma música, né? Né? Dedicando para toda a clientela aí da Serralheria, não, Serraria, Serraria, desculpa. Dois irmãos, ele tá dedicando aí para toda a clientela, né? A música com Exalta Samba e Jorge Aragão. Eu e você sempre, a gente toca daqui a pouquinho, Fagundes.
1: Boa tarde, Fernando, meu sentimento pela morte de Edilson, viu? Cascudo, em família, o Grupo Oliveira. Aqui é meu sentimento de Gular, viu? O Tatuzinho.
0: Certo,
1: Gular. Seu Zé Rinaldo, Dona Juscelina e todos em família, viu?
0: Beleza, bicho.
1: E bota aquela música de Cris, Ao Lado de Deus, viu? Tá bom? Meu sentimento, viu, Fernando?
0: Valeu, cara. Fala aí, o...
2: Barbosa, boa tarde.
0: Sandro do Leite.
2: É, meus sentimentos aí a toda a família dos rapazes aí chamada aí.
0: Certo.
2: Barão, né?
0: Uhum.
2: Meus sentimentos toda a família, que Deus conforte os corações de todos.
0: Certo, cara.
2: Bom lugar. E que a fé permaneça na toda a família, viu, Fernando?
0: Valeu, rapaz.
2: Seguir a vida em frente.
0: Verdade.
2: Sandro Leite, aqui por Guarda Riachão de Iberópolis.
0: Valeu, grande valeu, Sandro. Um abraço, meu amigo. Obrigado aí pelas palavras. Vamos nessa, tem mais gente aqui. Guilherme, fala, Guilherme. Valeu, grande Guilherme. Agora 2:46, 2:46. Vamos trazer mais uma sequência. Deixa eu atender o nosso amigo Fagundes, da Serraria Dois Irmãos, ele que está curtindo por lá a nossa programação. A gente pede, aliás, ele pede e a gente toca com certeza na melhor.
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0: Vamos aqui com essa de Exalta Samba, participação de Jorge Aragão. Eu e você sempre é o que você curte agora aqui com a gente.

Imagina eu. Eduardo Costa aqui na nossa programação Educador FM, a rádio que cresce com você. Vamos que vamos, galera. Até às 5 horas. A pegada aqui é segura. Daqui a pouco a gente traz mais músicas para você que tá pedindo aí através do nosso canal. Vamos aqui com o Helder José. E o sucesso vai.

0: então, Helda José, vai, deixa eu mandar um abraço aqui pro meu amigo Gilton do Bode. Parece que tá viajando, né? Tá ligado aí na nossa programação pelas estradas da vida, grande Gilton. Alô, Mara Maria Neneca também, né? Essa família toda maravilhosa do seu Gileno do Bode, né? Todo mundo curtindo aí a gente, que beleza. Alô, Rosineide, ministra da Eucaristia e em Aparecida. Um alô aqui também especial pra João da 10, o seu esposo, né? Pra Andréia, pra Elenilson e também pro netinho Thomas.
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0: Pois é, vamos seguindo, galera. Mandando ver, tocando só as melhores pra você. Um sucesso atrás do outro. De vez em quando a gente puxa uma do baú, do fundo do baú. Deixa eu mandar um plaque legal também pro nosso amigo Luiz Carlos, lá de São Miguel do Aleixo. Pra Rosa, pra Del, namorador, contador de histórias, pra Mauro de Rocha também. Turma boa, né? Alô, meu amigo Guial aqui em Frei Paulo. Alô, Givalda. Alô, Christoph Cauã. Boa tarde pra vocês também, viu? Pois é. Lia Pedreiro, Marquinhos. Alô, dona Josefa Santana, alô, Gobeu. Alô, Zé das Cabras, Gildásio, a esposa do Gildásio também. Um abraço aí pra Maria, né? Pra Joyce, pra Natália e Mariana. Todo mundo que curte a gente aí no povoado Serra Redonda e também no povoado Estreito, né? Aquele abraço é pra todo bichinho por aí, viu? Vou para um rápido intervalo comercial, galera. Daqui a pouquinho a gente volta com muito mais. Não saia daí, viu?
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Muito bem, já estamos de volta aqui na Melhor Educadora FM, a rádio que cresce com você. Vamos que vamos, galera. 3h15 agora, o tempo passa rápido, né? 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Pois é, vamos seguindo, galera. Lembrando que no próximo final de semana, domingo tem festa, lá no povoado, cadê aqui, Fernando Descoberto, deixa eu pegar aqui rapidinho pra gente saber onde é que é. Vamos lá, domingo tem show no bar da Gabi. Próximo domingo, dia 30, a partir das 13 horas, 1 da tarde, tem Juninho do Acordeon e MS Emerson Santos. Ali na rua Porto da Folha, 183, no povoado Matadouro, cara, no Matadouro Velho, viu? Organização de Gabi do Bar. Uma produção de Jairo Produções. Venha curtir uma boa música, né? Naquele clima envolvente, né? No bar da Gabi, lá no Matadouro Velho. Todo mundo convidado aí, viu? Tem mais gente aqui pra interagir com a gente aqui. Deixa eu ver aqui rapidinho, né? Alô, dona Nininha. Alô, Nininha, minha prima, né? Nininha. Alô, Toninho. Adiceu Demar, Aline, Cassiane, a Cássia, Antônio Carlos, lá no bairro Cedro, né? Aqui em Frei Paulo. Alô, Gilberto da Mercearia, Nossa Senhora Aparecida, Inês, a esposa, Gustavo e Yasmin, seus filhos. Boa tarde pra vocês também.

0: Pois é, vamos por aqui agora, né? Galera interagindo com a gente, né? Mandando ver, pedindo música, e a gente vai tocando aqui na medida do possível, né? Quando não dá tempo, quando não há tempo suficiente, a gente não pode fazer nada, mas enquanto há tempo, a gente vai tocando músicas aqui para você que está interagindo com a gente aqui, viu? Muito bem, deixa ver aqui, vamos lá, galera, fala com a gente, soltando o gogó, vamos lá.
1: Fernando, boa tarde, aqui que tá falando é Vânia Batista, gostaria de ouvir a música de Diana, Porque Brigamos. Ofereço para meu papai Batista, para meu irmão Valdo Batista, para meu cunhado André, que é sua esposa Givanete, minha irmã e todos daqui, dos meus parentes todos, não ligue, mas estou ligada.
0: Beleza, tem mais gente aqui, fala aí.
1: Oi, Fernando Barbosa, boa tarde, aqui está falando é Aeronil, de São Domingo, através do seu programa, eu gostaria de falar com um rapaz de 205 a 58 anos para um relacionamento sério. Eu sou branco, tenho olhos verdes, tenho 1,58m de altura. Meu número do WhatsApp de ligação é 79 91 11 8574.
0: Programa Namoro no Rádio, viu, bicho, a partir de agora.
1: 574, quero que você divulgue mais aí umas duas vezes. Obrigado, meu lindo, uma boa tarde, fica com Deus.
0: Vamos lá, fala aí, ô, meu amigo Wellington.
2: Boa tarde, meu querido Fernando.
0: E ele me faz um convite aí, viu?
2: Radialista de fé.
0: Diga aí, fera.
2: Junto com a educadora. Estamos aqui na área, viu?
0: Se derrubar é pênalti, né, bicho?
2: Na São Geraldo aqui, tá a equipe toda. Hoje eu não quero nada com o Nelson Gonçalves, é aquela de Milionários é Rico.
0: Certo, tá no é, ponto.
2: Ah, sei que você sabe demais.
0: Certo,
2: você, bicho, é da forçada. É, eram dois amigos inseparáveis, lutando pela vida e o pão. Manda ver aí, ô, meu querido Fernandão.
0: Certo, bicho.
2: Isso é pra nós, viu? Felicidade e um abraço. Sim, hoje é sexto, né?
0: É,
2: vamos,
0: cara.
2: Vamos tomar um domecinho.
0: Com mel, né?
2: Do trabalho.
0: Com mel de abelha,
2: você,
0: né, bicho?
2: Escolha.
0: O Hélio tem uma onda, viu, velho? Daqui a pouquinho a gente traz, Wellington, sua música aí. Boa tarde, Fernando. Estamos ligados, cara, na Panificação Maria Vitória. Passe uma aí. Pronto, toda a próxima sequência aí. Valeu, Lucas. Valeu, Thalita. Valeu, Vitória. Valeu, Robério, né? E também a Estelita e toda a clientela também, com certeza, né? Vamos lá. Boa tarde. Mande um alô, Hugo Chodoseiro, né? Do Cameleiro em Glória. Valeu, grande Hugo. Vamos trazer mais um áudio aqui pra gente tocar mais uma sequência? Fala aí com a gente, galera.
3: Boa tarde, Fernando Barbosa. Aqui quem fala é Lucas, do Mercadinho Nossa Senhora de Fátima. Hoje eu ligo pra pedir a música Desacelera de Caldo Leite, oferecer a todos os colaboradores da empresa Mercadinho Nossa Senhora de Fátima, ao barbeiro Fernando aqui da Divinéia, a nosso colaborador Carlinho, Gilmar e minha esposa Tamires. Tenham todos uma sexta-feira abençoada em nome do Senhor Deus. Bora que bora, bora que bora.
0: Valeu, cara. Aquele abraço. 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Valeu! 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Agora 3 horas e 23 minutos. Nossa, como o tempo voa, rapaz! 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Alô, meu amigo Wellington, paraibano, caba macho da Gota Serena. Milionários é rico.

0: Aí então, Diana, para você que pediu Por Que Brigamos para Matar a Saudade, também aqui na sua Educadora FM. Vamos a um rápido intervalo comercial, galera. 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Você confere agora 3:33.
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0: Valeu, galera. Estamos de volta, né? Você confere com a gente agora 3:42, 3:42. Lembrando que daqui a pouco, às 5 horas, tem Franklin Andrade com o programa A Voz de Sergipe. Muito bem, vamos seguindo, galera. 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Valeu, galera! 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Valeu, galera. Muito bem, confira com a gente agora 3:46. 3:46. É. Vamos aqui, tem mais gente aqui para interagir com a gente. Cadê aqui, Cabavéi? Cadê aqui? Vamos lá, abrindo aqui mais uma vez o WhatsApp da Educadora FM. Solta a voz aí.
1: Boa tarde. Eu pedi uma.
0: Que preguiça
1: música
0: é essa, Sônia?
1: Rapaz, com roupa nova para oferecer para você, sua esposa, para mim, minha esposa e meus filhos. Um abraço e que Jesus abençoe. Tá mesmo. E ontem você não tocou.
2: Olá, Fernando Barbosa, boa tarde. Aqui é Maciele do povoado Algodoeiro. Meu sentimento, Fernando, a esse rapaz. Ele faleceu de quê hoje, Jesus? Tanta gente, né, meu filho? A vida é um sopro. Passa aí a música de Padre Reginaldo Manzotto, porque eu sou sem Jesus. Pode ser pra você que é um

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0: Muito bem, já estamos de volta aqui na Melhor, na Educadora FM. Pois é, essa é a rádio que cresce com você. Vamos que vamos até às 5 horas. A partir das 5 tem para você Franklin Andrade com o programa A Voz de Sergipe. Pois é, galera. Quero mandar um abraço aí pra galera que tá ouvindo o nosso programa aí no povoado estreito, né? Mais uma vez um alô aí pra Edinho, pra Gildásio, pra o nosso amigo, pra esposa do Gildásio, né? Pra Zé das Cabras também, pessoal em Serra Redonda, Gobeu, o pai dele, a mãe, todo mundo aí da família. Mandar um alô aqui também pra Nia, né? Grande Nia, ouvindo a gente, né? Mariana, Natália, Joyce, Marquinhos, Dona Josefa Santana, alô Dona Josefa, mandar um alô aqui também pra Maria, enfim, pra todo mundo aí, viu? Ivo Lima, grande vereador, também na sintonia do programa, né? Aquele abraço é pra todo mundo. O nosso amigo Bino Muambas, aí de Pinhão, né? Tá ligado no programa, fala Bino.
1: Aí, Fernando, faça o favor e toque essa música de Nixon Limões, Ninguém Faz Igual. Tamo aqui, tamo na escuta da Educadora FM.
0: Valeu, Bino, beleza. Daqui a pouquinho, Rio Negro e Solimões, aqui no programa, né, a música Ninguém Faz Igual, Ninguém Faz Igual, tá certo? Um abraço aí para o grande Bino, um abraço aí para Zezito e o Adriano, né? Lá na região de Maritá, na Bahia, né? Aquele abraço aí, grande Adriano.
2: Agora só vamos ver pro povo aí do Maritaí, o povo aí de Pinhão. Minha irmã Mara Bahia, mora em Pinhão, Cabinho. Pois é, a galera aí, gente do Maritá, a galera aí, gente de Paripiranga aí, a galera aí do Maritá. Mas aí a música de Santa Lúcia aí pro Pai Rodrigo aí do Maritá e nessa São Paulo.
0: Boa tarde, Fernando Barbosa, Genivalda da cidade de Caria, tô sempre na sintonia e já ouvi a música que gosto tanto, né? A minha predileta é a música de Paulo e Paulino, né? A música, deixa eu ver o nome da música aqui, No Céu dos Braços Teus, né? Valeu, né, Genivaldo, um abraço aí pra você, pra toda a sua família também. Você que hoje completa mais um ano de vida, muita paz, viu? Muita saúde, que esta data aí se repita por muito tempo. Vamos nessa então, Educador FM, tocando mais uma. Deixa eu colocar aqui mais uma vez o áudio do cidadão, lá de São Domingos, que quer conhecer um jovem aí, viu, Gobeu? Se você se interessar, presta atenção no áudio dele aqui, vamos lá.
3: Oi, Fernando Barbosa, boa tarde, aqui está falando Aeronildes de São Domingo. Através do seu programa, eu gostaria de falar com um rapaz de 25 a 58 anos para um relacionamento sério.
0: Tá vendo?
3: Eu sou branco, de olhos verdes, de 1,58 de altura. O meu número do WhatsApp de ligação é 79 91 11 84. 91 11 8574. Quero que por favor você divulgue mais aí umas duas vezes.
0: Certo.
3: Obrigado, meu lindo. Uma boa tarde. Fica
0: boa tarde pra você também. Educador FM. Mostrei a foto aqui, é Gobeu. Gobeu chega, se lambeu, viu, velho? Tá na hora. Tá música boa na parada. Ninguém faz igual. Rio Negro e Solimões, alô, Bino Muambas. Que mais vende importados em Sergipe.
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0: Vai pra Zezinho também, toda a família, vamos embora.
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0: Eu vou pegar seu drink, tá?
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0: Eu sempre tive essa vontade.
1: Vamos mais um drink?
0: Vambora com o drink.
1: Daquele jeito.
0: Eu tomo um drink, você canta pra mim.
1: Perfeito,
0: pode ser?
1: Combinado.
0: Canta, meu amor.
1: Deixa comigo.

0: E joga no passinho. Brisa está aí, Thiago Jonathan. TJ. Hora do nosso break, né? Vamos a um rápido intervalo comercial, galera. Tá no ponto, tá na hora, daqui a pouquinho a gente volta trazendo muito mais pra você. Lembrando que daqui a pouco, né, tem pra você o Franklin Andrade com o programa Sergipe, né? O programa do nosso amigo, né? Do nosso amigo Franklin Andrade, né? Notícias de Sergipe, parece que é assim o nome do programa, a gente não se acostumou ainda. E o Franklin, né, deve estar mandando aí mensagem para o outro número antigo da gente, né? Não tô mais com aquele número aí, viu o Franklin? Agora é o 991272822. 991272822. Tá certo? Então, vamos a um rápido intervalo comercial. 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Você confere com a gente agora. 4:32.
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0: Muito bem, já estamos de volta aqui na Melhor, na Educadora FM, na Rádio que Cresce. Com você, confira com a gente a hora certa. 4h40, daqui a pouquinho tem Franklin Andrade com o programa Voz de Sergipe. Olha, lembrando, galera, que no próximo domingo tem festa, né, lá no Matadouro Velho, em Careira, né? Você não vai perder, né? Duas grandes atrações, né, para alegrar o domingo daquela galera por lá, né? Deixa eu pegar aqui rapidinho para a gente trazer aqui, né, a programação dessa festa que acontecerá no próximo domingo, tá certo? Cadê aqui, Fernando? Cadê o... Muito bem, encontrei aqui, vamos lá. Então, você não pode perder. É no próximo domingo, né? A partir das 13 horas, no Bar da Gabi. Grande show aí, né? Grandes shows com Junias do Acordeon e MS Emerson Santos, na Rua Porto da Folha, 183, no bairro Matadouro Velho. Organização de Gabi, né? Do bar. Venha curtir a boa música e aquele clima gostoso de domingo, acompanhado aí de uma cerveja, né? De cervejas bem geladas, petiscos maravilhosos, tiragostos maravilhosos. Uma produção aí do nosso amigo Jairo Produções. Se tem Jairo pelo meio, pode ter certeza que é sucesso total. Trazer aqui os últimos áudios, né? Aqui do programa. É, Gilson do quiosque ainda continua ligadaço com a gente, vamos lá.
1: E aí, Fernando Barbosa, boa tarde, aqui quem fala é o Orc da cidade de Pinhão. Fernando Barbosa, se possível, passa aí Estrelinha com Marília Mendonça, quero oferecer a você e a todos os ouvintes. Valeu, Fernando Barbosa.
2: Boa tarde, Fernando Barbosa, Carlinhos Almeida aqui na Lagoa das Pias, na escuta. Gostaria de ver se der tempo aí com Chico Rei, Paraná de Carana, com a saudade aí. Ofereço para todos os seus ouvintes. Ofereço aí para o amigo Luca da padaria Panificação Maria Vitória aí, em família. Ofereço aí para Valdo Wilson, Val da Barraca, o Erivan Apoiador, todos que estiverem na escuta aí, Giovanni de Ribeirão, todos os seus ouvintes aí, que são muitos. Uma boa tarde, ficamos todos com Deus.
3: Boa tarde, me chamo Erivan, sou daqui de Itabana, Sergipe. Eu queria pedir uma música de Milionário José Rico, Duas Camisas. Eu queria oferecer para todos os ouvintes. A população de Carira, um forte abraço.
0: Agora 4h43, 4h43, galera. Vamos que vamos, né? Daqui a pouquinho tem Franklin Andrade com o programa, né? A Voz de Sergipe.

Você que pediu aí De Carona com a Saudade com Chico Rei e Paraná. Vou ficando por aqui, galera. Todos um forte abraço, né? Um bom fim de tarde, uma noite maravilhosa que daqui a pouquinho vai pintar por aí, viu? Vem na sequência Franklin Andrade com o seu programa A Voz de Sergipe. A gente volta a se encontrar amanhã, a partir das 6 da manhã, eu, Renato e Maria Dória com o programa Meu Sábado, Minha Vida. Um abraço para todo mundo e até lá, se Deus quiser. Fui.

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0: 17 horas, 1 minuto, programa A Voz de Sergipe, até às 18 horas com você, desejando já a todos um bom final de tarde, você que está na região Agreste, no Sertão Sergipano, na Grande Aracaju, na região Centro-Sul, enfim, onde quer que você esteja, ouvindo também pelos aplicativos, de repente aí fora do estado, gratidão pela audiência, até às 18 horas, contando com você. Os números do telefone da Rádio Educador, os telefones já estão à sua disposição, também o número do WhatsApp para você participar do programa A Voz de Sergipe. Boa tarde a você que está em Ribeirópolis, Frei Paulo, Itabaiana, também Nossa Senhora Aparecida, Nossa Senhora das Dores e também as demais cidades aqui do nosso entorno, mais próximo aqui de Frei Paulo. Tudo ok, né, Tec, por aí então?
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0: 17 horas, 3 minutos, 5 da tarde, 3 minutos em Frei Paulo, falando de Frei Paulo para o mundo. A partir de agora, o programa A Voz de Sergipe. E como já falei um pouquinho anteriormente, há 2 ou 3 minutos, o programa vai até às 18 horas e você já pode participar. Os telefones da Rádio Educadora estão liberados e você participa pelo 998-280577. Também à sua disposição o 998-434109. O WhatsApp da Rádio Educadora você já sabe que é o 999-401691. Vou repetir para aqueles que ainda não têm salvo no seu celular: participe do programa e também da programação da Educadora através do 999-401691. É o WhatsApp da FM Educadora. Programa A Voz de Sergipe, informando com você até às 18 horas. Nosso encontro é sempre às sextas-feiras, nesse horário, às 17 horas, e nós vamos até às 18 horas. No programa de hoje, nós temos como convidada que vai participar conosco a professora Ivonete Cruz, do Sintese. Vamos falar sobre a paralisação, a greve dos professores, que passou aí por 48 horas, né, na última quarta e quinta-feira. Então, portanto, anteontem e ontem, né, os professores aí fizeram uma paralisação. Daqui a pouco detalhes com a professora Ivonete sobre o motivo da paralisação, os próximos atos, os próximos passos, as próximas ações do Sintese da categoria e também detalhes aí das reivindicações dos professores. Parabenizar a todos. Antes disso, informar que estamos na 9ª edição do programa A Voz de Sergipe, edição número 9, hoje 28 de agosto de 2026. Estamos na estação inverno, temperatura agradável, já finalzinho de inverno, início praticamente aí chegando a primavera no mês de setembro, né? Então, 9ª edição do programa A Voz de Sergipe, que iniciou em julho, né? Parabenizar todos os aniversariantes da semana, quem completou idade nova nos últimos dias, ou mesmo que vá completar agora amanhã no sábado ou até no próximo domingo, né? Então, parabéns a você, felicidades, tudo de bom, que Deus abençoe sempre a você e que tenha sucesso nesse novo ciclo, nesse novo ano que está iniciando para você, mais um ano de vida. E dentre os aniversariantes que eu tenho conhecimento, hoje é o aniversário, hoje mesmo, 28 de agosto, do ex-prefeito e ex-deputado Antônio Passos. Antônio Passos, que inclusive já participou de programa comigo aqui na FM Educador e que tive a honra também de trabalhar com ele na prefeitura de Ribeirópolis. Fui um dos secretários na última gestão de Antônio Passos. Então, parabéns, Antônio Passos, que está sendo homenageado também neste momento na Assembleia Legislativa de Sergipe, em uma sessão especial, também em um livro que está sendo lançado hoje, né? De autoria de sua filha Gabriela. Então, todas as homenagens para Antônio Passos ainda são poucas. Eu vou falar um pouco mais da história de Antônio Passos, a sua biografia, daqui a pouco aqui no programa. Então, se você conhece ele ou mesmo já ouviu falar, você vai ter mais detalhes da vida pública, também detalhes da vida pessoal, de parentesco, família, origem, daqui a pouco aqui no programa. Também acontecendo hoje, né, e vai até o próximo domingo, a Micarana em Itabaiana, festa tradicional que por alguns anos teve aí uma interrupção, uma pausa, mas aí voltou com tudo e a Micarana está na avenida hoje, sexta-feira, amanhã sábado, domingo, e daqui a pouco eu passo detalhes da programação. Aliás, Itabaiana, que comemora os seus 138 anos, né, 138 anos de Itabaiana, e eu vou aqui passar para vocês a programação dos próximos dias, de hoje à noite e também do próximo sábado, amanhã e do domingo, né? Amanhã, dia 28, a partir das, na verdade a programação de hoje já foi pela manhã, 7 da manhã teve o Pagodão, de 7:30, Julinho Porradão, Pagodarte às 8 horas e pela manhã também Timbalada às 9 horas e Alma Gêmea. Amanhã, dia 29, Teco, a programação segue com Axé de Rua às 21 horas à noite, 9 da noite amanhã em Itabaiana, Axé de Rua. Ed Banda e Alex Lima às 22 horas, Aline Rosa às 22:30, Bel Marques às 23:30. Banana Nativa é outra atração amanhã em Itabaiana, na verdade já na madrugada, à 00:30, Banana Nativa. E para finalizar a programação do sábado, o Igor Canário às 2 da manhã, no caso aí já início do domingo. E no domingo, para finalizar, tem no dia 30, Swing do Jordan às 15 horas, 3 da tarde no próximo domingo em Itabaiana. 15:30, Dan Chicleteiro, Valnei Jorge às 16 horas, Pissirico às 16h30, Rafa e Pipa às 17 horas e Léo Santana às 18 horas. Você pode observar que é um intervalo curto aí de meia hora, uma atração que eu citei aqui, porque são arrastões, então saem os trios na avenida, sai um a cada meia hora praticamente com essas atrações que foram citadas. Então no domingo tem Léo Santana, Rafa e Pipo, Pissirico, Valnei Jorge, Dan Chicleteiro e Swing do Jordan. No sábado, que é amanhã, dia 29, Axé de Rua, é de banda, Alex Lima, Aline Rosa, Bel Max, Bandana Nativa e Igor Canário. Programação da Micarana, que acontece em Itabaiana, realização da Prefeitura do município de Itabaiana. Então, Itabaiana em festa, 138 anos de aniversário da cidade. Daqui a pouco também a participação do professor Nilson Lima, que destaca hoje na sua colaboração, na sua participação, sobre justamente os 138 anos de Itabaiana. A professora Ivonete daqui a pouco participa conosco, como falei, nós vamos atualizar todos em relação à greve dos professores. A categoria fez aí uma paralisação de 48 horas e daqui a pouco ela detalha os motivos da paralisação, também os próximos passos do sindicato em relação à reivindicação para pressionar o governo a cumprir a lei. E daqui a pouco ela detalha todos esses entraves aí durante aí os últimos anos, o que aconteceu, o que avançou e o que está por vir, né? Também nós temos aqui a participação dos ouvintes, daqui a pouquinho alguns já enviando mensagens de texto, de mensagens de voz no WhatsApp. Eu agradeço a todos, né? Nós vamos até ver se dá para falar em alguns ouvintes hoje, agradecer pela atenção e pela audiência de sempre de todos que estão participando do programa. De antemão, eu já vou aqui registrar, até que são 17 horas e 11 minutos. Nós vamos ao quadro do professor Nilson Lima, já vou até adiantar, para depois a gente já conversar com a professora Ivonete. De professor para professor, né? Nós vamos ao professor Nilson Lima, que fala hoje sobre Itabaiana. Acabei de falar aqui da Micarana, sobre a programação da Micarana e também sobre os 138 anos de Itabaiana, que vem em mais detalhes na voz do professor Nilson Lima, que é filho de Itabaiana e também professor, né? Professor da rede estadual, professor também, já foi da rede municipal em Ribeirópolis e tá sempre aí antenado com informações. Vamos ao professor Nilson Lima falando aí sobre Itabaiana.
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2: Boa tarde, Prado. Boa tarde a todos os ouvintes e internautas que acompanham o programa A Voz de Sergipe. No quadro A Voz da Educação de hoje, vou falar sobre Itabaiana, né? Que comemora aniversário hoje. 28 de agosto é o aniversário de Itabaiana? Itabaiana não tem apenas 138 anos de história. Tem mais de 400 anos de existência. Isso mesmo. Os documentos históricos mencionam nossa cidade desde o final do século XVI. Nesse período, Itabaiana era território em estágio de povoamento. A história administrativa, como a criação do município e as estruturas de poder, tem mais de 3 séculos de existência. Uma data histórica esquecida pelos historiadores e munícipes é o 20 de outubro. Nessa data foi instalado o município com a criação da vila. Isso ainda no final do século XVII, precisamente em 1627. A data 20 de outubro de 1627 é importantíssima, pois teve como implicações causais a criação de estruturas administrativas vitais para o posterior desenvolvimento de Itabaiana. Ainda nos últimos anos do século XVII, edificou-se a Câmara de Vereadores, diga-se de passagem, uma das 50 mais antigas do país, a cadeia e o cartório. Surgia aí o município de Itabaiana, sob a denominação de Vila de Santo Antônio Almas Itabaiana, homônimo do nome da freguesia e paróquia. O mesmo documento que criou Itabaiana também gerou Lagarto. Cabe esclarecer que no período colonial as municipalidades interioranas eram denominadas de vilas. A designação de cidade pertencia quase que exclusivamente às capitais das capitanias. Com isso, no século XVIII, havia apenas uma cidade em Sergipe, São Cristóvão, ou cidade de Sergipe del Rei. Os outros municípios eram as vilas de Lagarto, Itabaiana, Santa Luzia, São Tomário e Vila Nova, atual Neópolis. Nos anos de 1800, começaram a ser levadas à categoria de cidade algumas das mais importantes vilas, muitas das quais por meras conveniências políticas. Assim surgiram Estância, Laranjeiras, Maruim, Propriá, entre outras. Era uma quebra da tradição colonial. Itabaiana foi uma das últimas vilas sergipanas a ser elevada à categoria de cidade. O 28 de agosto significa a data da resolução que elevou Itabaiana à categoria de cidade, pois boa parte de sua história recebeu a designação administrativa de vila. Curioso é que nesse documento histórico, a urbe agrestina novamente tem a elevação da categoria administrativa com outro município. Em 1627, foi elevada à condição de vila juntamente com Lagarto e quase dois séculos conseguiu a mudança no status administrativo com Capela, a princesa dos tabuleiros. Assim, não tivemos a tal emancipação política, como muitos falam, pois Itabaiana não era dependente de outro município, nem foi constituída através da desagregação de nenhuma cidade. Podemos falar de emancipação política das antigas vilas que havia da vila de Itabaiana, a Itabaiana Grande, a exemplo de São Paulo, Frei Paulo e Campo do Brito, e dos povoados Moita Bonita e Saco do Ribeiro, atual Ribeirópolis. Ter a categoria de cidade não era premissa de importância, pois Itabaiana e Lagarto só se tornaram cidades já no limiar do Império. Assim, o 28 de agosto tornou-se tradição enraizada. É um equívoco histórico praticamente irremediável. Por isso, Itabaiana deve comemorar suas datas cívicas: o 28 de agosto, aniversário da cidade, 138 anos neste ano, e o 20 de outubro, aniversário do município. De qualquer forma, parabéns pelos seus 138 anos de cidade e mais de 300 anos de município. Este é o quadro A Voz da Educação para o programa A Voz de Sergipe.
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0: 17:16, quase 17:17, praticamente isso, né? Tá aí professor Nilson Lima falando sobre os 138 anos de Itabaiana e os mais de 300 anos de emancipação de Itabaiana, né? Emancipação política, então, Itabaiana aí com a longa história secular, né? E que é uma cidade hoje a mais desenvolvida do Agreste, a maior do Agreste, uma referência, capital nacional do caminhão, terra do ouro também, né? Muito conhecida e uma cidade muito desenvolvida. A cantora itabaianense Amorosa, né? Que tem suas raízes também familiares em Ribeirópolis, mas sua origem em Itabaiana, tem uma canção também que homenageia Itabaiana e ela fala da Vila Freguesia, né? Da lenda serrana, né? E até que já tem ela aí no ponto, nós vamos ouvir aqui Amorosa, né? Homenageando Itabaiana.

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2: 17 horas, 19 minutos, tá aí uma canção de Amorosa que também homenageia Itabaiana. Tem a outra que eu falei, que eu mencionei, a gente não tem no momento disponível, mas essa daí também é uma homenagem da Amorosa à cidade de Itabaiana, 138 anos, né? Nós vamos tentar o contato com a professora Ivonete, vamos falar agora sobre educação, sobre a categoria, sobre os professores e a greve, né? A greve aí de 48 horas dos professores, deflagrada, anunciada inclusive na imprensa, e que teve a mobilização em Aracaju. Eu quero agradecer já ao ouvinte Dernivaldo Nossa Senhora Aparecida, que nos envia mensagem. Ele diz: boa tarde, Franklin Andrade, estou na escuta. Obrigado, Dernival. Tem outra ouvinte aqui que também participa do programa e ela diz o seguinte, deixa eu ver aqui no WhatsApp, que nós vamos registrar e agradecer a vocês que estão em Aparecida, Nossa Senhora da Glória, também Ribeirópolis, né? Quem está nessa região aqui de Frei Paulo também, gratidão pela audiência. Ouvinte Flávia, Nossa Senhora da Glória, participando. Daqui a pouco eu coloco no ar a mensagem da Flávia. Nós já estamos na linha com a professora Ivonete Cruz, que vai falar sobre a greve dos professores, também o motivo, né? As reivindicações da categoria e os próximos passos aí do sindicato, os próximos atos preparados ou já planejados aí para a próxima semana. Professora Ivonete, boa tarde, programa Voz de Sergipe, satisfação ouvi-la pela primeira vez, embora já ouvi em outras emissoras também, em entrevistas, inclusive sobre essa pauta.
3: Boa tarde, Franklin, boa tarde aos ouvintes da Educadora FM, sim, eu estou à disposição.
2: Pois é, professor, essa semana a imprensa repercutiu muito bem a paralisação, 48 horas, greve dos professores, e o Sintese, inclusive, propagou aí a questão do calote no magistério. Eu tive até pesquisando, me inteirando sobre as reivindicações, mas eu gostaria que a professora, de forma mais assim objetiva e bem aprofundada até, né, conhecedora de todo o passo a passo aí das reivindicações da categoria, compartilhasse com os nossos ouvintes o motivo da greve, como aconteceu aí nesses dois dias e os próximos passos.
3: Sim, a semana passada nós tivemos uma assembleia em que os professores deliberaram por essa greve de 48 horas, que ocorreu nos dias de quarta e quinta-feira, 26 e 27 agora. E a motivação da deliberação do movimento paredista se dá pelo fato do governo vir num processo de solicitar o adiamento do pagamento do direito dos professores a receber os percentuais que eles têm direito da carreira, de uma decisão que já foi definida pelo STF desde outubro do ano passado. Por uma lei de 2009, os professores têm direito a receber percentuais de carreira, que é a diferença de que o professor recebe pela formação. Os professores com graduação, pós-graduação, mestre e doutor. Em 2011, foi aprovada uma lei na Assembleia Legislativa que retirou dos professores esse direito. Nós consideramos que essa lei de 2011, ela era uma lei inconstitucional, a lei 213. Desde sempre, quando a lei foi aprovada na Assembleia Legislativa, nós fizemos muito debate com os deputados à época, que os deputados estavam apresentando uma lei inconstitucional, porque ela mexia dispositivos da lei nacional do piso. E uma lei estadual não pode, de forma nenhuma, alterar dispositivos de uma lei nacional, que é a lei do piso salarial nacional, mas os deputados de Sergipe aprovaram a lei de 2011, que acabou destruindo a carreira dos professores. E o Sintese, naquela época, junto com a Confederação Nacional dos Trabalhadores em Educação, entrou com ação na justiça, pedindo a inconstitucionalidade dessa lei. Passaram-se 14 anos e em outubro do ano passado o Supremo Tribunal Federal nos concedeu esse direito muito importante. para todos os professores da rede estadual foi um direito, foi uma conquista muito importante, porque essa é uma pauta que a gente vinha defendendo desde sempre e que com a ação no Supremo a gente solicitava a inconstitucionalidade. Em outubro do ano passado, o Supremo definiu por isso, é inconstitucional e precisa voltar a ser como era. O governo do Estado entra com embargos junto ao STF e em nenhum momento questionou a decisão do STF. O governo diz concordar que a lei é inconstitucional. E por que é que a gente diz que o governo quer dar um calote no magistério? Primeiro, porque o governo pede para não pagar o retroativo, ou seja, os valores que os professores deixaram de receber desde 2011, por conta da inconstitucionalidade, por conta dessa lei que foi considerada inconstitucional. E, além disso, o governo pede um ano para começar a pagar o que é direito dos professores. Isso completa um ano agora em outubro. Ou seja, está completando um ano que o governo já deveria ter cumprido com a decisão do STF e não cumpre. Agora, novamente, o governo entra com outro pedido no Supremo para ter mais um ano. Ou seja, a gente, para os professores, o governo não questiona a decisão do Supremo, mas fica criando medidas para não cumprir a decisão. Diante disso, os professores deliberam por tentamos várias vezes a negociação. Tivemos até várias tentativas de fazer reunião com a Secretaria de Educação, com a própria Procuradoria-Geral do Estado, para que discutisse junto ao governo do Estado, que apresentasse proposta concreta de como ia retomar o direito. O governo, nesse tempo todo, não apontou nenhuma possibilidade. E os professores que estão num processo muito intenso de perda da sua remuneração deliberaram por esses 2 dias de paralisação. E na próxima quarta-feira, onde a gente tem uma nova assembleia, o edital estará sendo publicado, se não já foi publicado o edital, convocando uma nova assembleia para a próxima quarta-feira da próxima semana.
2: Então, na próxima quarta-feira, uma nova assembleia e aí os professores decidirão os próximos passos. Então, professor, eu estava até lendo uma matéria do portal do Sintese, que diz justamente que a professora acabou de detalhar que no final de julho, agora, o governador Fábio Bitidieri protocolou um documento junto ao Supremo Tribunal Federal pedindo expressamente autorização para não cumprir a decisão judicial. E aí o governo está pedindo autorização ao STF para dar um calote, né, como a gente aqui mencionou, no magistério sergipano. O estranho, eu diria assim, é que o governo tem boas condições financeiras, alega o contrário, diz que tem dificuldades financeiras e, pela informação que eu também vi lá na matéria, o Estado teve uma margem fiscal superior a 1,4 bilhão para despesas com pessoal e a legislação eleitoral não impede cumprimento de sentença judicial. O que dá para se chegar à conclusão é que o governo não quer pagar simplesmente porque não quer, porque condições tem, né, professora?
3: Exatamente. Esse é o principal motivo da indignação dos professores. Porque além dos professores virem num longo período tendo seu direito negado, os professores comemoraram muito a decisão do Supremo Tribunal Federal, quando definitivamente o Supremo dá a sentença de que a lei que destruiu a carreira é uma lei inconstitucional. E de lá para cá, mesmo a gente fazendo os dados, os estudos, como você colocou, em que o governo tem mais de 1 bilhão com margem para gasto com folha, o governo tentou usar a justificativa de que não poderia garantir esse direito porque por conta do período eleitoral. No entanto, não há nenhum impedimento, porque trata-se do cumprimento de uma sentença da justiça, então não há impedimento quando é para cumprir sentença. E vai buscando de mecanismos e de saídas para não cumprir uma decisão. Assim, diante desse cenário, nós tivemos na quarta-feira, no primeiro dia da greve, um ato muito importante no calçadão da João Pessoa, aqui em Aracaju, onde nós fomos dialogar mesmo com a população. Por isso a gente agradece muito sempre o espaço dos rádios, que é um espaço muito ouvido pelo povo de Sergipe. E nós estivemos no calçadão para dialogar com a população, dialogar com os estudantes, com os pais, com o povo, sobre o motivo, por que que os professores paralisam as aulas diante desse descaso do governo e dessa tentativa do governo de não cumprir a decisão do Supremo. Ontem nós iniciamos nosso congresso, o Congresso Estadual de Educação, e ao final da tarde, por volta das 16 horas, o congresso está acontecendo no Yacht Club de Aracaju. Nós saímos do Yacht Club e fomos em marcha para o Tribunal de Justiça, onde lá nós fomos buscar a solidariedade dos desembargadores para que intercedam junto ao governo do Estado pelo cumprimento da decisão da Justiça, porque não é uma questão apenas se o governo quer ou não fazer. É uma questão de que o governo precisa cumprir uma decisão judicial, uma decisão da Justiça. Então foi uma marcha muito forte. Encerrou por volta das 17h30 do dia de ontem, na porta do Tribunal de Justiça, com a grande participação dos professores. Uma média de 2 mil professores ocuparam as ruas para, mais uma vez, cobrar do governo que cumpra a decisão do STF e também para pedir o apoio e a compreensão e a solidariedade do Tribunal de Justiça para que cobre do governo do Estado que cumpra a decisão do STF.
2: Pois é, professor, eu parabenizo a todas e todos os professores pela luta, pela coragem. Não é fácil, principalmente enfrentando, digamos, as vontades do governo, né, ou até uma certa perseguição com a categoria. Nesse embalo aí já se vão 14 anos também de perdas, né? E tem professor recebendo, pelo que eu vi, 54% a menos do que receberia em 2011, quando o plano de carreira foi destruído. Então é absurdo, professor Ivone.
3: Exato, exatamente.
2: É uma redução, uma perda grande.
3: É uma perda considerável. Inclusive, nós implantamos no nosso site, se os professores quiserem fazer o cálculo do quanto estão perdendo, a gente implementou a calculadora das perdas, em que a gente mostra como o professor pode fazer a conta do que ele deveria estar recebendo e de quanto ele está recebendo, para que ele possa ter um dos números do que representa a perda salarial dos professores nesse processo, e é uma perda muito alta. Então, assim, nada justifica essa política do governo do Estado, de mesmo com a decisão do Supremo já sentenciada há quase um ano, seguir buscando junto ao Supremo que não cumpra a decisão, que busque mecanismo para criar um calote no magistério e não garantir aos professores o que é direito dos professores.
2: Obrigado, professor Ivonete. Fique à vontade se quiser acrescentar algo que eu não mencionei, e segue a luta, viu?
3: Exato, a gente agradece pelo espaço, dizer que nós seguimos em congresso hoje ainda e amanhã, e que na segunda-feira nós temos assembleia, e essa às 9h no Contiguiba Sport Clube, aqui em Aracaju, e que é muito importante que os professores do estado inteiro se organizem, vejam junto a subsede. O sindicato tem subsede em todas as regiões do estado, que os professores procurem suas subsedes, no caso a Frei Paula, a subsede é em Itabaiana, para que se organize e venham participar da assembleia, porque quem vai decidir os rumos dessa luta pela retomada do nosso direito e para que o governo pague o que nos deve, serão os professores na Assembleia. Então é muito importante que no dia 2, todos os professores de rede estadual, das escolas estaduais, se organizem para tirar uma representação, se não puder vir todos os professores, mas que elejam um grupo de professores que possam estar vindo representar a sua escola e discutir o cenário e deliberar pelo rumo da luta na Assembleia de quarta-feira.
2: Um abraço, professor.
3: E agradeço pelo espaço.
2: Obrigado pela participação, pelas informações e fique à vontade sempre, viu? Muito obrigado, professor.
3: Muito obrigada.
2: Aí nós conversamos com a professora Ivonete Cruz, né? Dirigente sindical, educadora, professora, aí representando o Sintese, a categoria, falando sobre a paralisação, a greve dos professores, né? E o governo tentando dar um calote na categoria. Eu espero que professores e a população no geral fique atenta a tudo isso. Eu só digo isso, fique atenta a tudo isso, reflita e no momento certo você já sabe o que você deve fazer, né? Nós temos no programa de hoje também uma homenagem para prestar. Tem a mensagem de Flávia lá de Nossa Senhora da Glória, Teco, é uma mensagem de voz. Vamos liberá-la, que ela foi a primeira aqui a participar. E eu vi o que ela tem a dizer, né? E seguir aqui com o programa, que nós temos uma homenagem ao ex-prefeito e ex-deputado Antônio Passos.
4: Boa tarde, Franco Andrade.
2: Boa tarde.
4: Nossa Senhora da Glória. Manda um abraço aí pra mim, Franco Andrade. Todas assistem e escutam o seu programa.
2: Um abraço a você e a todos que estão no Sertão Sergipano ouvindo o programa. Aliás, um abraço a Val da Barraca, passei agora há pouco e o Val da Barraca estava lá, né? A postos do seu negócio, cuidando aí das vendas, né, Val? Quem vai aí para o Sertão Sergipano, quem tá aí no sentido, na Rota do Sertão, né? Tem lá água de coco, tem também tudo, tem doces, salgados, enfim. Quando é no período que tem milho, ele tem milho à disposição, melancia e enfim, por aí vai, a barraca de Val é bem sortida. Por falar em Ribeirópolis, também abraçar toda a família de Marcondes Portela, seu Gileno do Bode, né? A semana passada, aliás, domingo, né? Domingo passado, seu Gileno completou aí 85 anos, salvo engano, se eu não tiver errado, 85 anos. E teve uma comemoração que a família fez, esteve por lá um instante e encontrei Fernando Barbosa, que estava também lá, também o Cidinho, né? Cícero Motopeças e toda a turma da família de seu Gileno do Bode. Um abraço a todos vocês, dona Selma, todos da família de seu Gileno do Bode. Se for para falar aqui o nome de todos, o programa vai encerrar e a gente não fala mais em outro assunto, viu? Um abraço a todos vocês. Aí, um aniversariante da semana, seu Gileno do Bode, né? Dos últimos dias, seu Gileno lá em Ribeirópolis. Nós vamos registrar e homenagear aqui um aniversariante ilustre do dia de hoje, coincidiu com a data do programa, que é uma vez por semana, mas foi na data de hoje aqui que nasceu Antônio Passos Sobrinho, que completa hoje 75 anos. Você já deve ter ouvido nessa região de Ribeirópolis, aqui do Agreste, do Sertão, ou em todo Sergipe, falar em Antônio Passos Sobrinho, ou em Chico Passos, o seu pai, né? Antônio Passos Sobrinho, advogado, procurador autárquico, prefeito, deputado estadual, presidente da Assembleia Legislativa e uma das mais importantes lideranças políticas da história recente de Sergipe. Antônio Passos Sobrinho construiu uma trajetória marcada pelo compromisso com a vida pública, pela defesa dos municípios e pelo desenvolvimento do interior sergipano. Nascido em 28 de agosto de 1951, na cidade de Martinópolis, no estado de São Paulo, filho de Francisco Modesto dos Passos e Maria de Lourdes Passos, retornou ainda nos primeiros meses de vida ao Nordeste brasileiro. Inicialmente, permaneceu por breve período em Cícero Dantas, na Bahia, terra natal de sua mãe, onde foi registrado civilmente. Em seguida, estabeleceu-se com a família em Ribeirópolis, Sergipe, cidade que se tornaria o centro de sua vida profissional, pessoal e política, né? Antônio Passos cresceu em um ambiente familiar pautado pelos valores da honestidade, do trabalho, da simplicidade e do respeito ao próximo. Filho de Francisco Modesto dos Passos, o centenário e respeitado Chico Passos, e de Maria de Lourdes Passos, conviveu com seus irmãos Maria, Paulo, Luísa e Lúcia, formando uma família unida e profundamente ligada às tradições do sertão sergipano. Em junho de 1955, após o assassinato do seu tio Josué Passos, a família retornou temporariamente para Cícero Dantas, onde permaneceu por quase um ano. Foi nesse período que iniciou sua alfabetização sob a orientação da tia Diva, esposa de Maninho, irmã de sua mãe. De volta a Ribeirópolis, deu continuidade aos estudos no grupo escolar Abdias Bezerra, sob a direção da professora Maria Laide Menezes. Posteriormente, estudou no Colégio Jackson Figueiredo e concluiu o ensino médio no tradicional Colégio Ateneu Sergipense, em Aracaju. Movido pelo desejo de servir a sociedade por meio do conhecimento e da justiça, ingressou na Universidade Federal de Sergipe, onde graduou-se em Direito. A formação jurídica abriu caminho para uma sólida atuação profissional como advogado e procurador autárquico, funções que exerceu com dedicação, competência e profundo senso de responsabilidade pública. Em 27 de dezembro de 1980, casou-se com a sul-mato-grossense Fátima Regina Céspedes Passos, companheira de vida e parceira em sua caminhada pessoal e pública. Dessa união, nasceram três filhos, Geórgio, Ângelo e Gabriela, que constituem um dos maiores orgulhos da sua trajetória. A família cresceu com a chegada dos quatro netos. Antônio Neto, nascido em 2011, filho de Ângelo e sua nora Ginaílde. Giovana, nascida em 2012, filha de Geórgio e de sua nora Daniara. Isadora, nascida em 2014, filha de Gabriela e Byron. E Luísa, nascida em 2018, filha de Geórgio e Daniara, que representam a continuidade de seu legado familiar e são motivo de grande alegria para ele e sua esposa Regina. Seu compromisso com a coletividade e com o desenvolvimento de Ribeirópolis o conduziu naturalmente à vida pública. Foi eleito prefeito do município por 3 mandatos, período que promoveu importantes avanços administrativos e estruturais, contribuindo significativamente para a melhoria da qualidade de vida da população e para o fortalecimento do município. Na esfera estadual, consolidou-se como uma das principais lideranças políticas de Sergipe ao ser eleito deputado estadual por 5 mandatos. Sua atuação parlamentar foi marcada pela defesa do municipalismo, pelo fortalecimento das políticas públicas e pela busca permanente de melhores condições de vida para a população sergipana, especialmente para os habitantes do interior do estado. Durante sua destacada passagem pela Assembleia Legislativa de Sergipe, ocupou a presidência da casa, tornando-se uma referência de liderança e equilíbrio institucional. Sua gestão foi marcada por importantes iniciativas de modernização do poder legislativo, entre as quais se destacam a criação da TV Alese, a implantação das sessões itinerantes e o desenvolvimento de programas de educação política voltados à população. Essas ações contribuíram para aproximar o parlamento da sociedade, ampliar a transparência e fortalecer a participação cidadã. Em razão da presidência da Assembleia Legislativa, exerceu também o cargo de governador em exercício do estado de Sergipe, assumindo interinamente a chefia do poder executivo em substituições constitucionais. Nessas ocasiões, reafirmou seu compromisso com a estabilidade institucional, o diálogo democrático e a defesa dos interesses do povo sergipano. Ao longo de sua vida pública, destacou-se pela capacidade de construir consensos, pelo respeito às diferenças e pela dedicação às causas coletivas. Sempre acreditou que o desenvolvimento de Sergipe passa necessariamente pela valorização dos municípios, pelo fortalecimento das instituições e pelo investimento nas pessoas. Mais do que cargos que ocupou, Antônio Passos Sobrinho construiu um legado baseado na confiança popular, no trabalho incansável e na coerência de princípios. Sua história confunde-se com a própria história de Ribeirópolis e de Sergipe nas últimas décadas, deixando uma contribuição que ultrapassa mandatos e permanece viva na memória daqueles que acompanham sua trajetória. Ao lado de sua esposa Regina Passos, formou uma família fundamentada nos valores da ética, da responsabilidade e do serviço ao próximo. Sua vida é marcada não apenas pelas conquistas políticas e profissionais, mas também pelo exemplo de dedicação à família, aos amigos e à comunidade. Antônio Passos Sobrinho representa uma geração de homens públicos que compreendia a política como instrumento de transformação social, diálogo e construção do bem comum. Seu nome permanece como símbolo de liderança, compromisso, integridade e amor por Sergipe, inspirando gerações presentes e futuras. Essa biografia foi organizada e escrita por Gabriela Céspedes Passos, filha de Antônio Passos Sobrinho, a partir de registros familiares, documentos e memórias da família. Então tá aí a história de Antônio Passos, a biografia de Antônio Passos, que completa hoje, comemora os seus 75 anos, como falei, neste momento na Assembleia Legislativa, está sendo homenageado. Também tem um livro, uma obra literária que traz a sua história, né? de autoria de sua filha Gabriela Passos, e com certeza todos os familiares nesse momento e os amigos reunidos na Assembleia para aplaudir de perto esses 75 anos de uma história brilhante. Tive a honra, como disse no início do programa, de trabalhar com Antônio Passos por mais de dois anos e dois meses, né? Recebi o convite, aceitei, inclusive abri mão na época de outra função que desempenhava em uma empresa, em outra co-irmã, uma emissora de rádio, mas aceitei o convite, tive a honra de trabalhar com ele 2 anos e 2 meses. Uma pessoa de integridade, de uma seriedade, de um coração enorme, né? Fico muito feliz, agradecido demais de ter trabalhado com Antônio Passos durante 2 anos e pouco mais de 2 anos e 2 meses, e de ter sua amizade desde criança, desde quando me entendo por gente, como dizem os mais idosos, né? Hoje tenho 40 anos, então desde o meu primeiro ano de vida, eu acredito que eu já admiro a pessoa e a figura de Antônio Passos, né? Um homem público como poucos. É difícil até que você encontrar vários na política com aquele perfil. É uma integridade fora de série, respeitado por todos, né? Passou aí por um longo tempo de aliança com João Alves Filho, então tem uma história também de coerência na vida pública, na sua vida da questão partidária também. E Ribeirão Alves conhece muito bem de perto Antônio Passos, três mandatos como prefeito do município, fez muito por Ribeirão Alves, 5 vezes deputado estadual, e como tem na biografia aqui que eu li há pouco, assumiu inclusive o governo de Sergipe em alguns momentos, né, ocasião que estava lá João Alves Filho em viagem, a vice-governadora Marília Mandarim na época também viajando. Então Antônio Passos assumiu e também aí deixou a sua marca nesse caso por alguns dias, assinando como governador de Sergipe, né? Então, mais do que parabéns para o amigo Antônio Passos, viu? Um abraço, um forte abraço, gosto demais, não escondo de ninguém, diga a qualquer pessoa, de forma pessoal, numa conversa bem restrita, a mesma coisa que digo publicamente em qualquer lugar. Feliz mesmo por ter a sua amizade, né? E tantos amigos que eu conheço, que são ouvintes do programa, que admiram também, que estão aí em Ribeirópolis, Nossa Senhora Aparecida, em São Miguel do Aleixo, em Moita Bonita, em outras cidades, Nossa Senhora das Dores, né? Que já caminharam junto com Antônio Passos politicamente, que já bateram um papo com ele, que já compartilharam experiências de uma forma ou de outra aqui nessa região, em todo Sergipe, durante o seu período de atuação, né? Aí na vida pública, então merecida homenagem. Inclusive tem uma música do Zeca Pagodinho, a música Ser Humano, que remete muito bem ao perfil de uma pessoa como Antônio Passos. Eu pedi até que preparasse ela e deixasse já no ponto. Nós vamos ouvir aí, prestar atenção no que diz o Zeca Pagodinho nessa canção.

0: 17h50, é verdade, Zeca Pagodinho, é ser humano, Antônio Passos, um ser humano como poucos, viu? Como poucos, quem conhece de perto, com certeza aprova o que eu estou dizendo. Inclusive, eu acredito que outros, alguém que também não gosta, deve estar dizendo, esse daí é muito puxa-saco, não tem problema. Pode dizer, quanto mais disser, eu acho bom. Aí, para mim, é um presente, né? Não tem problema nenhum. E eu sei o que eu estou falando e o que eu estou dizendo. Então, as movimentações políticas, Teco, no rádio e na televisão, já começou o horário político hoje, né? Vai até aí o dia 1 de outubro, né? Então, até 1 de outubro, você, amigo eleitor, vai receber aí na sua televisão, no seu televisor e no rádio também as informações dos partidos políticos, dos candidatos, né? De cada coligação, para todos os cargos, presidente da república, governador, deputado federal, deputado estadual, senador, você vai ouvir a mensagem de todos, né? Fique atento, saiba que muitos vão maquiar a realidade, né? Para dizer que está tudo bem, que está tudo flores, que você vai ter um futuro brilhante com aquela pessoa no comando e tal. Então, o povo é inteligente, né? Então, observe bem o horário eleitoral, você vai ver lá o país das maravilhas, em alguns casos, em outros, as transformações do mundo todo, que eu fiz aquilo, revolucionei e bararau, e que eu consegui, que o país avançou, e que o estado avançou, e que o município avançou. Então, você vai ouvir muita coisa, mas é preciso só uma, discernimento. Você precisa ouvir atentamente a todos, não tem problema, você vai saber justamente discernir, ouvindo A, B e C, para na hora certa você saber quem escolher, e uma escolha correta, uma escolha pela razão e não pela emoção. Então, o horário político está no ar, no rádio e na televisão, aí tem um tempo em cadeia, em rede, tem também as inserções partidárias no rádio e na televisão, e você vai ouvir de tudo, né? Vai ouvir candidato mais para folclorista do que para seriedade, vai ouvir candidato prometer o céu e a terra, e todos passarão, como diz a música, né? E todos passarão. Então, fique atento, vai ouvir também aí em rede nacional os candidatos de outro estado, de outros estados, Teco, né? E você vê muita coisa engraçada quando vê aí os candidatos, certos candidatos de São Paulo, Rio de Janeiro, que tem uma misturada, uma farofada que a gente vê todo ano, em todas as eleições, principalmente nas gerais, né? Que é de dar risada às vezes, viu? Mas é isso aí, é o Brasil, né? Nas eleições 2026. O que eu recomendo a todos vocês é que fiquem atentos. E dessas movimentações nas regiões aqui nosso mais agreste, no sertão também, as movimentações dos partidos de Sergipe, né? Carreatas, caminhadas e encontros, movimentações. Tem um vinte, Teteco. Alô, telefone, boa tarde.
1: Boa tarde, Franklin.
0: Minha tia Marluce de Ribeirópolis, né? Fique à vontade, tia Marluce.
1: É, sim, então não poderia deixar de participar hoje do programa, né? Tive o privilégio, já que hoje é feriado em Itabaiana, que eu trabalho lá. E essa data é especial, não só por Itabaiana, que eu já trabalho lá há alguns anos, como também por ter o Antônio Passos como aniversariante do dia, né? É uma honra, eu digo assim, de experiência, que eu já fui agraciada por ele, né? O Antônio Passos e a Regina moram no meu coração, são pessoas muito, muito especiais, né? Um homem de honra, de prestígio, e desde pequena eu ouvia, né, meus pais falarem dele, né? Um homem que fez com que Ribeirópolis desenvolvesse, né? Ribeirópolis era pequenininho, ele fez com que abrissem ruas, antigamente chamava alinhamento, né? E então, só falar de um homem político e na vida pessoal também, né? Um homem de honra, um homem que não faz mal a ninguém, uma pessoa íntegra, né? Então, desejo todos os

0: Parabéns para ele hoje. Muita saúde, muita paz e que se façam homens políticos como Antônio Passos. Se espelhem nele, né? E hoje também fui convidada a participar do lançamento do livro em homenagem. Uma pena que eu não pude ir, mas que dei minha homenagem a ele, né? Falei com a Gabriela, que ele mora no meu coração, muito, muito especial, onde quer que eu esteja. O Antônio Passos, eu digo sempre, feliz aniversário, com muita honra por ter tido em Ribeirópolis um político igual o Antônio Passos. Um abraço mesmo do fundo do meu coração.
1: Um abraço, obrigado, Tema Lúcia, obrigado a todos vocês que estão em Ribeirópolis também acompanhando o programa. Tá aí um relato sobre Antônio Passos, eu digo o mesmo, já até falei um pouquinho antes sobre Antônio Passos. Então, belas palavras, um registro verdadeiro de quem conhece de perto também esse líder político, né, esse homem público que tanto fez por nossa cidade, por nosso estado. Ainda sobre as movimentações na região, como eu falando, caminhadas, carreatas, os partidos políticos realizando, um corre para ali, outro corre para lá. E nesse meio tempo, essa semana, todos foram surpreendidos com o mal-estar que teve o ex-prefeito de Itabaiana, candidato a governador, Valmir de Francisquinho, né? E aí ele precisou ser hospitalizado no hospital da capital, no hospital Primavera, no hospital particular. Em seguida, ele foi até São Paulo para continuar a questão dos cuidados médicos, né? Não temos informações no momento atualizadas sobre o estado de saúde de Valmir, mas as últimas informações que obtivemos é que ele poderia passar por uma cirurgia, né? E nós esperamos que ocorra tudo bem. Da forma como foi, ele poderia ser qualquer um e a gente ia desejar e registrar da mesma forma, né? Então, saúde a todos que estão aí concorrendo aos cargos eletivos, majoritário, proporcional, quem estiver aí na disputa, né? E que todos cheguem até o final com muita saúde, né? E que o povo saiba escolher aí bem os seus candidatos, as suas opções, seja para governo, senado, deputado federal, deputado estadual, presidente da república, enfim, aí todos terão o momento, né? Da vez de escolher no dia 4 de outubro. E a voz aí dizendo, a voz de Sergipe, né? O nome do programa, né? E no programa de hoje, como falamos em Antônio Passos, foi uma voz de Sergipe na Assembleia, né? Foi uma pessoa que esteve ali representando o estado, dentre os 24, né? Parlamentares, e por muitas vezes ocupando a tribuna, cobrando, reivindicando, debatendo, informando aos sergipanos através do poder legislativo. A TV Alese, como tem na biografia também, criada por ele, hoje é um canal aberto para todo o estado de Sergipe, informando também o que acontece no poder legislativo. Finalzinho do programa, a voz de Sergipe, abraço a todos que estiveram aí do outro lado, tiveram paciência de ouvir durante uma hora o programa Voz de Sergipe. Desejo a todos um bom final de tarde, um bom final de semana, e o nosso encontro fica marcado para a próxima sexta-feira, já a primeira sexta-feira de setembro, né? Essa última sexta-feira do mês de agosto, portanto, na próxima semana já vem aí o mês de setembro. Que Deus abençoe a todos. Vocês ficam agora na companhia de Marcelino Cunha, porque vem aí o Momento Cristão. E segue você que está do outro lado na companhia da Rádio Educadora, que tem também aí Cacaia mais tarde, e aí segue com toda a programação. A todos, obrigado pela companhia, pela audiência. Um abraço, abraço a Zefinha lá em Ribeirópolis, já esquecendo, e ela cobra sempre. Eu ouvi o programa todo e você não falou em mim. Então, Zefinha, um abraço. Você que está aí na Divinéia, Matilde, também Cristiane Mota. A todos vocês que estão, todos e todas que estão ouvindo o programa Mandato do Povo, aliás, a Voz de Sergipe, sempre, né? Ouvindo aqui nesse horário o programa A Voz de Sergipe, né? Quem também tá em Nossa Senhora Aparecida, encontrei uma turma boa também no último domingo em Nossa Senhora Aparecida. Um abraço a Emerson, um abraço a todos vocês, vice-prefeito Edson Muniz, também encontrei essa semana em Itabaiana, também ao presidente da Câmara, vereador Zé Lima, Priscila Moraes, vereadora, a todos, todas vocês, também a vereadora Luciana de Breguedé. Um abraço a todos de Nossa Senhora Aparecida, São Miguel do Aleixo também, a turma boa de São Miguel do Aleixo, ex-prefeito Gilton, todos que estão na região aqui ouvindo, que quando pode, quando tem um tempinho ouvindo aqui o programa Voz de Sergipe, a programação da FM Educadora. A todos, mais uma vez, boa noite, bom final de semana e até sexta, se Deus quiser.

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0: Irmãos, irmãs em Cristo, boa noite. Estamos iniciando mais um Momento Cristão, levando mensagens ao seu coração. 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Como sempre, às sextas-feiras, nós falamos para os nossos irmãos cristãos católicos, lembrando sempre que podemos até divergir nas religiões, porém somos obrigados a convergir em Deus, porque este é único. Para a abertura do programa de hoje, convidamos o nosso sonoplasta para que possa nos brindar com uma mensagem de paz. Logo depois, ouviremos uma belíssima canção. Daqui a pouco estaremos de volta para a segunda parte do programa Momento Cristão, levando mensagens ao seu coração.
1: Oi, girassóis. Você já viu um girassol? Trata-se de uma flor amarela muito grande que gira sempre em busca do sol. E é por essa razão que é popularmente chamada de girassol. Quando uma pequena e frágil semente dessa flor brota em meio a outras plantas, procura imediatamente pela luz solar. É como se soubesse instintivamente que a claridade e o calor do sol lhe possibilitarão a vida. E o que aconteceria à flor se a colocássemos em uma redoma bem fechada e escura? Certamente, em pouco tempo, ela morreria. Assim como os girassóis, nosso corpo físico também necessita da luz e do calor solar, da chuva e da brisa para nos manter vivos. Mas não é só o corpo físico que precisa de cuidados para prosseguir firme. O espírito igualmente necessita da luz divina para manter acesa a chama da esperança. Precisa do calor do afeto, da brisa da amizade, da chuva de bênçãos que vem do alto. Todavia, é necessário que façamos esforços para respirar o ar puro, acima das circunstâncias desagradáveis que nos envolvem. Muitos de nós permitimos que os vícios abafem a nossa vontade de buscar a luz e definhamos dia a dia como uma planta mirrada e sem vida. Ou então, nos deixamos enredar nos cipoais da preguiça e do desânimo e ficamos a reclamar da sorte sem fazer esforços para sair da situação que nos desagrada. É preciso compreender os objetivos traçados por Deus para a elevação de seus filhos, que somos todos nós. E para que possamos crescer de acordo com os planos divinos, o Criador coloca à nossa disposição tudo o de que necessitamos. É o amparo da família que nos oferece sustentação e segurança em todas as horas. A presença dos amigos nos momentos de alegria ou de tristeza, a nos amparar os passos e a nos impulsionar para a frente. São as possibilidades de aprendizado que surgem a cada instante da caminhada, tornando-nos mais esclarecidos e preparados para decidir qual o melhor caminho a tomar. Mas o que acontece conosco quando nos fechamos na redoma escura da depressão ou da melancolia e assim permanecemos por vontade própria? É possível que em pouco tempo nossas forças esmoreçam e não nos permitam sequer gritar por socorro. Por essa razão, devemos entender que Deus tem um plano de felicidade para cada um de nós e que para alcançá-lo é preciso buscar os recursos disponíveis. É preciso imitar os girassóis, buscar sempre a luz, mesmo que as trevas insistam em nos envolver. É preciso buscar o apoio da família nos momentos em que nos sentimos fraquejar. É preciso rogar o socorro dos verdadeiros amigos quando sentimos as nossas forças enfraquecendo. É preciso, acima de tudo, buscar a luz divina, que consola e esclarece, ampara e anima, em todas as situações.

Quando as nuvens negras dos pensamentos tormentosos cobrirem com escuro véu o horizonte de tuas esperanças, e o convite da depressão rondar-te a alma, imita os girassóis e busca respirar o ar puro acima das circunstâncias desagradáveis. Quando as dificuldades e os problemas se fizerem insuportáveis, tentando sufocar-te a disposição para a luta, lembra-te dos girassóis e busca a luz divina através da oração sincera.

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1: Queremos abraçar aos nossos estimados ouvintes em Itabaiana, Etinho de Tuxal e sua esposa Maria do Carmo, Zé do Boteco e Dona Wanda, Lula e Simone, Boinho e família, Aguinaldo Sapateiro, Esquerdinha do Mercadão, Zé Luiz e Nonota, Maria e Gerino, Betinho e família no povoado Vermelho. Também abraçamos a João de Benizo e Zefa no povoado Caraíbas, Vânia e Gia em Itabaiana, e também o casal amigo Zé de Beto Mototáxi e a minha querida companheira de imprensa Célia Farias. Em Frei Paulo, abraçamos ao seu José Arinaldo de Oliveira e Dona Lucelina, esse casal maravilhoso, Zacarias da padaria e todos os demais familiares, Lurdinha Helena do sindicato e toda a família Ângelo, Fátima, Vânia, Neguinho do Café e todos os demais familiares, tia José Fabinho, Zá e seu filho Guilherme, o Gui namorador, Zé da Gata e sua esposa Creuza, Jabá e família. Em nome destes, nós abraçamos a toda a comunidade Frei Paulistana. Em Alagadiço, abraçamos ao seu Antônio Pembe, Dona Marlene, Zezito dos Porcos, Salsicha da Topique, Tiago do Terço dos Homens e todos que fazem esse segmento, estendidos aos familiares, seu Messias e família, Vicente das Bananas, também extensivos à família, em nome de toda a comunidade do Alagadiço, no Catuabe, Chiquinho Aboiador e Lisete, no Barro Branco, Sanja e seus familiares. Abraçamos também na comunidade de Pinhão ao nosso querido companheiro, o Samuel da Topique, e também o nosso querido amigo Eduardo Marques. Em nome destes, nós abraçamos a todos os familiares extensivos a toda a comunidade do Pinhão. Em Carira, nós abraçamos Abel, Cício, JR, o Raimundo, Gilberto de Marotinha, nosso querido companheiro Wilson Cunha, o 51, como é bastante conhecido, além do Preguinho, eletricista, Toninho Carteiro e todos os demais familiares. Alô, Dona Maria Dória, Valmir, da Topique e todos os seus familiares. Por falar em Topique, eu abraço a todos os nossos irmãos topiqueiros, em nome do Paixão, Paixão da Topique, também sintam-se abraçados na cidade de Carira. Família Machado, Bosco, Margarida, Diogo, Diego e Felipe, ainda abraçamos a todos, a Peninha, a Ailton, enfim, todos os nossos colegas, alô Pedro do Banco, a todos os nossos colegas aí da região do Carira. Abraçamos ainda a família do saudoso Jaconias, que também é nosso ouvinte. Carlinhos taxista, em nome de todos os demais taxistas, sintam-se também abraçados. Queremos abraçar ainda na comunidade do assentamento Santo Antônio, seu Gessília e Dona Creuza, seu Augusto e Dona Nilra e também Dona Santinha, a mãe do seu João, extensivos a todos os familiares. Alô Branco do Trator, Fernando, essa galera aí do Ponto Legal do Mamãozinho.
2: Queremos abraçar em Pedra Mole ao Aloísio e todos os seus familiares, e também ao André, a sua mãe e a todos os demais familiares em Pedra Mole. Sintam-se todos abraçados, a comunidade pedramolense, em nome do citado.
3: Ainda em Carira, abraçamos ao Célio, Célio da Arena, esse espetáculo belíssimo que Carira tem para os seus jovens, também ao Galego do Bar e o nosso querido amigo João de Gadé. Em nome destes também abraçamos a todos os carirenses.
4: Ainda em Frei Paulo, na Serra Redonda, Queremos abraçar o casal amigo Bacana e sua esposa Maria, em nome de toda a comunidade da Serra Redonda. Ainda em Itabaiana, abraçamos fraterna e carinhosamente a família do saudoso Tonho de Preta. Em nome da Eliana, da Suzete, de todos os demais, nós abraçamos essa família maravilhosa, desse homem de bem que nos deixou na nossa ótica prematuramente, mas que Deus tudo sabe. Em Pedra Mole, ainda queremos abraçar ao Isaqueu, filho do Zé Augusto de Loló, e a todos os seus familiares. Alô, Zé Augusto, muita paz para todos os seus munícipes. Em Pião, queremos abraçar também ao nosso querido secretário Bonfim e toda a sua família e a comunidade piauense. Em Carira, ao novo Point, o Point do Encontro dos Amigos, aí na farmácia do Aurélio, nós queremos abraçar a todos que compõem essa turma de amigos, ao seu Joãozinho, enfim, em nome do seu Joãozinho, a todos que compõem o Point do Aurélio.
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3: Amados irmãos e irmãs em Cristo, estamos de volta do programa Momento Cristão, levando mensagens ao seu coração, para que possamos nos sintonizarmos com o alto, sempre em nome da Madeireira São José, onde você encontra caibos, ripas, portas, caixões, tudo para a sua construção em telhas e madeiras, você encontra na Madeireira São José. 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
1: Amados irmãos e irmãs, estamos de volta para agradecer a todos pela honrosa audiência. Lembrando que amanhã, às 18 horas, estaremos de volta para mais um Momento Cristão, levando mensagens ao seu coração. 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

0: 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Está no ar a Voz do Brasil. As notícias do governo federal que movimentaram o país no dia de hoje.
1: Olá, boa noite.
0: Boa noite para você que nos acompanha em todo o país.
1: Sexta-feira, 28 de agosto de 2026.
0: Vamos aos destaques do dia.
1: Emprego.
0: Brasil registra a criação de mais de 58 mil novas vagas de trabalho formal em julho. Raquel Mariano.
2: O estoque de vínculos de trabalho formal ultrapassou os 48 milhões de empregos.
1: Na Mongólia, o país participa de convenções das Nações Unidas para o combate à desertificação.
0: O debate com mais de 190 países está a recuperação de áreas degradadas e educação ambiental. Gabriela Noronha.
3: O país apresentou como meta a recuperação de mais de 350 milhões de hectares de áreas degradadas até 2030.
1: Atenção quem é dono de uma microempresa ou pequena empresa.
0: Solicitação para o ingresso no Simples Nacional foi antecipada para setembro.
1: A mudança veio com a reforma tributária. Para explicar, conversamos com Tiago Esfredo, chefe da equipe nacional do Simples.
4: Antes eles podiam estar no Simples Nacional, que agora a gente está chamando de Simples Puro. Agora vem uma alternativa intermediária, que está sendo chamada de Simples Nacional Híbrido. Cada empresa precisa verificar o seu negócio para ver onde ele vai ficar melhor.
0: Hoje, na apresentação da Voz do Brasil, Luciano Seixas e Luciana Vasconcelos.
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0: O Ministério do Trabalho e Emprego divulgou hoje os dados mensais do novo CAGED, o Cadastro Geral de Empregados e Desempregados.
1: Em julho, o estoque de vínculos formais chegou a 48 milhões de postos formais de trabalho.
2: O Brasil criou em julho 58.568 novos empregos com carteira assinada. Com isso, o estoque de vínculos de trabalho formal ultrapassou os 48 milhões de empregos. Em quatro dos cinco grupos das atividades econômicas, houve crescimento da oferta de trabalho. São eles: serviço, construção, agropecuária e indústria. Somente o grupo de comércio apresentou queda. O ministro substituto do Trabalho e Emprego, Chico Macena, detalhou os números.
5: O maior crescimento do emprego formal ocorreu no setor de serviços, com saldo de 591.509 postos formais de trabalho. E aqui destaca-se informação, comunicação, atividades financeiras, imobiliárias, profissionais e administrativas. Administração pública, defesa e seguridade social, educação, saúde humana e serviços sociais.
2: No acumulado de 2026, foram 972.203 novos postos, um crescimento de 2% em relação ao mesmo período do ano anterior, com maior crescimento no setor de serviços. Todos os dados fazem parte do CAGED, o Cadastro Geral de Empregados e Desempregados, apresentado nesta sexta-feira pelo Ministério do Trabalho e Emprego. Reportagem Raquel Mariano.
0: O Conselho Monetário Nacional ampliou o prazo de pagamento para taxistas e motoristas de aplicativo que financiarem a compra de carros novos pelo programa Move Brasil.
1: Agora, a quitação do empréstimo poderá ser feita em até 84 meses. Antes eram 72 meses.
0: O Conselho ratificou portaria que elevou o teto de valor para os carros financiados pelo programa, que passou de 150 mil para 200 mil reais.
1: Também, a partir de agora, estão incluídos, entre os veículos elegíveis, os híbridos com diferentes combinações de fontes de energia, integrando motor elétrico e motor a combustão, que utilize álcool, gasolina ou ambos.
0: A Receita Federal e o Ministério Público Federal investigam um grupo empresarial suspeito de crimes como sonegação fiscal e lavagem de dinheiro relacionados à exploração de apostas de cota fixa, as chamadas bets.
1: É a Operação Jogo das Sombras, realizada hoje em três estados.
0: O grupo teria movimentado mais de 5 bilhões de reais em apenas em 2025.
6: A operação investiga suspeitas de sonegação fiscal, evasão de divisas e lavagem de dinheiro praticadas por um grupo de empresas de apostas esportivas, conhecidas como Bets. Foram cumpridos 6 mandados de busca e apreensão em Pernambuco, Paraíba e São Paulo. Segundo a investigação, um grupo empresarial responsável por uma plataforma de Bets teria movimentado mais de 5 bilhões de reais apenas no ano passado. As possíveis irregularidades teriam ocorrido tanto antes quanto depois a regulamentação das bets no Brasil. O secretário especial da Receita Federal, Robson Barreirinhas, explicou que há indícios que esse grupo tenha criado uma empresa de fachada em Curaçao para simular que as operações ocorriam fora do Brasil.
7: Nós temos elementos que comprovam que essa organização já estava presente aqui no Brasil, com funcionamento no Brasil, com beneficiários aqui no Brasil, com funcionários aqui no país, mas sem pagar nada de tributos, sem se sujeitar à regulação brasileira. Posteriormente aqui no Brasil, nós temos indícios fortes de que ilegalidades prosseguiram mesmo após essa regularização.
6: Os órgãos também investigam a suspeita de envio de recursos para o exterior. Parte desse montante teria voltado ao Brasil sob a forma de pagamentos por prestação de serviços. Esta é a segunda operação de investigação de irregularidades ligadas ao mercado de bets, com a participação da Receita Federal e do Ministério Público Federal. Além do cumprimento das medidas judiciais, a Receita Federal instaurou 11 procedimentos para aprofundar a apuração das possíveis irregularidades. Reportagem Márcia Fernandes.
1: Atenção, microempresário, a solicitação para ingresso no Simples Nacional deverá ser feita em setembro.
8: As regras para escolher o regime tributário mudaram. A partir de agora, a decisão que antes era tomada em janeiro deve ser feita com antecedência.
1: De acordo com a Receita Federal, esta mudança busca organizar a chegada das modificações proporcionadas pela reforma tributária no Simples Nacional e dar mais tranquilidade para o planejamento das empresas.
8: Para entender melhor as alterações, nós conversamos com Tiago Esfredo, chefe da equipe do Simples Nacional. Vamos conferir.
1: Tiago Esfredo, chefe da equipe nacional do Simples da Receita Federal, muito bem-vindo à Voz do Brasil, prazer recebê-lo por aqui. Vamos falar sobre essas mudanças aí para escolher o regime de tributação. A partir de agora, a decisão que antes era tomada em janeiro deve ser feita com antecedência, né? O senhor pode explicar essa mudança pra gente?
4: Claro, obrigado, satisfação estar aqui. Realmente é uma das mudanças principais que a gente teve com a reforma tributária no Simples Nacional. Elas vêm agora, anteriormente a 2027, aí que fica a grande questão que causa surpresa, né? Então a gente tem uma preocupação muito grande justamente de alertar os contribuintes para que eles não percam a oportunidade, porque não é mais em janeiro. Então é setembro. Então vai começar a semana que vem, abre-se a janela 1º de setembro até 30 de setembro. Aqueles que não estão no Simples Nacional, ou importante, que estão no Simples, mas possuem algum registro de exclusão futura, que isso acontece muito, eles precisam estar atentos a verificar o cadastro, verificar a mensagem na caixa postal, que a gente está alertando, está mandando mensagens, né? Enviando para que eles possam não perder a oportunidade de solicitar nova opção e continuarem no Simples ou começarem a vida deles no Simples.
8: O que eles devem fazer? Tem o Simples e um outro regime. O senhor pode explicar como funciona?
4: Eu acho que o senhor se diz o outro regime seria o Simples Híbrido, acredito?
8: Isso, Simples Híbrido, isso.
4: Justamente, essa é uma inovação, né, da reforma também, onde agora os contribuintes vão ter a oportunidade de uma alternativa. Então, antes eles podiam estar no Simples Nacional, que agora a gente está chamando de Simples Puro, e dali eles estariam fora do Simples, seria a outra alternativa. Agora vem uma alternativa intermediária, que está sendo chamada justamente Simples Nacional Híbrido, que é realmente um intermediário de você estar fora num lucro presumido, ou você está no Simples Puro. E qual que é a grande diferença? Você mantém alguns dos tributos dentro da cesta do Simples, com todo o regime simplificado, recolhimento único, em guia única, ou você pode manter tudo, ou você mantém quase todos e sai só IBS e CBS. Então, é uma opção pelo regime regular de IBS e CBS que os contribuintes do Simples podem fazer. Então, eles ficam num sistema misto.
1: E agora, essa mudança prevista na reforma tributária acarreta algum novo imposto aos micro e pequenos empresários?
9: Não, de maneira alguma, né? Nós temos a substituição do PIS e da COFINS, né? E do ICMS e ISS por IBS e CBS. Agora, a CBS, a IPI também a nível federal, e começa então a CBS agora em 2027. O IBS ainda entra num regime de transição um pouco, mas de maneira alguma isso acarreta um novo tributo, digamos assim. Né? A gente ainda não tem a alíquota de referência ainda para ter um comparativo, mas a gente pode dizer que não tem um tributo novo.
8: E o senhor pode explicar para a gente o que é o IBS, o que é o CBS, para o empresário entender melhor também se ele vai para o simples, para o simples híbrido, como é que ele vai fazer, o que vai acontecer na vida dele?
9: Esse é um cálculo que a gente, né, brincamos hoje num outro evento que nós tivemos, de que se existisse uma fórmula matemática para a gente apresentar para os contribuintes, para ele só preencher aquilo e falar, opa, para mim é melhor isso ou aquilo, seria o mundo ideal, né? Infelizmente, a gente não consegue fazer isso, então o papel hoje da Receita é tentar orientar e mostrar vantagem e desvantagem de cada um, né? Então a gente tem mais ou menos assim, um ponto principal, o contribuinte tem que olhar se para ele, dentro da operação que ele tem, se a cadeia dele de clientes, esses clientes desejam comprar, adquirir, seja mercadoria ou serviço, de alguém que gere crédito para ele, porque muitas empresas querem crédito para poder descontar do débito que eles vão ter lá na frente. Isso pode ocasionar uma preferência por contribuintes que não fossem do simples, né? Então a ideia é que, junto do imposto, né, sobre bens e serviços, que é o IBS, e a contribuição sobre bens e serviços, que é a CBS federal, IBS é estados e municípios, tivesse essa oportunidade para os contribuintes migrarem dentro da cadeia deles, optarem e falaram, para mim é melhor, os meus clientes querem adquirir de alguém que gere mais crédito, ele tem a opção de ir para esse regime híbrido. Se não for, por exemplo, aquelas empresas que prestam serviços ou vendem mercadorias diretamente ao consumidor final, em tese
8: é mantê-lo
9: no simples puro, né? Porque ele não tem a necessidade de gerar crédito para o consumidor final. Então o débito dele é menor como simples.
8: Entendi.
9: Puro, né?
1: O senhor disse que não tem uma fórmula, né, para todo mundo, mas esse sistema de créditos pode fazer com que uma empresa do simples se torne menos competitiva diante de empresas que estão no regime normal de tributação?
9: Justamente o menos competitivo seria de acordo com a cadeia. Se uma empresa que vai, o cliente, né, ele tem a opção, ele vai olhar, ele tem dois fornecedores para ele escolher para comprar. Se as duas mercadorias custarem R$100, ele vai olhar quem está no simples e quem está com o regime regular de IBS e CBS, seja híbrido ou presumido. Por quê? Porque ele vai ter mais crédito. Então compensa ele pagar os R$100 e ter o crédito do que ele pagar os R$100 e não ter crédito, ou ter menos crédito, porque o simples ele gera um pouquinho um crédito menor, né? É limitado ao valor do montante devido. Então, como o débito é menor, o crédito de quem adquire também é menor. Não sei se ficou claro?
8: Então ele vai ter que entender, né, como funciona o negócio dele para poder ver em qual situação melhor ele se encaixa.
9: Justamente, é um estudo, um planejamento, procurar uma assessoria tributária, contábil, né, profissionais que possam ajudá-los a planejar, verificar. Cada empresa precisa verificar o seu negócio, a sua operação, para ver aonde ele vai ficar melhor.
1: E ele tem de 1º a 30 de setembro para fazer isso. Se ele não fizer, ocorre algum problema?
9: O problema é que ele fica fora em 2027, né? Então, o que a gente tem conversado e falado é que assim, a janela abre em setembro e existe uma oportunidade de desistência até 30 de novembro, é a data que está hoje, né? Então, o contribuinte pode, mesmo está em dúvida, não deu tempo de planejar, não consegui ainda, faça a opção, seja do regime pelo simples, faça a opção pelo regime regular, se houver a possibilidade de que ele vê que aquilo pode encaixar. E se eles entenderem com 2 meses a mais de planejamento de que aquilo não vale a pena, ele vai ter oportunidade de desistir. Então, assim, o prejuízo dele é ele perder realmente uma janela em 2027. Então, essa é a nossa preocupação, para que ele já se planeje ao máximo para saber o que vai acontecer em 27. Tem que saber em setembro.
1: A gente está falando de empresas. Essa mudança impacta os MEIs, o microempreendedor individual?
9: Para o MEI não mudou. O MEI continua fazendo opção em janeiro, com aquele lá no meio do mês, efeito retroativo, da mesma forma, então eles não precisam se preocupar tanto agora com setembro.
8: Tá ótimo, só para a gente encerrar então, é um modelo que vai trazer mais transparência, né, na arrecadação de impostos, tudo mais, mas não necessariamente vai, não são impostos novos para o empresário, né?
9: Não, como a gente havia citado antes, né, como se mudasse o nome dos tributos, mas mudando também toda a estrutura e toda a dinâmica do cálculo, enfim, de todas as regras, né, aplicáveis.
1: Muito bem, nós conversamos com o Tiago Esfredo, chefe da equipe nacional do Simples da Receita Federal. Muito obrigado pela entrevista à Voz do Brasil.
9: Eu que agradeço, obrigado.
8: Foi publicada hoje no Diário Oficial lei que autoriza em caráter extraordinário a redução de tributos federais sobre combustíveis.
1: O objetivo é reduzir os efeitos do choque no mercado internacional de energia decorrente do conflito no Oriente Médio.
8: A norma também estabelece medidas de proteção tributária ao etanol, cria crédito fiscal para projetos de produção de fertilizantes e prevê benefícios para setores estratégicos como minerais críticos.
1: Hoje foi o último dia da 17ª Conferência das Partes da Convenção das Nações Unidas para o Combate à Desertificação, a COP17.
8: O encontro foi realizado em Ulan Ambatar, na Mongólia, entre 17 e 28 de agosto.
1: E o Brasil apresentou como meta de recuperação de áreas degradadas até 2030.
3: Manejo e restauração de florestas em terras secas, recuperação de áreas degradadas e educação ambiental foram alguns dos temas discutidos na 17ª Conferência das Partes da Convenção das Nações Unidas para o Combate à Desertificação. Realizada entre 17 e 28 de agosto na Mongólia, a COP17 reuniu representantes de 197 países, incluindo o Brasil. Na ocasião, o país apresentou como meta a recuperação de mais de 350 milhões de hectares de áreas degradadas até 2030. Alexandre Henrique Bezerra, diretor do Departamento de Combate à Desertificação e Mitigação dos Efeitos da Seca no Ministério do Meio Ambiente e Mudança do Clima, comentou que o compromisso assumido pelo Brasil está alinhado à agenda global.
10: É como se fosse uma grande meta que a convenção estabeleceu para garantir que a gente avance na agenda de restauração de terras degradadas, de redução do processo de degradação, obviamente está associada ao combate ao desmatamento, ao combate às queimadas criminosas, e vai contribuir para a grande meta global, que é de 1 bilhão e 500 milhões de hectares sendo restaurados, conservados até 2030.
3: Durante a COP17, a delegação brasileira apresentou o Plano de Ação de Combate à Desertificação, que inclui a recuperação dos recursos naturais, adaptação às mudanças do clima, desenvolvimento sustentável e participação das populações que vivem em áreas suscetíveis. Segundo o presidente do Centro de Pesquisas Ambientais do Nordeste, Severino Ribeiro, os riscos apresentados pelo processo de desertificação dos solos ultrapassam a questão ambiental.
11: A desertificação, ela não apenas afeta negativamente biodiversidade, as árvores, os animais. Ela afeta diretamente o bem-estar humano. Porque se eu esgoto a capacidade que o solo tem de produzir, por exemplo, alimentos, eu estou colocando em risco uma série de atividades econômicas que dependem desse solo sadio, produtivo.
3: O Brasil integra a Convenção das Nações Unidas para o Combate à Desertificação desde 1997. Além de representantes dos 197 países, a COP deste ano reuniu organizações internacionais, sociedade civil, setor privado, comunidade científica, povos indígenas e comunidades locais. Reportagem Gabriela Noronha.
8: Até domingo, indígenas da região Marayuá, no Amazonas, serão assistidos com atendimento médico especializado para a realização de consultas e exames.
1: Nesta etapa, estão previstos 800 atendimentos especializados, como explica a secretária de Saúde Indígena, Lucinha Tremembé.
12: Levando especialidades como pediatria, ginecologia, oftalmologia, saúde da mulher como um todo, clínica geral, entre exames, consultas, diminuindo assim tanto o tempo de espera, dessas pessoas na fila de regulação, mas também diminuindo que essas populações que têm peculiaridades culturais específicas saiam de seus territórios, das suas aldeias, para ir para as cidades grandes.
8: As ações no estado ocorreram durante todo o mês de agosto, também nos povos Yanomami, em Boa Vista, e no território Pirã, no Amazonas.
1: Segundo o Ministério da Saúde, a expectativa é realizar cerca de 4 mil atendimentos especializados na região.
8: O Centro Nacional de Monitoramento e Alertas de Desastres Naturais, o CEMADEM, oferece uma plataforma que permite acompanhar a situação da seca em diferentes regiões do Brasil.
1: É possível consultar informações por município e acompanhar a evolução da estiagem ao longo do tempo.
8: Um dos principais indicadores é o Índice Integrado de Seca, que considera dados como chuva, umidade do solo e condições da vegetação.
1: O acesso é gratuito e está disponível no endereço alertasecas.cemadem.gov.
8: A voz pelo Brasil. Céu aberto, pouca chuva e paisagens que ganham novos contornos. É época da seca no Cerrado, que também deve movimentar o turismo.
1: Na Chapada dos Veadeiros, em Goiás, a expectativa é de mais visitantes em busca das cachoeiras, dos rios e das trilhas da região.
8: O parque é gerido pelo ICMBio, o Instituto Chico Mendes de Conservação da Biodiversidade, em parceria com a iniciativa privada.
1: E o turismo também movimenta as comunidades locais, como a Calunga, que oferece experiências de base comunitária.
13: No Parque Nacional da Chapada dos Veadeiros, em Goiás, a paisagem muda conforme a estação. Na época das chuvas, cachoeiras e rios ganham volume. Já no período da seca, a água diminui, o céu fica limpo e o cerrado revela outras cores, outros caminhos e outras possibilidades de vivência. Período que exige atenção redobrada com as queimadas, mas que também pode ser aproveitado pelo turismo. A região do Parque Nacional da Chapada dos Veadeiros é compartilhada entre o Instituto Chico Mendes de Conservação da Biodiversidade, o ICMBio, e a iniciativa privada, que hoje é responsável pela administração do parque. Com isso, a preservação da área caminha ao lado da visitação e da atividade turística. E quem percorre as trilhas nessa época do ano percebe que a seca também tem suas vantagens. É o que conta o guia Adão dos Santos Rosa, que também trabalha como brigadista e monitora a região durante o período de estiagem.
14: Nesse período de seca que é o ideal, né? Que você vai encontrar as águas, né? Tudo cristalina, tudo verdeada, né? Porque no período de chuva não é, assim, não é confiável, né? Porque aqui é a mesma hora que não está chovendo, chove, né? Todas essas cachoeiras que eu falei aí, era...
13: Caminhar pela chapada durante a seca é também perceber essas mudanças de perto. O som da água pode ficar mais distante, o chão fica coberto de folhas secas e o cerrado, que parece dormir em alguns trechos, continua cheio de vida. A experiência de conhecer a Chapada não termina nas diversas opções de trilhas. Para quem quer ir além dos cartões postais, o turismo de base comunitária aproxima o visitante de quem vive no território. Uma das formas de fazer isso é dentro da própria casa dos moradores. No território Calunga, a comunidade Vão do Moleque, localizada na zona rural de Cavalcante, é a maior de Goiás. E é lá que está a dona Santina Cesário dos Santos, que recebe turistas em casa e transforma a hospedagem em uma experiência inesquecível.
15: Aí oferece café da manhã, almoço, almojante, se você quiser, mais tarde tem um docinho, tem doce também, e eu tenho meus produtos calmo que eu faço, com geleia, se você quiser levar também para conhecer, para levar para saborear depois na sua casa, tem também.
13: Ainda segundo dona Santina, para o visitante é uma oportunidade de conhecer a Chapada por outro ângulo. Para a comunidade, o turismo representa renda, valorização da cultura e uma forma de manter vivas as tradições do território.
15: As pessoas que vêm aqui amam, volta, todo mundo querendo voltar, falando que vai tornar a voltar, outros vêm embora chorando, porque aqui é uma paisagem, sabe? Depois chegou aqui, é só alegria, muita água, bem fresquinho, além de que o tempo tá ficando mais quente agora com devido ao tempo, né? Mas não tem barulho nenhum, silêncio, exama.
13: Entre trilhas, águas, casas e histórias, o visitante descobre que conhecer um destino também pode ser uma forma de ajudar a preservá-lo e colecionar memórias. Com sonorização de Reinaldo dos Santos, reportagem Karine Melo.
8: Próxima sexta-feira, às vésperas da Independência, nós vamos falar sobre a Estrada Real, uma das maiores rotas turísticas do Brasil, que liga o interior de Minas Gerais ao litoral do Rio de Janeiro e São Paulo.
1: Vamos falar um pouco da história, quando no século XVIII, a coroa portuguesa pavimentou esses caminhos para transportar e fiscalizar o ouro e os diamantes extraídos das minas. Hoje o trajeto preserva cidades históricas, igrejas barrocas e calçamentos de pedra da época colonial.
8: E essas foram as notícias do Governo Federal.
1: Uma realização da Secretaria de Comunicação Social da Presidência da República.
8: Com produção da empresa Brasil de Comunicação.
1: Fique agora com as notícias do Poder Judiciário e do Congresso Nacional. Boa noite, um bom fim de semana.
8: A gente volta na segunda-feira. Boa noite.
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17: Presidente do STF e CNJ, ministro Edson Fachin, reforça as ações no combate à violência contra a mulher.
18: STJ garante em ações penais prazo em dobro e intimação pessoal a núcleos de prática jurídica.
17: Homem trans é indenizado por sofrer assédio sexual e transfobia.
18: Boa noite, eu sou o Arthur Filho.
17: E eu sou Walter Lima.
18: O presidente do Supremo Tribunal Federal e do Conselho Nacional de Justiça, o CNJ, ministro Edson Fachin, destacou a importância de proteger as meninas brasileiras e garantir que cresçam com liberdade, dignidade e segurança.
17: Ele participou hoje da jornada Maria da Penha em Campo Grande, Mato Grosso do Sul.
19: Toda infância deveria ser feita de achadouros, de descobertas, de sonhos, de brincadeiras e de afetos, nunca de marcas de violência.
18: Um homem trans que trabalhava numa empresa de alimentos na Paraíba foi indenizado por assédio sexual e transfobia.
17: A Justiça do Trabalho adotou o protocolo antidiscriminatório da Corte Interamericana de Direitos Humanos. Samanta Flor.
20: A segunda turma do TRT da Paraíba entendeu que em casos de assédio sexual, o depoimento da vítima é uma prova fundamental e vale por si só, já que esse tipo de violência quase sempre acontece sem testemunhas. Os desembargadores também consideraram comprovado o tratamento hostil e transfóbico do empresário contra o trabalhador. Além das duas indenizações, a empresa terá ainda de reconhecer o vínculo de emprego e pagar adicional de insalubridade. Ainda cabe recurso.
18: Corte Especial do STJ decide que núcleos de prática jurídica das faculdades de direito, públicas ou privadas, têm prazo em dobro para recorrer.
17: A regra já incluía os processos da área civil. Fátima Uchoa.
21: A Corte Especial do STJ entendeu que os advogados integrantes dos núcleos também têm a prerrogativa de serem intimados pessoalmente dos atos processuais. Segundo o relator ministro Luiz Felipe Salomão, o Código de Processo Civil, ao ampliar o alcance da prerrogativa da Defensoria Pública, busca compensar a estrutura limitada dos núcleos de prática jurídica, garantindo condições de igualdade na defesa dos assistidos, efetivando o princípio constitucional de acesso à justiça. Assim como não existe norma específica na Lei Processual Penal, o dispositivo foi aplicado por analogia.
18: Prazo da Justiça Eleitoral para nomeação de mesários, pessoal de apoio logístico e auxiliares de auditoria que irão atuar nas eleições gerais 2026 encerra hoje, sexta-feira.
17: As nomeações incluem as sessões de voto em trânsito e as instaladas em estabelecimentos penais e unidades de internação de adolescentes. Vitor Struck.
22: O Tribunal Superior Eleitoral encerra nesta sexta-feira o prazo para nomeações de mesárias e mesários, membros das equipes de apoio logístico e auxiliares de auditoria das eleições. Os nomes devem ser publicados em edital pelos juízes e juízas das zonas eleitorais. Partidos políticos, federações partidárias e coligações têm até 5 dias para apresentar contestações, o mesmo prazo concedido para a recusa dos nomeados. Esta sexta-feira também é o último dia para que mesárias e mesários, pessoal de apoio e agentes das forças de segurança habilitem a votação em sessão distinta da de origem.
18: Justiça condena 2 réus por corrupção e lavagem de dinheiro em obra de hospital no Paraná.
17: Decisão atende a pedidos do Ministério Público Federal. Sabrine Menezes.
2: De acordo com as investigações, um ex-servidor do município e o sócio administrador de uma corretora envolvidos na construção do Hospital Regional de Toledo fracionavam os valores desviados da obra em depósitos menores para dificultar o rastreamento dos recursos. Segundo a sentença, o esquema provocou prejuízo de mais de R$1 milhão para os cofres públicos. Os réus foram condenados à pena de 11 anos de reclusão em regime inicial fechado, além do pagamento de multa e reparação dos danos em valor correspondente a pouco mais de R$2 milhões.
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18: A você uma boa noite.
17: Bom fim de semana e até segunda-feira.
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1: Eu sou Paula Groba.
2: E eu sou Ricardo Nakaoka.
1: E estes são os destaques de hoje do Jornal do Senado, que começa agora.
2: Escala 6x1. Redução da jornada para 40 horas semanais está pronta para votação.
1: Senadora Leila Barros vai relatar MP que zera taxa sobre compras internacionais.
2: Eleições 2026. Atenção aos votos para o Senado. Neste ano, são duas vagas.
1: Boa noite.
2: Boa noite.
1: Trabalhar menos, descansar mais e sem perder salário. A proposta que pode mudar a jornada dos trabalhadores brasileiros está pronta para ser votada na Comissão de Constituição e Justiça do Senado. A votação deve ocorrer na próxima semana.
2: A PEC reduz de 44 para 40 horas a jornada máxima semanal e garante 2 dias de descanso por semana, sem redução de salário. O relator da proposta sobre o fim da escala 6x1 recomenda a aprovação do texto que veio da Câmara e rejeita as emendas apresentadas pelos senadores. A reportagem é de Bruno Lourenço.
3: Em sessão do Senado Federal, o presidente da União Geral dos Trabalhadores, Ricardo Patá, afirmou que categorias como a dos comerciários mal têm tempo de ver a família por conta da escala de 6 dias de trabalho por apenas 1 de descanso, e defendeu a PEC.
4: Não é isso que nós queremos. Nós queremos ter um país cidadão e um país não de castas.
3: Já o presidente da Federação do Comércio de Bens, Serviços e Turismo do Estado de São Paulo, Ivo Dall'Acqua, alertou que não existe uma única realidade empresarial e a redução da jornada deveria acontecer por meio de negociação coletiva.
4: O pequeno comércio do interior enfrenta desafios diferentes daqueles de uma empresa exportadora. As necessidades do comércio atacadista não são as mesmas do varejista.
3: De acordo com o texto já aprovado na Câmara dos Deputados, a transição será gradual. 2 meses após a promulgação da futura emenda constitucional, o teto da jornada semanal cairá para 42 horas com 2 dias de folga. Ao final de um ano, o limite máximo será fixado definitivamente em 40 horas semanais.
1: E a senadora Leila Barros foi escolhida como a relatora da comissão da medida provisória que acabou com a chamada taxa das blusinhas. O presidente do colegiado é o deputado Reginaldo Lopes.
2: A próxima reunião da comissão que analisa a MP será na segunda-feira, quando pode ser apresentado e votado o relatório de Leila. Repórter Rodrigo Rezende.
5: A chamada taxa das blusinhas é o imposto de importação de 20% cobrado sobre compras internacionais de até $50, cerca de R$250. A cobrança foi criada em 2024 e suspensa em maio deste ano pela medida provisória 1357. A relatoria da comissão que analisa a MP ficou com a senadora Leila Barros, do PDT do Distrito Federal. Ela afirmou que concorda com o texto inicial da medida, mas irá ouvir a todos os setores produtivos para a construção do relatório.
6: É isso que eu quero deixar muito claro, que é uma característica minha de conversar com todos, ouvir a todos, mas o texto inicial que já foi apresentado para nós já nos agrada, mas não abriremos mão de conversar com todos.
5: A próxima reunião da comissão, na qual deve ser apresentado o relatório, será nesta segunda-feira, 31 de agosto, às 16h. Nesse mesmo dia, deputados e senadores da comissão podem votar o texto. A ideia é que a MP seja aprovada na Câmara e no Senado durante o esforço concentrado que ocorrerá até 4 de setembro, antes do prazo de perda de validade da medida, que é 8 de setembro.
1: Avançou no Congresso a medida provisória que cria uma nova linha de crédito para motociclistas profissionais.
2: O texto foi aprovado pela comissão mista e seguiu para a votação em plenário. Repórter Patrícia Oliveira.
7: No caso dos motociclistas, o dinheiro poderá ser usado na compra de motocicletas, motonetas e ciclomotores novos. Também poderão ser financiadas motos e bicicletas elétricas, além de equipamentos e infraestrutura ligados à atividade. O relatório aprovado incluiu também o transporte escolar e definiu ações específicas para profissionais mulheres e pessoas com deficiência. Para a presidente da comissão, senadora Leila Barros, do PDT do Distrito Federal, a medida provisória ajuda a melhorar as condições de trabalho desses profissionais.
8: Para milhões de brasileiros, o veículo não é um bem de consumo, é um instrumento de trabalho. É o que coloca comida na mesa e sustenta uma família.
7: Para ter acesso ao financiamento, entregadores e motociclistas que trabalham por aplicativos terão de comprovar pelo menos 6 meses de cadastro na plataforma e um mínimo de 100 corridas ou entregas. Cada beneficiário poderá financiar apenas um veículo. A medida provisória ainda precisa ser aprovada pelos plenários da Câmara e do Senado.
1: Um projeto que começa a ser analisado pelo Senado pode dar mais transparência ao processo de registro de medicamentos para doenças raras.
2: A proposta obriga a Anvisa a tornar público cada passo da análise dos pedidos de registro, para que pacientes, famílias e profissionais de saúde saibam em que etapa está o processo. A medida não muda a autonomia técnico-científica da agência. Repórter Márcio Maturana.
9: O novo projeto foi anunciado pelo senador Hermes Klan, do PL de Santa Catarina, na quinta-feira, durante uma audiência pública na Comissão de Direitos Humanos sobre a suspensão de um medicamento para distrofia muscular de Duchenne.
10: Acabo de dar entrada em um projeto de lei para aumentar a transparência da Anvisa nos processos de registros de medicamentos destinados a doenças raras, trazendo segurança e informação a todos.
9: Doenças raras atingem cerca de 13 milhões de brasileiros. Quando existe tratamento, os remédios costumam ser caros e precisam passar por um processo de testes até aprovação pela Anvisa. O objetivo do projeto é dar previsibilidade a pacientes, famílias e profissionais de saúde sem interferir na autonomia técnico-científica da Anvisa.
11: Eleições 2026.
1: O Tribunal Superior Eleitoral e o Google fecharam um acordo para identificar o uso ilegal de inteligência artificial nas eleições.
2: Uma ferramenta vai identificar o uso indevido de imagens de candidatos. Repórter Pedro Pincer.
12: A tecnologia chamada de Likeness ID está disponível para usuários maiores de 18 anos e é capaz de identificar conteúdos gerados por inteligência artificial que reproduzem a imagem de uma pessoa. A iniciativa busca ampliar a capacidade de rastreio no YouTube de materiais sintéticos e falsos que explorem indevidamente a identidade de quem está na disputa eleitoral. O presidente do TSE, ministro Cássio Nunes Marques, afirmou que a iniciativa busca preservar direitos fundamentais no ambiente da internet e contribuir para a confiança nas eleições.
13: O momento em que celebramos essa parceria é crucial. Isso porque é de conhecimento comum o potencial danoso do mau uso da inteligência artificial generativa.
12: Para aderir ao sistema, a candidata ou o candidato precisa ter uma conta no YouTube e acessar o YouTube Studio, na área destinada à busca de conteúdo por semelhança. Depois de um cadastro, a plataforma cria um registro biométrico da aparência do usuário. Cabe ao candidato analisar o material localizado e decidir se houve uso indevido da sua imagem. Se entender que sim, poderá solicitar a remoção. Havendo violação das regras da plataforma, o conteúdo poderá ser retirado do ar.
1: E neste ano, o eleitor vai votar em dois senadores, mas atenção, são dois senadores diferentes, um voto para cada candidato ou candidata. Primeiro, o eleitor escolherá um candidato e confirmará a escolha. Em seguida, registrará o outro voto. Se o eleitor repetir o mesmo número nas duas oportunidades, apenas o primeiro voto será considerado válido. O segundo será anulado automaticamente pela urna eletrônica.
2: E para ajudar o cidadão a se informar melhor, o Senado Federal criou uma página especial para cobertura das eleições. O site pode ser acessado por meio do endereço link.senado.leg.br/eleicoins. Com trabalhos técnicos de Eliseu Caires, o Jornal do Senado fica por aqui. Acompanhe agora as notícias do Tribunal de Contas da União e da Câmara dos Deputados. Boa noite.
1: Boa noite e um bom fim de semana.
11: Minuto do TCU.
14: Nos dias 31 de agosto e 1º de setembro, o Tribunal de Contas da União realiza seminários sobre o financiamento e a organização do SUS, o Sistema Único de Saúde. O encontro vai discutir como os recursos da área são distribuídos entre estados e municípios e os desafios para garantir financiamento sustentável. Outro ponto de destaque é a integração dos serviços de saúde e o atendimento por região. O objetivo é melhorar a organização da rede e garantir que os serviços funcionem de forma integrada. O seminário vai reunir gestores, especialistas e representantes das três esferas de governo para trocar experiências e discutir melhorias para o SUS. O evento será transmitido ao vivo pelo canal do Tribunal no YouTube. Saiba mais em tcu.gov.br.
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15: Câmara pode votar projeto que fixa idade máxima de 15 anos para táxis.
16: Hugo Mota pede que a população acompanhe o trabalho parlamentar.
15: Serviço de emergência médica deverá oferecer acessibilidade para surdos.
17: Boa noite. Os deputados analisam projeto que obriga os serviços de emergência médica a oferecer acessibilidade para surdos. O texto já foi aprovado pelas comissões de saúde e de defesa dos direitos das pessoas com deficiência. Saiba mais sobre o assunto na reportagem de Mônica Tati.
18: Projeto em tramitação na Câmara prevê a criação de atendimento para pessoas surdas na urgência e emergência em hospitais de médio e grande porte. O projeto original previa a presença de intérprete de Libras, a língua brasileira de sinais. Mas a relatora na Comissão de Saúde, a deputada Rogéria Santos, do Republicanos da Bahia, modificou o texto. O relatório aprovado permite que os estabelecimentos adotem diferentes formas de atendimento acessível para pacientes surdos ou com deficiência auditiva, a fim de assegurar meios adequados de comunicação, como o uso de tecnologias digitais. Rogéria Santos lembra que a chegada aos serviços de urgência médica é um momento vulnerável para todas as pessoas.
19: É um momento que você está sentindo muita dor ou que você passou por um acidente. Imagine você chegar nesse ambiente e não conseguir se comunicar. E como é que isso é prejudicial ao socorro, à assistência de forma diligente, que tenha o objetivo de salvar aquela vida, porque a intensidade do que gerou aquela necessidade, a gente desconhece, porque só o profissional habilitado na medicina vai saber.
18: Rogéria Santos destaca que o Brasil tem aproximadamente 10 milhões de pessoas com deficiência auditiva, sendo que cerca de 2 milhões e 700 mil são completamente surdas. Segundo a deputada, o projeto garante a inclusão e acessibilidade ao permitir o pleno acesso à saúde. O projeto, que prevê serviço de intérprete para pessoas surdas ou com deficiência auditiva, ainda terá que ser votado pelas comissões de Finanças e Tributação e de Constituição e Justiça. Se for aprovado em todas, segue para a apreciação do Senado. Da Rádio Câmara de Brasília, Mônica Tati.
11: Saúde.
15: Projeto de Dani Cunha, do PL do Rio de Janeiro, impede a cobrança de consultas de retorno em atendimentos particulares e de planos de saúde. A proposta considera retorno a consulta destinada à análise de exames ou ao ajuste do tratamento iniciado anteriormente.
17: Dani Cunha esclarece que a regra vale apenas quando o novo atendimento estiver diretamente ligado à consulta inicial. O texto prevê multa para cobranças indevidas, mas ressalta que uma nova cobrança pode ser feita quando houver queixa clínica ou diagnóstico independente do primeiro atendimento.
11: Direitos humanos.
15: Dorinaldo Malafaia, do PDT do Amapá, defende a aprovação do projeto que transforma em lei os programas Envelhecer nos Territórios e Viva Mais Cidadania. Ele explica que o objetivo é evitar que as atividades sejam interrompidas por mudanças administrativas.
17: Dorinaldo Malafaia afirma que a proposta fortalece a rede de atendimento nos estados e municípios. O projeto prevê a formação de agentes locais para identificar violações de direitos, além de ações voltadas ao enfrentamento da violência e da discriminação contra pessoas idosas.
11: Eleições.
15: Em vigor há mais de 16 anos no Brasil, a lei da ficha limpa sofreu alterações que hoje são contestadas no Supremo Tribunal Federal. A reportagem é de Maria Neves.
20: A lei da ficha limpa, que nasceu de iniciativa popular ainda em 1993 e entrou em vigor em junho de 2010, completa 16 anos com alterações significativas e contestações no Supremo Tribunal Federal. O texto original prevê que políticos condenados à perda dos direitos políticos não podem concorrer novamente a cargos eletivos por até 16 anos. Esse é o caso de senadores que têm mandato de 8 anos. Um dos deputados que assinaram o projeto de lei na Câmara, o deputado Luiz Carlos Raule, do Podemos do Paraná, afirma que somente na eleição de 2024, a lei ajudou a barrar quase 2.000 candidaturas que tinham ficha suja. O parlamentar considera a norma forma, um marco no combate à corrupção no Brasil.
0: Foi um reforço legislativo que fizemos para fortalecer a legislação de combate àqueles, né, realmente que metem a mão no jarro do dinheiro público. E o Brasil aprovou uma legislação que veio de iniciativa popular. 1,5 milhão de assinaturas foram apresentadas e essa é uma lei que pegou no Brasil. Eu acredito que hoje, nesses anos todos, próximo de 10 mil candidaturas sujas, de ficha suja, foram barrados pela legislação.
20: Pela lei de 2010, políticos condenados por crimes como lesão ao patrimônio público e enriquecimento ilícito não podem concorrer novamente durante todo o período restante do mandato e nos 8 anos seguintes. No entanto, outra lei que entrou em vigor em 2025 reduziu o prazo em que os políticos ficam inelegíveis para no máximo 12 anos. O texto do ano passado determina que o prazo de inelegibilidade começa com a condenação por um colegiado e será de 8 anos a partir de então, o que antecipa a contagem de prazo e reduz o tempo em que o político fica inelegível. Se houver outras condenações posteriores, a soma do período em que o candidato não pode concorrer a cargos eletivos deve ser limitado a 12 anos. No entanto, a lei mais recente prevê exceções a essa regra mais branda. Se a condenação ocorrer por crimes de maior gravidade, como lavagem de dinheiro, tráfico de drogas, terrorismo ou outros crimes hediondos, continua a valer a regra antiga. Inelegibilidade de 8 anos contados a partir do cumprimento integral da pena. A lei aprovada em 2025 foi contestada pelo partido Rede Sustentabilidade no Supremo Tribunal Federal. A legenda alega que o mérito do texto aprovado na Câmara foi alterado pelo Senado, mas o projeto não retornou para a análise dos deputados, como determina a Constituição. O partido também sustenta no processo que o abrandamento das regras permite o retorno de políticos condenados por crimes graves à vida pública prematuramente. O deputado Chico Alencar, do PSOL do Rio de Janeiro, que já estava na Câmara na época da aprovação da lei da ficha limpa, defende que os ministros do Supremo decidam pela restauração do texto aprovado em 2010.
21: A lei é boa, ela é eficaz relativamente. Teria que retirar e derrubar esse facilitário, inclusive o tempo de inelegibilidade, que foi reduzido recentemente através do próprio parlamento. Então, voltar à sua formatação original seria muito saudável. Eu espero que o Supremo Tribunal Federal decida com o olho num preceito constitucional, que é a integridade, que é a ética pública, que é a qualidade da representação, a partir desse princípio constitucional da impessoalidade, da publicidade, da ética, da honestidade.
20: Um pedido de vista do ministro Gilmar Mendes, em maio deste ano, suspendeu o julgamento da ação no Supremo Tribunal Federal. Antes da interrupção da análise, a relatora do processo, ministra Carmen Lúcia, já havia votado a favor da manutenção da lei da ficha limpa de 2010 nos principais pontos contestados pela rede. O único ministro a votar depois da relatora foi Luiz Fux, que concordou inteiramente com o voto de Carmen Lúcia. Da Rádio Câmara de Brasília, Maria Neves.
22: Segurança Pública.
17: André Fufuca, do PP do Maranhão, propõe criar a chamada culpa temerária no Código Penal, para casos em que a pessoa provoca um resultado sem intenção, mas deixa de tomar cuidados básicos diante de uma situação de risco.
15: A proposta de André Fufuca considera culpa temerária os casos em que há

0: O projeto permite medidas como monitoramento eletrônico do agressor e atendimento psicossocial prioritário.
1: Euclides Petersen, do Republicanos de Minas Gerais, é autor da proposta que facilita a responsabilização por crimes de violência patrimonial contra mulheres em situação de violência doméstica e familiar. A medida abrange casos de destruição, subtração ou retenção de bens, valores e documentos.
0: Pelo texto, esses crimes passariam a ser processados por ação penal pública incondicionada, sem necessidade de representação da vítima. Euclides Petersen explica que a mudança reduz os mecanismos de coerção que podem dificultar a denúncia e a responsabilização dos agressores.
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0: plenário da Câmara pode votar projeto que estabelece idade máxima de 15 anos para táxis. A proposta prevê também linhas de crédito para compra de carros novos, como informa o repórter Antônio Vital.
1: Ganhou o regime de urgência e pode ser votado a qualquer momento no plenário da Câmara, projeto que define limite de 15 anos de idade para veículos usados por taxistas. A proposta apresentada pelo deputado Dr. Luizinho, do PP do Rio de Janeiro, também cria linhas de financiamento público para a compra de táxis novos. Para o autor do projeto, a lei atual não estabelece critérios claros sobre a idade máxima dos veículos, nem prevê mecanismos de apoio financeiro para a renovação da frota. A justificativa para a proposta é de que a renovação da frota de táxis dá mais segurança para passageiros e motoristas, reduz a emissão de gases do efeito estufa e estimula a profissionalização dos taxistas. O projeto prevê que o governo federal ofereça linhas de crédito específicas para taxistas autorizados. O texto não estabelece as condições de financiamento, que serão definidas por um regulamento específico, mas prevê prazos de pagamento de até 15 anos. O regime de urgência para o projeto foi criticado por deputados do Novo e do Missão. Para a deputada Adriana Ventura, do Novo, de São Paulo, é preciso definir quem precisa de carros novos e as linhas de crédito podem ter impacto nos bancos públicos.
2: Outros aspectos são importantes, principalmente como que está o estado de conservação. Eu, por exemplo, eu ando num carro que tem 14 anos de uso e ele está ótimo, maravilhoso e está tudo certo. Agora outros com 14 anos talvez não tenha. Então a gente acha que esse projeto, que a criação de linhas de crédito subsidiadas por instituições financeiras oficiais, transfere risco para o setor público.
1: Já deputados da base do governo votaram a favor do regime de urgência, como explicou a deputada Érica Cocai, do PT do Distrito Federal.
3: Este projeto, ele fala da idade máxima do veículo. É bom que se tenha a noção de que são veículos que rodam bastante, então, portanto, tem uma alta quilometragem. É diferente de um veículo que é usado de forma esporádica. Ao mesmo tempo, tem um financiamento para essa renovação da frota. Isso significa modernizar o serviço e, ao mesmo tempo, valorizar os taxistas.
1: Com o regime de urgência, o projeto que define limite de 15 anos de idade para táxis e cria linhas de financiamento para veículos novos pode ser votado diretamente no plenário da Câmara, sem passar pelas comissões permanentes da Casa. Além do projeto, aguarda a votação pela Câmara e pelo Senado, medida provisória que prevê o financiamento de veículos novos considerados sustentáveis por taxistas, motoristas de aplicativo e cooperativas. Ou seja, os motores precisam ser elétricos, híbridos, a etanol ou flex. Da Rádio Câmara, de Brasília, Antônio Vital.
4: Economia.
5: Lucas Ramos, do PSB de Pernambuco, defende o aumento do limite de receita para que transportadores autônomos de cargas possam ser enquadrados como microempreendedores individuais. A proposta eleva o teto anual de R$ 251 mil para R$ 400 mil e prevê atualização automática pelo IPCA.
0: Relator da matéria na Comissão de Indústria, Comércio e Serviços.

0: serviços, Lucas Ramos avalia que a mudança torna o limite mais compatível com a realidade econômica dos caminhoneiros. O deputado reitera que os custos do setor também sofrem os efeitos da inflação.
1: Agricultura.
2: Zé Adriano, do PP do Acre, defende a aprovação de projeto que autoriza até 20 bilhões de reais para linhas de crédito destinadas à quitação de dívidas de produtores rurais afetados por perdas sucessivas. Ele informa que a medida inclui prejuízos sofridos entre 2020 e 2025.
0: O projeto de Zé Adriano retoma com ajustes o que estava previsto em medida provisória que perdeu a validade em fevereiro deste ano. O deputado argumenta que a renegociação das dívidas vai permitir que os produtores continuem a atividade agropecuária.
2: Júnior Ferrari, do PSD do Pará, apresentou projeto que aumenta as penas para quem falsificar, adulterar ou manipular ilegalmente alimentos. De acordo com o texto, a pena passa para reclusão de 10 a 15 anos, além de multa.
0: Júnior Ferrari alega que casos de contaminação e uso de componentes impróprios para o consumo têm se tornado mais frequentes. Para o deputado, a adulteração intencional de alimentos merece penas equivalentes às previstas para a falsificação de medicamentos.
1: Presidência.
2: O presidente da Câmara pediu que a população acompanhe o trabalho parlamentar ao longo do mandato e não apenas no momento do voto. Hugo Mota participou de uma premiação em Brasília, como informa a repórter Silvia Munhato.
3: O presidente da Câmara, Hugo Mota, pediu que os cidadãos acompanhem as atividades parlamentares em todos os anos de cada mandato, para que a avaliação não seja feita apenas na época das eleições. Ele ressaltou a importância dessa fiscalização em cerimônia do Prêmio Congresso em Foco 2026.
4: O que queremos dos nossos representantes? O que faz um bom deputado? O que define uma boa senadora? Perguntas como essas não podem ser feitas apenas de 4 em 4 anos. No momento do voto.
3: O Prêmio Congresso em Foco busca o reconhecimento dos parlamentares mais bem avaliados pelo público em geral e por especialistas. Mota afirmou que, como qualquer pessoa, os políticos também gostam de ter o trabalho reconhecido. Para a fiscalização do trabalho parlamentar, Hugo Mota explicou que a Câmara dos Deputados torna público todo o processo legislativo, como exige um sistema democrático. Para o presidente, cada cidadão terá uma maneira diferente de avaliar o que faz um bom parlamentar, porque são vários os pontos de vista. Mas diz que o importante é que isso não impeça a construção de consensos.
4: O parlamento existe para dar voz às muitas e legítimas divergências em nossa sociedade, mas também para que não percamos de vista o nosso senso de fraternidade. A ideia de que o futuro de cada cidadão está atrelado ao de todos os outros.
3: Os vencedores do Prêmio Congresso em Foco 2026 podem ser conhecidos na página do Congresso em Foco na internet. Da Rádio Câmara de Brasília, Silvia Munhato.
1: Trabalho.
0: Alexandre Guimarães, do MDB do Tocantins, apresentou o projeto que regulamenta as premiações em rodeios, festas do peão e eventos competitivos. A proposta obriga os organizadores a divulgar previamente os valores dos prêmios, as formas de pagamento e os critérios de distribuição.
2: Alexandre Guimarães alega que muitos participantes viajam, pagam inscrição e têm despesas com transporte e alimentação e, no final, o prêmio não cobre os custos. Para ele, a medida promove mais segurança jurídica, fortalece a transparência nas relações e valoriza os profissionais do segmento.
0: Termina agora o jornal Câmara dos Deputados, produzido pela Rádio Câmara, com trabalhos técnicos de Wellington Teles e apresentação de Val Monteiro e Luciana Vieira. Uma boa noite para você.
2: A Voz do Brasil está de volta na segunda-feira. Boa noite e bom fim de semana.
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0: E a Dalma faz os belos momentos da vida. Muito boa noite! Hoje é sexta-feira, final de semana, dia 28 de agosto de 2026. Estamos na estação inverno e o frio diminuiu mais. E eu parabenizo a você hoje, completando mais um ano de vida. Felicidades mil! Agora são 20 horas 10 minutos. 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Está entrando no ar mais um programa. Sucessos da noite. Músicas de bom gosto para pessoas de bom gosto como você. Notícias, esportes, entretenimento e muito mais. Eu sou Carlos Alberto Cacaia. Estaremos juntos até a meia-noite. Até lá você pode ligar e participar pelos telefones 9 98 43 41 09 e 9 98 28 05 77. Você também pode acessar a internet www.radioeducadoradefreipaulo.com.br. Você acessa o aplicativo da Educadora. As mensagens e os áudios você vai enviar para 99 40 16 91. É isso aí, meus amigos, vai trabalhar comigo da direção artística, é Dilma Oliveira. O geral é de José Arinaldo de Oliveira e Dona Dulcelina. O adjuvante de hoje, Zé de Ribeirópolis, Pedro Gordo, também o Zé de Rua do Graco e o Gênio de Dodô. Isso aí, meus amigos, é às 9:30, momentos de amor vai tomar conta do seu receptor. 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E depois de meia-noite tem música sem parar, é uma atrás da outra. E eu já vou ao telefone, já tem gente na linha. Alô, boa noite.
1: Boa noite.
0: Antônio?
1: É ele mesmo.
0: O que é que você manda no programa, Antônio?
1: Rapaz, fica sua música aí com o Mato Batista. Qualquer uma que for bem boa mesmo, lá no fundo do baú aí.
0: Pronto, oferece pra quem?
1: A minha esposa, meus filhos. Eu fui ser pra Dona Giovanna de Ribeirão, pra Valda Barraca, família. Pedro Carlos de Cana, a Zé Augusta de Ribeirão. Seu Aito, o pai de Matheus. Sim, Valda Barraca, já falei. Eu fui ser aí pra Vadeci Família e enfim para todos os ouvintes dessa rádio maravilhosa, todos que fazem parte com essa rádio, e que Deus abençoe a todos, uma boa noite e um bom programa para todos.
0: Ok, Antônio, valeu, obrigado pela sintonia, tá bom?
1: Tá bom, igualmente.
0: E eu já vou para outra linha. Alô do telefone, boa noite.
2: Boa noite, meu grande amigo Carlos Alberto Cacaia.
0: É, o Val da Barraca.
2: O Val da Barraca, já estou ligadinho na Educadora.
0: Já está ligadinho. Hoje é um dia triste, né, pai? O irmão do Cascudo. É. Meu amigão jogava bola comigo, rapaz. O Edilson, o Barão, né? Jogou bola comigo, rapaz. Trabalhou comigo, rapaz. Ah, hoje foi um dia. Mas tinha muita gente lá no enterro. Fui lá.
2: É muito triste mesmo, né, velho? Quando acontece esse negócio assim, né, Cacaia? Fica triste, né?
0: Ah, o negócio dele foi rápido demais, ligeirinho. Quando descobri-lo, ele, um instantinho, foi visitar Deus, né?
2: É, velho, é assim mesmo.
0: Mas
2: é como a gente quando liga pra educadora, né? Sempre a gente quando vê esse acontecimento de mortes assim rápido, né, Cacaia? Que não seja, mas é pessoas que é muito apegado em casa com a gente, né? Como você, jogador também com ele, né?
0: Uhum.
2: Aí tudo ali, aí quer dizer que hoje a falta, queira ou não queira, é muito grande.
0: Jogava eu, ele, Cascudo, irmão dele, jogava Ronaldo, jogava Zé Rinaldo Filho, jogava a galera toda, né, rapaz?
2: É, véio, sempre é assim mesmo, né? Queria botar a alma dele, né? Não vou jogar muitos anos sem nós, né?
0: Exatamente.
2: E a vida que segue, Cacaia, é assim mesmo. É por isso que a gente, quando liga para o programa de vocês, Toda vez que a gente liga, a gente já diz, é uma terapia pra gente, porque se não fosse, né, tanta coisa que a gente vê, né?
0: É verdade, rapaz.
2: É, Cacá, vou pedir as músicas do programa todas aí até meia-noite, no horário do seu programa.
0: Uhum.
2: Cacá, vou parabenizar os aniversariantes de hoje. É o pai de Fátima, ele mora lá em Careira, José Augusto.
0: Fátima de Glória?
2: É.
0: É, mora em Careira.
2: Ela ligou no programa de Sandro Andrade ontem, hoje, meio-dia.
0: Uhum.
2: Aí Sandro Andrade passou os parabéns para o pai dela. E que Deus abençoe muitos anos de vida para ela e todos os aniversariantes do dia de hoje, da semana inteira, né?
0: É verdade.
2: Aí eu vou oferecer a música do programa para você, sua esposa, sua filha, sua netinha. Para nosso amigo Tom de Porferro, com a esposa, os filhos, que já ligou agora.
0: Uhum.
2: Giovanni, Ritinha da Silva, Zé Augusto, Mãe das Ações, outros Zé Augusto Garida na Rua Nova, aqui em Virópolis.
0: Uhum.
2: Trata aí para Gilmara, para Josefa, para Salé. Nosso amigo Eduardo, de Tânis, lá, histórico lá em Glória. Para. O Marcelo Santos, para nosso amigo Erivan Boiador, Marinho Almeida, Carlinho Almeida, para seu José Naldão de Celina, para Sinadinho, Jair Oliveira, para Simone, para Chiara, Raquel Zina Vazivan, Maria Bernadette, Carlos Daniel, Bandido Adel, e para todos os ouvintes, cara, bom final de semana, que Deus abençoe, até segunda-feira, viu?
0: Até segunda, com fé em Deus.
2: E me esquecendo aí com o pai de Matheus, Olavo também com a esposa, Maria Beto e os filhos dele. Que Deus abençoe a todos nós.
0: Amém. Valeu, Val. Obrigado.
2: Valeu, Cacaia.
0: Eu vou para outra linha agora, tem gente da outra linha. Alô, telefone, boa noite. Caiu, né? É isso aí, caiu a ligação, segurou e caiu. Enquanto isso, a gente já selecionamos aqui algumas músicas, aqui o pessoal que estão pedindo aqui. E vamos fazer a abertura do programa, né? Com essa belíssima canção. Ai. Alô do telefone, boa noite.
3: Boa noite, Cacaia.
0: Gilvânia.
3: Nesse ano não foi eu não, viu? Tava tentando ligar, mas tava ocupado.
0: É, então, mas tem gente que liga, né? Segura, depois derruba, né?
3: Mas é porque cai, sabe o que é? Quando coisa é porque cai.
0: Um buracatinga, é?
3: Não é porque eu desligo não, sabe?
0: Tô dizendo, eu tô dizendo um buracatinga.
3: É, sim.
0: Falei-me, Nossa Senhora.
3: E aí, melhorou a gripe?
0: Ah, ainda não, tô quase bom, mas aí vamos devagarzinho, né? Vamos levando ela.
3: De noite quase não durmo, viu? Com a garganta doente, só pé, e hoje o dia todo.
0: A minha sorte é que a garganta não dói, sabe?
3: A minha dói, rapaz.
0: Tanto, tem uns que é assim mesmo. A minha só um pouquinho, assim, meio fuezinho um pouquinho, mas aí vai levando.
3: É, deu até uma febrezinha agora de tarde, meu, viu?
0: Ah, eu tenho esse problema até nos lábios, aí quando deu febre assim, racha um pouquinho, sabe?
3: Uhum, é verdade.
0: Aí eu tô usando aqui uma pomadazinha, tá melhorando, graças a Deus.
3: Acho que é bom todo mundo fender, né?
0: É verdade, mano.
3: Então, já eu vou oferecer a música do programa aí, não vou pedir não, nenhuma não.
0: Uhum.
3: Vou oferecer pra meus pais, pra meus filhos, pra vó da barraca que já falou aí, pra você que sua família, pra seu Jorge. Com a família, para ser José Nari, família, Jara Oliveira e família, Dona Irene e família, em nome deles eu ofereço para todos que estão vivendo nesse momento, que dê saúde a nós e um bom final de semana, viu, Cacá? Até segunda, que foi em Deus, viu?
0: Valeu, Giovanni, obrigado pela sintonia.
3: Tchau.
0: Tchau, eu vou para outra linha agora. Alô do telefone, boa noite.
4: Boa noite, Carlos Alberto.
0: Salete.
4: Ela mesmo.
0: Tá vendo? Viu aí, Giovanni?
4: Ouvi sim.
0: E você quer que você manda no programa, Salete?
4: Hoje eu quero pedir uma música de Jean Gelvano, Caçador de Corações.
0: Falei-me, Nossa Senhora. Jean Gelvano.
4: É.
0: Caçador
4: de Corações.
0: Esse é brabo mesmo, viu?
4: Esse é.
0: Nunca vi um negócio desse, não. Oferece pra quem?
4: Vou oferecer pra você e sua família. Pra toda a minha família, né? Meu esposo que tá aqui no pé do raio.
0: Como é o nome dele mesmo?
4: Cláudio.
0: Fagner?
4: Cláudio.
0: Fábio. O nome é Fábio, né? Alô? Caiu a ligação, caiu. Derrubaram a Salete, ela vai retornar aí com certeza. Pra gente dar início aqui a nossa programação musical, né? Enquanto isso, ela tá restabelecendo aí o contato da educadora. É Fábio, né? Parece que é o nome do esposo dela, Fábio. Um abraço pro Fábio, pra Salete, pra toda a galera. Alô, telefone, boa noite.
4: Alô, boa noite, Carlos Alberto. Sou eu de novo.
0: Fábio, né?
4: Não é Fábio, não. É Cláudio.
0: Ah, Cláudio. Com C de Cacaia. C de... Agora sim, agora... Alô, Cláudio, abraço pro nosso amigo Cláudio e pra Salete aí, Nossa Senhora da Glória.
4: O nome dela é bonito, eu fiquei todo orgulhoso.
0: E é, né?
4: É.
0: Tá parecendo um doutor, doutor Cláudio,
4: é? É.
0: Doutor Cláudio, não é brinquedo não, é Cláudio.
4: É nada.
0: É, e aí, você quer ouvir que música, Salete?
4: É, viu, Giovanni, que é todo de corações.
0: Ah, sim, é, já sim, você...
4: Eu ofereci pra você que sua família.
0: Obrigado.
4: Pra toda a minha família, pra todos os meus amigos aqui em Glória.
0: Uhum.
4: Vou oferecer também pra Gilvânia, com a família, pra Valdo Wilson, pra Valda Barraca com a esposa, pra Olavo com a esposa, pra Hilda Fernandes em Carira, pra Hilda com a esposa e pra todos os seus ouvintes que estão ligados nesse momento, nesse maravilhoso programa.
0: Ok, valeu, obrigado aí, Salete.
4: Obrigado a você também.
0: Bom final de semana aí.
4: Boa noite, bom final de semana pra você.
0: Pra
4: e até mais tarde.
0: E também pra doutor Cláudio.
4: É.
0: Ô, Cláudio, tudo bom, né, Cláudio?
5: Tudo bem. Ó, eu sou meio feioso, meio desalinhado, mas minha mãe teve uma boa escolha. Bom gosto. Botou um nome bonito mesmo.
0: Não tem ninguém feio não, rapaz.
5: Tem, rapaz, tem uns cabos meio feios, desalinhados
0: mesmo. Não, tem uns que acham feio, assim, é disso, mas fulano é bonito. Fulano é bonito, uns acham feio, o outro é bonito, tá vendo aí como é as coisas?
5: Eu dizer que eu sou meio feioso, mas sou vacinado, eu não perdi nenhuma vacina.
0: Graças a Deus, é por isso que tá recuperado aí, né, Cláudio?
5: É.
0: Valeu, Cláudio, obrigado aí pela sintonia.
5: Ah, boa noite.
0: Boa noite, tchau. Agora são exatamente em Frei Paulo, cadê Mucuripe? Mucuripe tá por aí? Hein? Cadê Mucuripe? Nada. Vamos começar nossa parte musical, né? Vamos sim começar nossa parte musical destacando aí já as primeiras de hoje. Vou trazer Eudas José com a música Vai.

Epa, epa, epa, gente, essa música de pula também é daquele CD antigo. Vamos embora, agora pra ver o negócio. Agora vai. Imprevisto.

Simplesmente demais. Curtiu aí, Gian Giovanni, Caçador de Corações. Ouviu também Imprevisto com Pablo e eu das José. Vai. Agora 8h33, eu volto daqui a pouquinho.

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0: Sempre, Paulo, são 20 horas e 40 minutos, 8 e 40 agora, já estamos de volta, telefones liberadíssimos e nós vamos já partir para o nosso WhatsApp aqui da Rádio Educadora de Frei Paulo, falar com o primeiro 20 pelo WhatsApp. Boa noite.
1: Boa noite, Carrander. Aqui fala Zé que é tipo o rei, tá vendo? Eu quero mandar abraço para vocês aí da rádio e todos vindo da Rádio Educadora de Paulo. É, Zé, que assim, trabalhando vermelho. E manda a barça aí pros pintores que tava aqui na São Paulo, Serraria Pai e Filho, os Império da Arnado, da Edifê Paulo. Eles estão de agora. Um abraço, meu amigo aí. É Zé de Quechinho.
0: Valeu, Zé de Quechinho. Obrigado pela sintonia. Tem mais um aqui. Boa noite.
2: Boa noite, Carlos Roberto. Cacói aqui. Toninho da Lagadez, Carlos Roberto. Tô na escuta do programa. Já no começo do programa, tô na escuta. Quero ver um dia de formatura com nova viagem. Nós todos aqui em Lagadez. Estamos aqui na escuta. E a meus filhos até no Riachão. Valeu. Tenha boa noite. Fique com Deus. Toninho.
0: Valeu, Toninho. Nalva Aguiar. Ele quer ver um dia de formatura. E eu vou com mais um áudio aqui, vamos lá, boa noite.
3: Olá, boa noite, Cacaia, boa noite a todos os ouvintes do programa Show da Noite. Aqui é Dilson, diretamente da Santa Maria Careira. Eu gostaria de ouvir a música Morango do Nordeste, com Lailton. No mais, seja uma noite abençoada para todos, né? E um bom final de semana. Com Deus na frente. Valeu, até a próxima, se Deus quiser. Valeu.
0: Valeu, amigão, um abraço. Vou com a bandida na cidade de Itabaiana. Boa noite, bandida.
4: Boa noite, Cacaia. Aqui é a bandida de Itabaiana. Eu queria se passar essa música Gigante de Ferro para oferecer para você e toda a sua família, teu locutor da Educadora, Valda Barra, Cardo Leite, Sandro Leite, Giovana, Vando Ingrato, Tardos Colorido, Padu Gato, Tonhão, Vizunga, Zé de Guilherme, Simão Dia, Vado Cinco Andé, da Aparecida, Vaquerinaria Branca, Givado, Cantino Bolo, Neguinho da Santa Maria, Teide de Sactoso, Zé de Carreira, Velho Tristante, Messias de Carreira, Beto Pinhão, Beto Pedra Grande, Tia Cotinha, Tiracema, Ivan Boiador, Naldinha Amida, Bernadette Tabana, Raquel Itabana, Adeus Itabaiana, Edema, Edemina Sérgio Machado, Fátima, Inglória, e Tia da Cid Ribeiro, Deda, do, como é Deda do Monte Belo, para Gilza da Carroça Nazareia, Chiquita nas Pedinhas e para Vadomir Lagarto, para todos os seus ouvintes, todos meus amigos que eu falo aqui, eu não falo. Boa noite, até segunda-feira, para pular Cacai, bota torando Cacai. Olha, depois bandida. De meia-noite, um atrás do outro, e nós cochilando.
0: Eita, bandida danada, nós vamos aqui com mais um aqui, vamos lá, boa noite.
5: Oi, Cacai, boa noite. Quero que você passe uma música de Amado Batista para oferecer a minha mãe, a meus irmãos, a meu sobrinho, a neguinha, a sua filha, Vanessinha, e a todos ouvintes da Rádio Educadora, e a sua netinha. Fica com Deus e boa noite.
0: Boa noite, Regiane. Boa noite, Regiane. Fica com Deus. Um abraço pra Dona Ana também ouvindo a gente. Vamos com mais um áudio aqui. É, boa noite.
6: Boa noite, Cacai. Aqui é Pedro Porrado Mucambo, namorador. Quero a música de Cristiano Neves para oferecer a meu tio Naldinho e a meu amigo Aná e a meu padrinho Alino e a Lulu. Tô aqui na sintonia, na Rádio Boa.
0: Valeu, valeu, Pedro. Pedro namorador. É o Pedro namorador de Mucambo. Vamos com mais um aqui. É uma mensagem. Boa noite, Carlos Alberto, é Rosimeire. Eu gostaria que você passasse a música Sangue de Gelo. Ofereço ao meu esposo, aos meus filhos, para você e para Val e família em Ribeirópolis e para todos os ouvintes da Educadora. Boa noite, fica com Deus, tchau. É a esposa do nosso amigo Antônio do Pau Ferro, ligado com a gente, né? Isso aí, vamos com mais um pra gente tocar música, vamos lá, boa noite.
7: Oi, amigo locutor Carlos Alberto, boa noite. Aqui está falando Aeronildo de São Domingo. Através do seu programa, eu gostaria de falar com rapazes dos 25 anos aos 59 anos para um relacionamento sério. Eu sou branco, tenho olhos verdes, tenho 1,58 m de altura e meu número do WhatsApp de ligação é 79991118574. 8574. Eu quero que, por favor, se for possível, que você fique divulgando aí no programa. Obrigado, meu lindo. Uma boa noite. Fica com Deus. Estou te ouvindo.
0: Isso, vamos agora com o Valdo Wilson pra gente tocar música. Valdo Wilson, boa noite.
8: Boa noite, meu amigo Carlos Alberto. Isso, ofereço a programação pra todos os amigos e amigas. Pra quem falou em mim, quem não falou. Cheguei em casa agora, amigo.
0: É isso aí, chegou em casa agora, um abraço aí para o nosso amigo Valdo Wilson. E vamos seguindo, porque a partir de agora, a música em seu rádio, Amado Batista.
9: Essa música,
0: se não for por amor.
9: Muito tempo queria regravar
0: 8h47,
9: essa música. Ela foi gravada agora por alguns cantores, mas eu acho que ela não fez o sucesso que ela merecia. É de um grande amigo.
0: Opa, e antes a gente vai ao telefone, alô, boa noite. Alô? Alô? Caiu ligação e sequência da música, Amado Batista, Se Não For Por Amor.
9: Pra ter ideia, ele é autor da música Dormir na Praça, Era Demais, Maravilha, enfim, ele é um fera, uma fera. Além de ser um grande amigo, uma grande pessoa. Meu amigo Elias Muniz, Se Não For Por Amor.